0: 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As notícias do governo federal que movimentaram o país no dia de hoje.
1: Olá, boa noite.
2: Boa noite para você que nos acompanha em todo o país.
1: Quarta-feira, 1º de julho de 2026.
2: Vamos ao destaque do dia, combate ao crime organizado.
1: Prejuízo de facções criminosas ultrapassaram os 3 bilhões de reais após ações coordenadas pelo Ministério da Justiça.
2: E governo do Brasil inaugura o primeiro de 3 escritórios nacionais antifacção. Vanessa Casalino.
3: Os escritórios integram o programa Brasil contra o crime organizado. Em menos de 2 meses de programa, o país registrou quedas nos crimes violentos e patrimoniais.
1: E ainda, anunciados 500 milhões de reais para fortalecer a saúde na Bahia.
2: Entre as ações está a entrega do novo Hospital Estadual Litoral Norte e a distribuição de veículos do Agora Tem Especialistas. Pablo Mundim.
4: Na educação, o governo do Brasil entregou 29 novos ônibus escolares, com investimento de 13 milhões e 200 mil reais pelo novo PAC.
1: Você vai ouvir também, Brasil Digital já levou sinal aberto e gratuito a mais de 10 milhões de pessoas.
2: O programa amplia o acesso da população brasileira à TV pública, educativa e legislativa. Márcia Fernandes.
5: Já foram instaladas 55 estações de transmissão pelo país. Para o segundo semestre, a meta é instalar outras 75 estações.
1: Hoje, na apresentação da Voz do Brasil, Mariana Jungmann e Luciano Seixas.
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1: Cultura e modernização de equipamentos culturais na Bahia.
2: O Teatro Castro Alves, em Salvador, reconhecido como Patrimônio Nacional e um dos principais palcos do país, reabre suas portas após passar por obras de restauração.
1: O presidente Lula e a ministra da Cultura, Margarete Menezes, participando da cerimônia de entrega que deve começar em instantes.
2: E o repórter Rafael Lopes acompanha a movimentação direto de Salvador. Tá? E traz pra gente agora as informações ao vivo. Boa noite, Rafael.
6: Boa noite, Mariana, Luciano e ouvintes da Voz do Brasil. Noite de tapete vermelho aqui no Largo do Campo Grande para a entrega do novo Teatro Castro Alves. A programação oficial está marcada para começar logo mais às 8h15 da noite e contará com a presença do presidente Lula. Ele vai participar ao lado da ministra Margarete Menezes e de autoridades locais da entrega da terceira e última etapa do projeto de requalificação do Teatro Castro Alves. O local foi modernizado e restaurado após o teto da sala principal ter sido atingido por um incêndio em 2023. O edifício, de estilo modernista, contou com melhorias estruturais que seguem padrões internacionais, preservando o valor histórico e arquitetônico do complexo que é tombado pelo IPHAN como patrimônio nacional. O Teatro Castro Alves já abrigou momentos marcantes das artes cênicas do país e já foi palco de shows históricos como o de João Gilberto, Doces Bárbaros e Raul Seixas. As obras contaram com um investimento de mais de 260 milhões de reais, unindo recursos dos governos federal e estadual, e representa a maior intervenção já realizada no teatro desde a inauguração em 1967. Mariana, Luciano, eu volto com vocês no estúdio.
1: Obrigado, Rafael, pela participação ao vivo aqui na Voz do Brasil.
2: E o presidente Lula esteve mais cedo em Itaparica, também na Bahia. O local é a maior ilha marítima do Brasil, chegando a receber 300 mil turistas na temporada de verão.
1: Hoje foi dada a largada à construção de uma ponte que vai ligar a ilha à capital baiana, trazendo mais desenvolvimento e empregos para a região.
2: Ao todo, serão beneficiados pelo projeto de infraestrutura cerca de 10 milhões de pessoas de 250 municípios.
7: A ponte Salvador-Itaparica terá 12 quilômetros de extensão e vai reduzir o tempo de travessia de 1 hora para 15 minutos entre a capital baiana e a ilha. O projeto integra o novo PAC e contará com 3 bilhões de reais de investimentos federais. Nesta quarta-feira, em Veracruz, na Bahia, o presidente Lula participou da cerimônia que marcou o início oficial das obras.
8: A Bahia precisava de um outro escoamento da riqueza produzida pela Bahia. E se optou por fazer essa ponte e fazer uma estrada.
7: A ponte, que será construída sobre a Baía de Todos os Santos, será a maior da América Latina sobre o mar. 300 profissionais já atuam nos 3 canteiros de obras implantados.

0: liberados para a execução do projeto. A expectativa é de que aproximadamente 28 mil veículos utilizem diariamente a nova ligação, que vai fortalecer também cadeias produtivas ligadas ao turismo, à indústria e ao comércio, de acordo com o governador da Bahia, Jerônimo Rodrigues.
1: Essa ponte, ela é estratégica. Quem vem do oeste com cargas de grãos, de algodão, de fruta, vai economizar até 200 quilômetros. É economia, é o tempo dos motoristas, dos caminhoneiros.
0: Ao todo, 27 empresas brasileiras já foram contratadas para fornecer equipamentos, materiais e serviços. O empreendimento é resultado de uma parceria público-privada entre o governo da Bahia e a concessionária Ponte Salvador Itaparica. E a expectativa é que seja entregue em 2031. Reportagem Graziele Bezerra.
2: E ainda na Bahia, no município de Alagoinhas, o governo do Brasil entregou um novo hospital que estará preparado para atender mais de 500 mil pessoas de 34 municípios.
3: Também foram realizadas entregas de ambulâncias e ônibus escolares para atender o estado.
2: Um investimento de 500 milhões de reais só para a saúde.
4: O Hospital Regional Litoral Norte recebeu 76 milhões de reais em investimentos para a construção. A unidade conta com 190 leitos para atendimentos clínicos, cirúrgicos, pediátricos e obstétricos. A expectativa é beneficiar 544 mil moradores, ampliando a oferta de serviços de média e alta complexidade e reduzindo a necessidade de deslocamentos para outras cidades, explica o ministro da Saúde, Alexandre Padilha.
5: Vai ser muito importante esse hospital aqui, vai facilitar muito a vida das pessoas, poder se tratar aqui, perto da família, mas vai servir a 34 municípios da região.
4: Além da entrega da nova estrutura, o Ministério da Saúde garantiu recursos para o funcionamento do hospital. Serão 92 milhões e 400 mil reais por ano para o custeio dos serviços. A Bahia também receberá um reforço de 18 milhões de reais anuais para ampliar a oferta de atendimentos especializados pelo Sistema Único de Saúde. Na educação, o governo do Brasil entregou 29 novos ônibus escolares, com investimento de 13 milhões e 200 mil reais pelo novo PAC. Segundo o ministro da Educação, Leonardo Barchini, todos os ônibus escolares são modernos, confortáveis e seguros.
6: Você anda em qualquer estrada, pode ser estrada de chão, pode ser na rodovia. Em todos os estados, você tem um ônibus amarelinho. E esse ônibus é melhor, porque esse ônibus é mais seguro. Esse ônibus tem ar-condicionado agora e dá todo o conforto e segurança para as crianças brasileiras.
4: Para o presidente Lula, os investimentos fazem parte da estratégia do governo do Brasil para ampliar o acesso aos serviços públicos, fortalecer a rede de saúde e educação e reduzir as desigualdades regionais.
7: Somos seres humanos, homens e mulheres, pretos e brancos, nascidos nesse país e precisamos ser tratados com decência e com respeito que todo mundo merece.
4: O governo do Brasil também destinou ao estado da Bahia 256 veículos do programa Agora Tem Especialistas Caminhos da Saúde. São 180 vans e micro-ônibus para o transporte de pacientes, além de 58 unidades odontológicas móveis e 18 novas ambulâncias do SAMU, reforçando a assistência à saúde em diversas regiões do estado. Reportagem Pablo Mundim.
3: São Paulo recebeu hoje o primeiro escritório do programa Brasil contra o Crime Organizado.
2: O objetivo é integrar as ações do governo federal, dos estados e municípios no combate aos crimes e às facções criminosas.
3: O programa, lançado no mês de maio, conta com investimentos de 11 bilhões de reais e já causou um prejuízo de 3 bilhões de reais às facções.
8: A União ainda mais presente no estado de São Paulo para combater o crime organizado. É o que acontece a partir de hoje com a implantação do Escritório Nacional Antifacção pelo Ministério da Justiça e Segurança Pública. O foco está na asfixia financeira ao crime organizado. O escritório é ligado à Secretaria Nacional de Segurança Pública. O secretário Chico Lucas explica que, na prática, aumenta a integração entre União, estados e municípios no combate ao crime.
9: A gente tem que ter essa proximidade com as forças de segurança estaduais, com as forças federais que estão localizadas em São Paulo e com todos os membros desse arranjo produtivo, o sistema financeiro, os empresários, para justamente ter mais efetividade.
8: O primeiro escritório foi inaugurado aqui em São Paulo, O segundo vai ser no Rio de Janeiro, na próxima sexta-feira, e também na cidade de Foz do Iguaçu, no Paraná, região da Tríplice Fronteira. Os escritórios integram o programa Brasil contra o Crime Organizado. O programa já causou prejuízos de 3 bilhões de reais às organizações criminosas e já prendeu mais de 18.800 pessoas. O ministro da Justiça e Segurança Pública, Wellington César Lima e Silva, destaca que, com o plano, o combate ao crime organizado ganha um rumo ainda mais estratégico.
10: O importante é aumentar o volume de dados, ter esse diagnóstico cada vez mais detalhado e refinar as estratégias através da cooperação. Nós estamos realizando uma operação nacional e duas operações regionais todos os meses e vamos continuar assim até o final do ano.
8: Em menos de 2 meses de programa, o país registrou quedas nos crimes violentos e patrimoniais. Entre maio desse ano e maio de 2025, os homicídios dolosos caíram mais de 17%. Os latrocínios, mais de 14%. O roubo de carga recuou quase 32%. E o de veículos, 26%. Reportagem Vanessa Casalino.
2: Levar informações e conteúdo das emissoras públicas para todos os cantos do Brasil.
3: Com esse objetivo, o programa Brasil Digital tem ampliado o número de municípios beneficiados com a chegada do sinal.
2: Já foram instaladas mais de 50 estações de transmissão e até o fim do ano serão mais 75.
11: Mais de 10 milhões de pessoas já foram beneficiadas pelo programa Brasil Digital, que amplia o acesso da população brasileira à TV pública por meio de sinal digital aberto e gratuito. Segundo o balanço apresentado pelo Ministério das Comunicações, pela Anatel e pela empresa Brasil de Comunicação, a EBC, já foram instaladas 55 estações de transmissão pelo país, ampliando a cobertura para 147 municípios. Para o segundo semestre, a meta é instalar outras 75 estações. O ministro das Comunicações, Frederico Siqueira, destacou que o programa é uma prioridade do governo federal e falou sobre as vantagens de levar o sinal a mais municípios.
12: A gente precisa e precisava ampliar a capilaridade da comunicação pública nas áreas mais remotas do nosso país. Para esse ano, mais 75 estações na prioridade e com certeza a gente terá sucesso na execução até o final do ano. Em cada localidade atendida, a população ganha mais qualidade de imagem, estabilidade do sinal e acesso a um conteúdo público de qualidade.
11: As estações entregues até agora estão distribuídas por todas as regiões do país. O Norte e o Nordeste concentram 14 instalações cada. O Sudeste contabiliza 11 estações, seguido pelas regiões Sul, com 10, e Centro-Oeste, com 6. Para a presidente da empresa Brasil de Comunicação, Antônia Pellegrino, o programa leva mais cidadania aos brasileiros.
13: Esse evento marca um balanço do Brasil Digital, um programa vitorioso e também um marco da maior expansão de sinal da comunicação pública que já tivemos no país. Cultura, informação de qualidade e cidadania para milhares de brasileiros. Esse é o sentido do Brasil Digital, ampliar o alcance do sinal, mas com isso aumentar o alcance da cidadania.
11: Com investimento de 208 milhões de reais do novo PAC e do leilão do 4G, o programa Brasil Digital é viabilizado por meio de parcerias com instituições públicas nos municípios. Com isso, a população passa a ter acesso gratuito a canais como Canal Gov, TV Brasil, Canal Educação, Canal Saúde, além da TV Câmara, TV Senado, TV Assembleia e onde houver canais das câmaras municipais. Reportagem Márcia Fernandes.
3: Jornalistas e influenciadores estiveram hoje na sede da empresa Brasil de Comunicação, em Brasília, para saber mais sobre a implementação da TV 3.0.
2: O encontro foi transmitido em uma live com participação da diretora-presidente da EBC, Antônia Pellegrino, e do secretário de Políticas Digitais da Secretaria de Comunicação Social da Presidência da República, João Brant.
3: A nova geração da televisão aberta, também conhecida como DTV+, terá mais qualidade de som e imagem, interatividade e integração. integração à internet.
2: A EBC, definida como operadora da chamada Plataforma Comum da DTV+, é responsável por administrar a infraestrutura compartilhada, que vai permitir a oferta de aplicativos, serviços interativos e recursos digitais.
3: E a gente vai continuar falando de acesso à comunicação, dessa vez para quem vive no norte do país.
2: Um dos desafios para chegar a algumas localidades na região são florestas densas e grandes distâncias do território.
3: A saída para superar esses obstáculos foi o uso de cabos que passam por baixo dos rios.
2: Esse é o programa Norte Conectado. A maior rede de infovias subfluviais do mundo já beneficia mais de 6 milhões de pessoas na região.
14: O programa Norte Conectado prevê 9 infovias, com 13 mil quilômetros de cabos de fibra ótica instalados no fundo dos rios amazônicos. Quando concluído, vai conectar 70 localidades em 6 estados: Acre, Amapá, Amazonas, Pará, Rondônia e Roraima. Antes da chegada do programa, quase metade dessas áreas ainda não tinha acesso à internet de alta velocidade. Com investimento de R$1,3 bilhão, por meio do novo PAC, 6 infovias já foram concluídas e outras 3 estão em implantação. A expectativa é de beneficiar cerca de 7,5 milhões de pessoas. Para quem vive na região, a conexão de internet representa novas possibilidades de acesso a serviços e educação. É o que conta Alzanir Fernandes Pinto, da comunidade indígena Filadélfia, de Benjamin Constant, no Amazonas.
15: Antes de a gente ter internet, a gente tinha que se deslocar daqui da nossa comunidade para a cidade para ter acesso. A gente alugava 1 hora, 2 horas e fazia os trabalhos da nossa aula, da universidade.
14: Além de conectar moradores, o Norte Conectado já disponibilizou mais de 900 pontos de acesso para escolas, unidades de saúde, órgãos públicos e espaços de inclusão digital. O ministro das Comunicações, Frederico de Siqueira Filho, destacou que a expansão da conectividade ajuda a reduzir desigualdades e fortalece a infraestrutura digital do país.
16: É o quanto a gente consegue impactar a vida das pessoas quando a gente aumenta a conectividade, né? Quando a gente instala uma antena de telefonia móvel, quando a gente conecta uma escola, quando a gente liga uma infovia, a gente está fazendo parte dessa grande integração de estratégia de inclusão digital do nosso país, mobilizando jovens, idosos e adultos.
14: Outra entrega do Ministério das Comunicações é a rede privativa de comunicação da Administração Pública Federal, uma estrutura que não usa o acesso comercial e assim garante mais segurança no compartilhamento de informações do governo. Reportagem Luciana Colares de Holanda.
3: Para rastrear embarcações, combater a pesca ilegal e principalmente atuar na segurança e preservação da vida dos pescadores, foi lançada uma sala de monitoramento em tempo real das vidas humanas no mar.
2: O acompanhamento permite uma resposta rápida em caso de emergências.
3: E dá mais transparência às ações do governo de combate à pesca ilegal, por exemplo. Foi o que destacou o ministro da Pesca e Aquicultura, Edipo Araújo.
17: Essa sala, ela é inédita, mostra o compromisso, né, do governo do Brasil com transparência, geração de dados e informações, mas também o compromisso do Brasil de combater a pesca ilegal, não reportada e não regulamentada. Uma infraestrutura para conduzir todos os processos e ferramentas de monitoramento e controle. É o governo do Brasil trabalhando em prol do fortalecimento, mas do desenvolvimento sustentável da pesca brasileira.
2: A entrega faz parte das comemorações da Semana Nacional de Promoção da Pesca Artesanal, celebrada esta semana.
3: Mas autonomia econômica para as mulheres no campo.
2: Com o novo Plano Safra da Agricultura Familiar lançado nesta terça-feira, as produtoras rurais passam a contar com juros mais baixos no Programa Nacional de Fortalecimento da Agricultura Familiar.
3: O valor foi reduzido de 3% para 2% ao ano, com um limite de financiamento de até R$100 mil.
2: Com isso, o governo quer garantir melhores condições às agricultoras para ampliar a produção de alimentos à mesa dos brasileiros.
3: A ministra do Desenvolvimento Agrário e Agricultura Familiar, Fernanda Machiavelli, destacou o avanço da participação das mulheres no acesso ao crédito rural durante o programa Bom Dia Ministra, produzido pela empresa Brasil de Comunicação.
18: Hoje, eu tenho a alegria de dizer que nós, as mulheres, já são mais de 50%, 55% dos contratos que acontecem no microcrédito. Que nós já somos 40% do volume de crédito total do Pronaf e que nós dobramos o volume de crédito desde 2023 para cá, que chega para as mulheres. Mas a gente quer mais, a gente quer avançar mais, porque nós queremos que as mulheres tenham autonomia econômica.
2: A ministra do Desenvolvimento Agrário destacou ainda a ampliação do acesso ao crédito para a juventude rural.
3: Agora, o limite passou de R$8 mil para R$16 mil, no caso de dois jovens da mesma família acessando o financiamento.
2: Para ter acesso ao crédito, é preciso ter o Cadastro Nacional na Agricultura Familiar e entrar em contato com o órgão de assistência técnica e extensão rural do seu estado.
3: Três meses após o lançamento, o Mac Livros atingiu 1 milhão de usuários.
2: O Mac Livros é uma plataforma que funciona como uma biblioteca digital.
3: E funciona como uma biblioteca mesmo. Você pode alugar o livro por 14 dias e renovar pelo mesmo período. Tudo isso de graça.
2: A ferramenta foi atualizada com obras em espanhol e inglês. E com isso é possível acessar 25 mil obras nacionais e internacionais.
19: O Ministério da Educação ampliou o acervo do Mac Livros com a disponibilização de obras em versões originais em inglês e espanhol. Ao todo, foram incorporadas 7.832 publicações. Entre os autores disponíveis em inglês estão William Shakespeare e Virginia Woolf. Já em espanhol, os leitores poderão acessar obras de escritores como Gabriel Garcia Márquez, Frederico Garcia Lorca e Teresa Orbegoso. A atualização também traz novos títulos em português de diferentes gêneros publicados por editoras como Fósforo, Peirópolis e Ciranda. Com a atualização, o Mac Livros passa a ter 17.610 obras em português, 6.468 em inglês e 2.724 em espanhol, ampliando o acesso gratuito dos brasileiros a diferentes tradições literárias e culturais. A novidade ainda fortalece a experiência de aprendizagem oferecida por outra ferramenta, o Mac Idiomas, uma plataforma do Ministério da Educação disponível em versão web e aplicativo voltada ao ensino gratuito de inglês e espanhol. Atualmente, o Mac Idiomas reúne mais de 212 mil usuários ativos e oferece cursos do nível básico ao avançado. Reportagem Júlio César de Oliveira.
3: Para acessar a plataforma de leitura, basta ir no aplicativo Mac Livros ou no endereço maclivros.mec.gov.br. Mac Livros, MSC Livros.mec.gov.br.
2: Inaugurada a primeira Casa da Igualdade Racial na cidade de Itabira, em Minas Gerais.
3: A cidade possui mais de 70% da população negra e agora passa a contar com apoio psicológico, social e jurídico a vítimas de crimes raciais, além de incentivar o desenvolvimento pessoal e profissional.
2: Além de Minas Gerais, o Rio de Janeiro, Ceará, Rio Grande do Sul e Bahia já contam com Casas da Igualdade Racial.
3: E o governo do Brasil quer ampliar esse número. Está aberto até 15 de julho o prazo para que os estados e municípios participem do edital de chamamento público para os novos espaços.
2: Os critérios para participar podem ser conferidos no portal do Ministério da Igualdade Racial em gov.br/igualdade-racial.
3: E essas foram as notícias do Governo do Brasil.
2: Uma realização da Secretaria de Comunicação Social da Presidência da República.
3: Com produção da empresa Brasil de Comunicação.
2: Fique agora com o Minuto do TCU. Em seguida, as notícias do Poder Judiciário e do Congresso Nacional. Boa noite.
3: Boa noite, até amanhã.
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21: 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Você vai ouvir agora notícias do Poder Judiciário.
22: STF encerra primeiro semestre com mais de 11 mil decisões colegiadas.
23: STJ realiza sessão de encerramento do semestre e apresenta balanço de desempenho da Corte.
22: Justiça do Trabalho realiza audiência pública e estabelece metas para 2027.
23: Boa noite, eu sou Marcela Luiz.
22: E eu sou Walter Lima.
23: O Supremo Tribunal Federal encerrou o primeiro semestre com mais de 11 mil decisões colegiadas.
22: O ministro Edson Fachin apresentou o balanço das atividades e reafirmou o compromisso da Corte com a transparência, independência e pluralidade. Carolina Chaves.
24: Segundo Edson Fachin, a Corte encerrou o período com os seguintes números: mais de 43 mil processos julgados, integrando quase 60 mil decisões, 11 mil decisões do colegiado do tribunal, 27 novos temas de repercussão geral analisados, o que liberou mais de 42 mil processos que aguardavam um entendimento. Edson Fachin reafirmou o compromisso com a transparência, com os julgamentos de repercussão geral e com o aperfeiçoamento da gestão.
25: Esta Corte trabalhou e muito em favor do Brasil, do Estado de Direito e da democracia. Estamos sempre juntos na defesa do interesse institucional. Compreensões distintas de fatos e processos, e elas existem, como é próprio de uma corte plural independente, são expressões de saúde institucional e não de fraqueza. O diálogo entre diferentes perspectivas jurídicas é o que confere legitimidade às nossas decisões e profundidade à nossa jurisprudência.
23: O STJ também encerrou o semestre hoje, apresentando o balanço de julgados no período.
22: A sessão da Corte Especial foi conduzida pelo ministro Herman Benjamin, presidente do tribunal. Fátima Uchoa.
26: Na sessão de encerramento do primeiro semestre, o presidente do STJ, ministro Herman Benjamin, apontou um recorde de 260.220 processos recebidos no período, sendo quase 25 mil a mais do que de janeiro a junho do ano passado. Ele manifestou preocupação com o crescimento contínuo da demanda processual.
27: Os números são preocupantes. Nós já estávamos inviabilizados o ano passado e a curva da inviabilização continua ascendente.
26: O STJ julgou 291.280 processos. O número de julgamentos chega a 414.248 quando considerados agravos internos, agravos regimentais e embargos de declaração, e baixou 265.516. Os dados correspondem à média de cerca de 7 decisões por minuto para cada ministro.
23: Tribunal Superior Eleitoral faz balanço dos julgamentos e da preparação para as eleições 2026.
22: A sessão foi conduzida pelo ministro Cássio Nunes, presidente do TSE, Fábio Ruas.
28: O ministro Cássio Nunes Marques destacou que neste semestre o TSE realizou 88 sessões de julgamento. Foram 1.656 processos, sendo 336 em sessões presenciais e 1.320 virtuais. O TSE ainda lançou o Manual do Eleitor, com linguagem acessível e que vai ser traduzido para línguas indígenas.
23: Justiça do Trabalho realiza audiência pública e estabelece metas para 2027.
22: A proposta é aprimorar os serviços da Justiça do Trabalho. Mila Amaral.
0: Esse foi o assunto discutido hoje na audiência pública durante o debate realizado de forma online. Também foram estabelecidas as metas nacionais do TST para 2027, que aliás foram firmadas com o apoio da sociedade. Por exemplo, na consulta pública feita pelo TST, as pessoas pediram que aumente o número de processos julgados pelo tribunal, dando prioridade aos mais antigos, o estímulo à inovação no judiciário e pediram também para estabelecer o trabalho decente. O próximo passo agora é encaminhar essas demandas para o CNJ e, a partir da aprovação, colocá-las em prática.
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23: Uma boa noite.
22: E até amanhã.
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1: Eu sou Paula Groba.
2: E eu sou Humberto Pinheiro.
1: E estes são os destaques de hoje do Jornal do Senado, que começa agora.
2: Debate sobre o fim da jornada 6x1 divide opiniões no Senado.
1: Avança projeto que torna crime submeter pessoa indefesa à prostituição.
2: Comissão aprova a autorização para servidor público atuar como MEI.
1: Boa noite.
2: Boa noite.
1: Representantes do governo, dos empresários e dos trabalhadores participaram no plenário do Senado de um debate sobre a proposta de emenda à Constituição que acaba com a jornada de trabalho 6x1.
2: Opiniões a favor e contrárias estiveram no debate, que teve participação de centrais sindicais e da Federação das Indústrias de São Paulo. A reportagem é de Márcio Maturana.
3: O presidente da Federação das Indústrias de São Paulo, Paulo Scaff, disse ver motivações eleitorais para a aprovação da proposta neste momento e foi respondido pela líder do governo no Senado, Tereza Leitão, do PT de Pernambuco.
4: Me desculpe, doutor Paulo. A PEC foi protocolada em 2019. Não é uma PEC boca de urna.
3: Já o senador Jaime Bagatoli, do PL de Rondônia, criticou a proposta e citou a Argentina como exemplo a seguir.
5: Na Argentina, pode-se trabalhar até 12 horas por dia, não passando das 48 horas semanais. É isso que precisamos ter para nós avançarmos no Brasil.
3: O senador Rogério Carvalho, do PT de Sergipe, disse que a redução da jornada é uma questão civilizatória.
6: Essas 44 horas estão reservadas para os que ganham menos, para os que têm mais tempo de deslocamento, menos tempo de vida, portanto. Pelo amor de Deus, é muita insensibilidade.
3: Para o líder da oposição no Senado, Rogério Marinho, do PL do Rio Grande do Norte, a jornada de trabalho deve ser negociada entre patrão e empregado.
7: A questão da preponderância do que é negociado sobre o legislado, justamente para fortalecer os sindicatos laborais.
3: A sessão foi presidida pelos senadores Laércio Oliveira, do PP de Sergipe, e Paulo Paim, do PT do Rio Grande do Sul.
1: Antes da sessão de debate sobre o fim da escala 6x1, o presidente do Senado, Davi Alcolumbre, se reuniu com parlamentares e líderes de centrais sindicais para discutir a proposta de emenda à Constituição que reduz a jornada de trabalho. O presidente da Central Única dos Trabalhadores, Sérgio Nobre, classificou como excelente a reunião com o Alcolumbre e afirmou esperar que a proposta tenha tramitação célere no Senado.
2: Já a líder do governo, senadora Tereza Leitão, do PT de Pernambuco, destacou que o calendário de votação do texto não tem caráter eleitoral e que os próximos passos serão definidos ao longo da discussão. Discussão na casa. A proposta de redução da jornada de trabalho já foi aprovada pela Câmara dos Deputados e aguarda análise dos senadores.
1: Pessoas sem condições de compreender o que acontece ou de oferecer resistência poderão ter proteção mais ampla contra a exploração sexual.
2: A Comissão de Direitos Humanos do Senado aprovou um projeto que aumenta a pena para o crime de exploração sexual de pessoas vulneráveis e prevê punição mais rigorosa quando o autor for um familiar ou tiver relação de confiança com a vítima. Repórter Rodrigo Rezende.
8: Submeter, induzir ou atrair para prostituição ou qualquer outra forma de exploração sexual pessoas vulneráveis que não tenham necessário discernimento sobre o ato, pode levar à prisão de até 16 anos. Esse é o objetivo de projeto aprovado pela Comissão de Direitos Humanos. A autora da proposta, senadora Jussara Lima, do PSD do Piauí, afirma que a medida busca ampliar o escopo previsto no Código Penal, que já incluía crianças e enfermos. E a ideia é dar ainda mais segurança aos diversos grupos vulneráveis no país.
9: O projeto, ele tipifica o crime de submissão à prostituição ou a outras formas de exploração sexual, inclusive nos casos em que a vítima, por qualquer outro motivo, ela não tenha condições de oferecer resistência. A medida busca preencher uma lacuna na legislação brasileira, ampliando a responsabilização de criminosos que se aproveitam de vulnerabilidade das vítimas.
8: O projeto também eleva para até 12 anos a pena quando a vítima for coagida por alguém próximo a ela. Como ressalta o relator do projeto, o senador Rogério Carvalho, do PT de Sergipe.
10: Merece destaque a previsão de agravamento quando a coação é exercida contra a vítima ou seus familiares, alcançando seu grau máximo de reprovação quando perpetrada pelos próprios familiares ou pessoas do círculo íntimo da vítima.
8: A proposta segue para análise da Comissão de Constituição e Justiça.
1: E trabalhadores cadastrados no programa de de famílias acolhedoras poderão fazer jus a 3 dias de folga remunerada quando precisarem acolher criança ou adolescente em situação de vulnerabilidade.
2: É o que diz um projeto aprovado pela Comissão de Assuntos Sociais do Senado e que segue para a Câmara dos Deputados. Repórter Marcela Diniz.
11: Por decisão judicial, após um episódio de violência em casa, por exemplo, crianças e adolescentes podem ser encaminhados temporariamente para as chamadas famílias acolhedoras. São pessoas cadastradas e selecionadas pelo poder público para essa função. O acolhimento tem caráter transitório e não se confunde com a adoção por durar no máximo 1 ano e meio. O projeto aprovado no Senado concede ausência remunerada de 3 dias consecutivos ao trabalhador ou à trabalhadora que acolher criança ou adolescente em sua casa. O senador Flávio Arnes, do PSB do Paraná, defende esse tempo como forma de dar atenção integral àqueles meninos em situação de extrema vulnerabilidade.
12: A pessoa que está trabalhando tem que ter pelo menos um momento, que a gente estamos colocando, de 3 dias para receber a criança, acolher, enquanto os trâmites judiciais acontecem também. E com isso, inclusive, dar, contribuir para uma perspectiva nova de vida para a criança e para o adolescente.
11: O projeto é de autoria do senador Alan Rick, do Republicanos do Acre, e precisará passar pelo crivo da Câmara dos Deputados.
1: O Senado aprovou a adesão do Brasil a um acordo sobre comércio de aeronaves civis.
2: Um dos principais pontos do documento da Organização Mundial do Comércio é a eliminação de tarifas de importação para todos os aviões desse tipo e determinados produtos destinados ao setor. Repórter Pedro Pincer.
13: Além da eliminação de tarifas, o acordo sobre o comércio de aeronaves civis trata da redução de barreiras não tarifárias, das decisões de compra de aeronaves civis, dos subsídios à exportação e de regras para evitar restrições comerciais incompatíveis com o comércio internacional. Para o relator, senador Nelsinho Trade, do PSD de Mato Grosso do Sul, o texto favorece a indústria aeronáutica brasileira e o sistema de transporte aéreo.
14: Podemos agregar ao contexto descrito circunstâncias de que o Brasil passará a participar de maneira plena e em igualdade de condições das deliberações do Comitê TCA, que cuida de temas relevantes para a aviação civil na esfera global. Isso inclui a aplicação do acordo a novos produtos do setor.
13: O comércio mundial anual dos produtos cobertos pelo documento alcança 3,73 trilhões de dólares em exportações e importações, considerando a média de 2018 a 2022. Os principais parceiros comerciais do Brasil nesse conjunto de produtos são Estados Unidos, China, Alemanha e Argentina. O texto segue agora para a promulgação.
1: E servidores públicos poderão ser microempreendedores individuais, é o que prevê um projeto aprovado na Comissão de Constituição e Justiça.
2: A proposta proíbe, no entanto, quem ocupa cargo em comissão ou exerça função de confiança de atuar como MEI. Repórter Bruno Lourenço.
15: A Comissão de Constituição e Justiça aprovou o projeto de lei que autoriza os funcionários públicos a se tornarem microempreendedores individuais. A legislação hoje veda a participação em gerência ou administração de sociedade privada e o comércio, exceto na qualidade de acionista ou cotista. O senador Esperidião Amin, do Progressistas de Santa Catarina, reforçou que as restrições impostas aos servidores públicos vão na contramão das necessidades do país de novos investimentos na economia.
16: Projeções indicam mudanças demográficas aceleradas devido ao envelhecimento da população, tornando essencial ampliar e não restringir o número de pessoas aptas a empreender, para preservar o nível de desenvolvimento econômico nas próximas décadas. Vale destacar que a atividade dos servidores como MEI não prejudicará a administração pública. Já existem situações em que servidores acumulam cargos ou mantêm empregos privados.
15: Amin ressaltou ainda que a proposta traz salvaguardas para não causar prejuízos à administração pública, como o impedimento de que ocupantes de cargo em comissão e funções de confiança sejam MEIs. Se não houver recurso para a nova votação no plenário, a matéria poderá seguir diretamente para análise da Câmara dos Deputados.
2: Com edição de Paulo Groba e trabalhos técnicos de Eliseu Caires, o Jornal do Senado fica por aqui. Acompanhe agora as notícias da Câmara dos Deputados. Boa noite.
1: Boa noite e até amanhã.
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18: Câmara aprova a redução de benefícios fiscais para cacau importado.
19: Vai ao Senado proposta que protege o uso de emblemas da Cruz Vermelha.
18: Presidente da Câmara reforça apoio ao agronegócio.
19: Proposta discutida por deputados prevê número máximo de alunos em sala.
18: Boa noite. A Câmara aprovou medida provisória que reduz benefícios fiscais sobre cacau importado. O repórter Antônio Vital explica a questão.
20: O plenário da Câmara aprovou a medida provisória que reduz o prazo de isenção de tributo sobre o cacau importado, utilizado como insumo em produtos como o chocolate exportado pelo Brasil. Hoje, o cacau inteiro ou partido, bruto ou torrado, comprado de outros países, paga menos IPI, PIS/PASEP e COFINS. Essa operação, quando o produto importado é depois usado como insumo de produtos industrializados, é conhecida como drawback. No caso do cacau, até a edição da medida provisória, em março, essas isenções e reduções de tributos valiam por até 2 anos. Com a medida, passam a valer por apenas 6 meses, com possibilidade de renovação a critério do Ministério do Desenvolvimento, Indústria, Comércio e Serviços. Isso significa que empresas que exportam produtos fabricados com cacau estrangeiro terão prazo menor para usufruir de benefícios fiscais na importação da fruta. Ao editar a medida provisória, o governo argumentou que os produtores de cacau brasileiros serão beneficiados com um possível aumento de venda à indústria. Ficam de fora da redução do prazo de isenções a manteiga de cacau, o cacau em pó e o chocolate importados. A medida provisória foi criticada em plenário por deputados do Novo e do Missão. Para o deputado Kim Kataguiri, do Missão de São Paulo, reduzir benefícios fiscais para produtos que depois serão usados como insumo para exportações prejudica a indústria nacional.
21: O que a gente está falando é o seguinte: Brasil, exporte menos chocolate e exporte mais cacau. Agregue menos valor para a sua produção. Aquilo que mais se critica no desenvolvimento da nossa indústria. O raciocínio é muito simples. Se eu estou importando um produto, mas esse produto, na realidade, é para eu processar, agregar valor e exportar, eu tenho uma suspensão desses tributos porque eu estou agregando valor na indústria nacional. E o governo quer acabar com isso e enfraquecer a nossa indústria.
20: A medida provisória foi defendida por deputados da base do governo. Para a deputada Jandira Fegali, do PCdoB do Rio de Janeiro, os produtores brasileiros de cacau serão beneficiados.
22: Ela garante a proteção da produção nacional. O cacau é uma produção importante no Brasil, que não pode ser penalizada por prazos e questões tributárias. É importante que a gente proteja essa produção para não gerar crise no setor, particularmente na região do norte e do nordeste brasileiro.
20: A medida provisória que reduz o prazo de isenção de tributos sobre cacau importado, utilizado como insumo em produtos como chocolate exportado pelo Brasil, seguiu para análise do Senado. Da Rádio Câmara de Brasília, Antônio Vital.
17: Direitos Humanos.
19: Tabata Amaral, do PSB de São Paulo, defende a aprovação da urgência de projeto que criminaliza o ódio contra as mulheres. Relatora da matéria, a deputada alerta que a misoginia se organiza nas redes antes de aparecer nas agressões e nos casos de feminicídio.
23: Hoje, existe uma verdadeira indústria do ódio que opera nas redes, que captura meninos muito jovens e os ensina a enxergar a mulher como inimiga, como objeto, como culpada. E o que nasce numa tela vira ameaça, vira assassinato. Chama isso pelo nome, misoginia, ódio às mulheres. Admitir que essa coisa tem contorno, que é concreta, que ela tem uma motivação e que deve ser punida. É um ato fundamental de proteção que uma sociedade deve oferecer para todas nós, começando pelas pequenas.
18: Tabata Amaral aponta que tem buscado apoio de diferentes bancadas para construir um texto capaz de unir parlamentares de todos os partidos. Ela pede que a Câmara aprove a urgência da proposta como forma de mostrar compromisso com o enfrentamento da violência contra mulheres.
19: Carol D'Artora, do PT do Paraná, também defende a aprovação do projeto que prevê penas para a misoginia. Segundo a parlamentar, a medida faz parte das políticas do governo de enfrentamento à violência e ao discurso de ódio contra as mulheres.
18: Na visão de Carol D'Artora, a criminalização da misoginia é uma forma de garantir maior proteção jurídica às mulheres, inclusive nos ambientes digitais. Para ela, a proposta amplia a participação feminina na política, na cultura, na ciência e em diversos espaços da sociedade.
19: Ilacir Bicalho, do Republicanos, destaca as conquistas femininas nas Forças de Segurança Pública de Minas Gerais ao celebrar a nomeação da Coronel Cleide Barcelos dos Reis Rodrigues, primeira primeira mulher a assumir o comando geral da PM do Estado em mais de 250 anos da corporação.
18: Ilacir Bicalho cumprimenta também a comandante-geral do Corpo de Bombeiros, Coronel Jordana de Oliveira Figueiras da Aldegan, e a delegada-geral da Polícia Civil, Letícia Batista Camboja Reis. Ele conclama os homens a unirem suas forças às das mulheres na luta por uma sociedade mais justa e igualitária.
19: Benedita da Silva, do PT do Rio de Janeiro, acredita que a Copa do Mundo deveria promover a integração entre os povos. No entanto, a deputada destaca relatos de racismo, xenofobia e tratamento discriminatório contra jogadores, árbitros e jornalistas durante o torneio.
18: Segundo Benedita da Silva, eventos esportivos internacionais devem ser marcados pelo respeito, pela inclusão e pela igualdade de tratamento entre os participantes. Ela acredita que a omissão da FIFA, entidade responsável pela organização da competição, contribui para a manutenção dessas práticas.
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17: Saúde.
19: A Câmara aprovou regras para proteger símbolos da Cruz Vermelha. A repórter Daniela Lessa acompanhou a votação.
4: A Câmara dos Deputados aprovou o projeto que protege o uso dos emblemas da Cruz Vermelha usados para identificar pessoas e transportes de saúde em situações de emergência e de conflito armado. O projeto busca adequar a legislação brasileira às convenções de Genebra e a protocolos internacionais já ratificados pelo Brasil. Pelo texto aprovado, os três símbolos da entidade passam a ter proteção legal. A imagem mais antiga é a da Cruz Vermelha. Outro símbolo reconhecido internacionalmente é o crescente vermelho, adotado em muitos países. O terceiro emblema é um losango vermelho em forma de cristal. Esses símbolos são usados para indicar proteção a equipes de saúde, hospitais, unidades sanitárias e meios de transporte para atendimento de feridos, doentes e náufragos. As denominações Cruz Vermelha, Crescente Vermelho e Cristal Vermelho também serão protegidas. A deputada Érica Cocai, do PT do Distrito Federal, defendeu a proposta, destacando o alcance mundial da Cruz Vermelha na defesa da vida.
5: É fundamental porque é uma instituição que trabalha com um princípio humanitário. É uma instituição que está em por volta de 190 países fazendo esta função. E muitas vezes em momentos de calamidade, em momentos de guerra, a Cruz Vermelha, ela tem uma possibilidade ou uma atuação para defender sempre a vida.
4: Ao defender a aprovação, a deputada Adriana Ventura, do Novo de São Paulo, argumentou que esses símbolos não devem ser usados de forma comercial para evitar enganos em situações de atendimento de emergência.
6: O que esse projeto faz é internalizar obrigações internacionais que já foram assumidas pelo Brasil, e isso também faz com que não tenha uso comercial indevido para que entidades humanitárias legítimas não tenham confusão.
4: O Serviço de Saúde das Forças Armadas poderá usar a Cruz Vermelha sobre fundo branco para identificar seu pessoal, suas unidades e seus transportes sanitários. Profissionais de saúde civis, hospitais e transportes civis também poderão usar o emblema, desde que tenham autorização. A proposta proíbe o registro de associações, empresas, marcas, desenhos ou modelos industriais que usem indevidamente os emblemas ou as denominações protegidas pela lei. Quem reproduzir ou imitar esses símbolos sem autorização poderá ser punido com detenção de 1 a 3 meses ou multa. O juiz também poderá determinar o recolhimento do material e a suspensão das atividades comerciais. O projeto que protege o uso dos emblemas da Cruz Vermelha, incluindo o crescente e o cristal vermelhos, será analisado em seguida pelo Senado. Da Rádio Câmara de Brasília, Daniele Lessa.
18: Marangoni, do Podemos de São Paulo, cobra uma investigação sobre denúncias de irregularidades na análise de pedidos de exames, cirurgias e outros procedimentos feitos pelos planos de saúde. Ele denuncia que uma empresa contratada pelas operadoras pode estar prejudicando pacientes de maneira deliberada.
3: Marangoni exige providências da Agência Nacional de Saúde Suplementar diante dessas denúncias. O parlamentar reforça que cabe à ANS fiscalizar irregularidades e proteger os beneficiários.
7: Relações Exteriores.
18: Bom Gás, do PT do Rio Grande do Sul, denuncia uma suposta ofensa à soberania nacional por parte de lideranças da oposição que teriam oferecido colocar uma equipe de transição à disposição de governos estrangeiros, caso vençam a próxima eleição presidencial.
3: Bom Gás ressalta que a proposta revelada por autoridades externas prevê o compartilhamento de informações estratégicas e diretrizes governamentais com uma potência internacional. O congressista avalia a possibilidade como o mais ultrajante golpe contra os 203 anos de independência do Brasil.
7: Eleições.
18: Aloísio Mendes, do Republicanos do Maranhão, denuncia o uso político do Judiciário Estadual para perseguir e barrar candidaturas de opositores, citando como exemplo casos de pré-candidatos de seu partido condenados em tempo recorde a penas desproporcionais aos supostos crimes cometidos.
3: Aloísio Mendes afirma que lideranças do Republicanos estão reunindo provas para acionar o Conselho Nacional de Justiça contra os envolvidos nos casos e recorrer às instâncias superiores para reverter sentenças, garantindo as pré-candidaturas prejudicadas.
7: Presidência.
18: O presidente da Câmara reforçou o compromisso dos deputados com políticas voltadas ao agronegócio. O repórter Luiz Gustavo Xavier acompanhou o evento no Planalto.
9: O presidente da Câmara, Hugo Mota, reforçou o apoio dos parlamentares à agenda e às pautas de interesse do agronegócio no país. Ele participou do lançamento do Plano Safra 2026-2027 no Palácio do Planalto, que prevê o aporte de R$ 525 bilhões para o setor. O deputado afirmou que a Câmara está sempre de portas abertas a todas as propostas em defesa do agronegócio e nunca faltou aos projetos de interesse do setor.
10: É uma tarefa hercúlea de manter o equilíbrio fiscal tão necessário para o crescimento econômico, aliado à priorização de políticas como essa, que também são fundamentais para o país. Que esse é o grande fiel da balança que nós temos que perseguir. Nós do Congresso Nacional, o Poder Executivo, também o Poder Judiciário, que é termos a real noção de que precisamos sempre levar em consideração aquilo que deve ser priorizado como política pública para o nosso país.
9: Para Hugo Mota, todo o esforço do governo e do Ministério da Agricultura para renovar a política pública demonstra a importância do agronegócio para o nosso país. O presidente destacou a importância do setor na geração de emprego, de renda e na composição do Produto Interno Bruto brasileiro. Da Rádio Câmara de Brasília, Luiz Gustavo Xavier.
7: Economia.
3: Valmir Assunção, do PT da Bahia, destaca a importância do lançamento do Plano Safra da Agricultura Familiar para os pequenos agricultores, assentados, quilombolas, indígenas e povos tradicionais. Ele lembra que esses segmentos produzem grande parte dos alimentos que chegam à população.
18: Valmir Assunção aponta que o Plano Safra fortalece a reforma agrária e amplia as condições de produção no campo. Ele parabeniza o Ministério do Desenvolvimento Agrário pela construção do plano voltado para agricultores de todo o Brasil.
3: De acordo com Luiz Lima, do Novo do Rio de Janeiro, a inflação dos últimos meses reduziu o poder de compra da população. O parlamentar relata o caso de um casal de idosos que, segundo ele, precisou abrir mão de uma das refeições do dia por causa do alto custo dos alimentos.
18: Luiz Lima também cita dados sobre o patrimônio da população para sustentar que o Brasil enfrenta perda de renda e de capacidade econômica. Ele atribui esse cenário às políticas adotadas pelo governo federal.
7: Educação.
3: A Comissão de Educação discutiu uma proposta que estabelece a lotação máxima de salas de aula. O repórter Luiz Cláudio Canuto nos conta como foi.
8: Um projeto em discussão na Câmara estabelece limites para o número de estudantes por turma na educação básica. O assunto foi discutido pela Comissão de Educação em audiência pública com representantes do Ministério da Educação, de dirigentes municipais de educação e outros setores envolvidos no assunto. Segundo a coordenadora de formação do Ministério, Leda Regina Bittencourt, desde 2006 existem teses que mostram que a quantidade de estudantes influencia na qualidade da aprendizagem e há um estudo da OCDE, um fórum que reúne países ricos focados em promover políticas públicas de desenvolvimento, que aponta o número de 23 alunos por sala como a quantidade ideal. Uma resolução do Conselho Nacional de Educação de 2024 estabelece o número de crianças que deve haver por turma. Para bebês de 0 a 12 meses, são 5 por turma. De 12 a 24 meses, 8. De 25 a 36 meses, 12 crianças por sala. De 37 a 48 meses, 18 por turma. E 20 crianças de 4 e 5 anos de idade por sala de aula. Já o projeto de lei em discussão na Câmara estabelece um número máximo de 5 crianças por berçário, 10 no maternal, 15 por sala na pré-escola, 20 nos anos iniciais da educação fundamental, 25 nos anos finais e 30 no ensino médio. No ensino de jovens e adultos, o número de alunos por sala de aula no ensino fundamental seria de 20 e de 25 no ensino médio. Na educação especial, o limite máximo viria por regulamento. O debate atendeu ao pedido do deputado Tarcísio Mota, do PSOL do Rio de Janeiro, que é autor do projeto que estabelece parâmetros para a composição de turmas nas diferentes etapas e modalidades da educação básica. Ele presidiu o debate e deixou claro que o projeto deve se adequar às diretrizes estabelecidas pelo Conselho Nacional de Educação. Outros temas destacados por ele foram a criação de critérios de reduzir números de alunos por turma na educação especial e também a prioridade a turmas com professores com deficiência.
11: É claro que esse nível de aprimoramento a gente vai guardar aqui e apresentar tão logo o projeto tenha relatoria, para que o relator possa apresentar, quem sabe, inclusive no âmbito da Comissão de Educação, um primeiro parecer sobre isso.
8: O projeto acaba de ser apresentado e ainda deve ser juntado a outras propostas em análise na Câmara para votação em conjunto. Da Rádio Câmara de Brasília, Luiz Cláudio Canuto.
12: Desenvolvimento Regional.
18: Daniel Almeida, do PCdoB, destaca a agenda do governo federal na Bahia, com entregas e investimentos em saúde, infraestrutura e cultura. Ele reforça a importância da parceria com o Executivo Estadual e com os municípios na ampliação dos serviços públicos à população.
3: Daniel Almeida destaca a entrega do Hospital Regional de Alagoinhas, a retomada da obra da Ponte Salvador-Itaparica e a recuperação do Teatro Castro Alves. Ele avalia que as iniciativas fortalecem o SUS, a mobilidade regional e a preservação do patrimônio cultural da Bahia.
18: Hildo Rocha, do MDB do Maranhão, destaca o início da construção de condomínio com 384 apartamentos para famílias de Açailândia, como parte do Minha Casa Minha Vida. Ele assinala que as unidades contam com infraestrutura de lazer, estacionamento e sistema de segurança.
3: Hildo Rocha também ressalta a autorização de R$ 59 milhões para conter erosões que atingem casas em Açailândia. Ele explica que a obra, executada pelo governo estadual, com recursos do PAC, prevê a recuperação das áreas degradadas para uso da população.
12: Cultura.
18: João Daniel, do PT de Sergipe, destaca a força das festas juninas como expressão da cultura popular do Nordeste. O deputado ressalta que as celebrações mobilizam comunidades em todos os estados da região, valorizando as tradições mantidas pela população nos municípios.
3: João Daniel afirma que destinou cerca de R$ 1 milhão para apoiar a cultura junina no município de Estância. Ele afirma que essas manifestações fortalecem a identidade cultural de Sergipe ao reunir arte, memória e participação popular.
18: Termina agora o jornal Câmara dos Deputados, produzido pela Rádio Câmara, com trabalhos técnicos de Everson Urani e apresentação de José Carlos Andrade e Paula Bittar. Boa noite.
3: Uma ótima noite. A Voz do Brasil volta amanhã.
12: 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Boa noite.

0: Tiateca, um gol de placa em ofertas.
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0: 10 e 4.
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0: 10 e 18.
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0: 10h30.
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0: 10h50.
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0: 11-1. 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
1: 11:16.
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1: Imigrantes. 11:46.
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0: Muito obrigado, Live Sessions de Ferreiro. Tamo junto.
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0: meia-noite e 18.
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0: meia-noite e 33.
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0: 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Meia-noite e 49.
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2: 1:17.
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0: 12-1. 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

0: 1216.
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0: 2:31.
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0: horas.
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0: 10:31. 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

0: 10:47. 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

0: Coisa boa. Parabéns, parabéns, Paulinho.
1: Obrigada.
0: Queria cantar mais outra música com você. Vamos cantar mais uma?
1: Ué, então vamos. Vocês querem mais Leonardo? Paulo
0: Fernandes? Essa melodia é super conhecida.
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14: Imigrante 100,9, é, gente, aconteceu imprevisto hoje, infelizmente. Bom dia pra vocês, né? Aconteceu imprevisto. Precisei fazer uma viagem, mas não consegui chegar a tempo. Já entrei em contato já com o meu diretor, Romulo Lancamer. Já mandei um zap me explicando, tentei chegar a tempo, mas infelizmente não deu certo. Mas tô por aqui, tá bom? Que Deus abençoe. Eu vou responder todo mundo aqui no zap. E amanhã a gente volta com a programação normal, tá bom?

0: Bom demais, né? Eita, eu não vou poder responder quase ninguém hoje, né? Porque, como eu já falei aí no início do programa, tá bom? Mas, de qualquer forma, eu queria mandar um abraço especial pra minha amiga Silmara, né? A Silmara, quero mandar um alô especial, um abraço especial para toda a turma da Padaria Alternativa, da João 23 e também da Getúlio Vargas. Quem tá mandando esse alô especial é minha amiga Silmara. Obrigado, minha querida, Deus abençoe sua vida, tá? Obrigado de coração pelo carinho e pelo o apoio aqui, como sempre, ouvindo a nossa programação 100,9, programa Bom Dia TO. Fala comigo, bom dia.
1: Bom dia, Paulo Fernandes, que Deus abençoe o seu dia, que é Joyce Pavão. Gostaria de desejar um bom dia para o meu esposo Romácio e também dizer para ele que a viagem não deu certo.
0: Imigrantes FM 100,9, valeu, Joelice, obrigado pelo carinho da audiência. Meu amigo Lucas também está comigo. Bom dia, Paulinho, tudo bem com você? Valeu, Lucas, tudo bem, graças a Deus. Dá um abraço na sua irmã por mim, tá? Da Cris, e que Deus abençoe você, sua família e todo o pessoal lá de BH, tá certo? Deixa eu ver quem mais está comigo aqui, o Mairon. Bom dia, Paulo Fernandes, se possível, toca para nós aí a música Pituco. Tá bom, Deus abençoe, tá? Agora são 5 horas e 45 minutos. Deixa eu ver quem mais está comigo aqui, o José Roberto. José Roberto, bom dia. José Roberto mandou um zap aqui. José Roberto é o Sombra, né? Seu zap não rodou aqui, viu, Sombra? Tá ruim seu zap. Não ficou bacana, não. Não tem como ir pro ar, não, tá certo? O Eliel da Matinha, bom dia, Paulo. Tá lá em BH, né, o Eliel? Tá lá. Ele tá, acho que consertando até a rosquinha lá, né? Eita, Eliel, forte abraço pra você, que Deus abençoe. Deus abençoe seus projetos aí, viu, meu amigo? Meu amigo Alisson, lá do São Cristóvão, bom dia, Paulo Fernandes. Que você tenha uma ótima... Hoje é que dia, gente? É quinta ou é sexta, hein? Eu tô meio que perdido. Ótimo dia, cara. Você é o cara de ouro. Se derreter, dá um anel e aproveita e solta o giló. Teria como... Eu não vou tocar a música pra você não, rapaz. Vai caçar serviço. Vai enxugar gelo, moço. Eita, cara, ela já levanta sempre perturbando. Como é que pode uma coisa dessa, mano?
2: Olha, apareceu, miserável.
0: Isso é falta de serviço.
2: Tava onde, pai?
0: Quem sabe aonde que essa praga tava. Vai caçar serviço, moço. 5h46. Deixa eu ver quem mais tá comigo aqui. É o Wallace lá do São Cristóvão. Só podia ser ele, né? A Célia lá do bairro Concórdia. Obrigado, Célia. Deus abençoe, viu? Ótimo dia pra você, minha amiga. Eu não tô respondendo aqui porque eu não sei se é quinta ou se é sexta hoje. Tô meio que perdido no tempo. Tia Laia, cadê Tia Laia? Tá comigo aqui, Tia Laia. Bom dia, Paulo Fernandes. Ô, Tia Laia, Deus abençoa, viu, minha amiga? Sucesso hoje no seu dia. Dá um abraço em Josi por mim. Eu tava viajando, moço. Cheguei atrasado aqui hoje. Não deu, infelizmente, muita lama nas estradas. E chegando aqui em Carlos Chagas, infelizmente, o carro quebrou, tive que deixar a van no meio da estrada, peguei uma carona e consegui chegar aqui e a van tá lá no meio da estrada pro dono da van ir buscar, infelizmente. Eita, Jesus, mas Deus sabe de todas as coisas. Saí ontem daqui por volta de 11 horas da manhã, bati volante, porque aqui da estrada tava parada, como sempre, você sabe, né? Tive que dar a volta lá pro Águas Formosa, entrei pro sentido Tenhaém. Eita, só Jesus. Enfim, vamos dar sequência aqui, Claudionor. Dudé. Dudé tá comigo aqui, ele tá querendo falar alguma coisa comigo. Fala comigo, meu patrão. Bom dia, como é que tá? Claudionor tá comigo também. Obrigado, Claudionor. Deus abençoe, viu? Dudé tá comigo. Fala comigo, bom dia.
3: Tô aqui só na escuta, nego, velho. Tô aqui só na escuta. E o homem lá na festa, lá em Maravilha, lá vou falar que isso é a verdade. O homem negociou agora, tá lá no Maravilha negociando, viu, Paulinho?
0: É mesmo, rapaz?
3: Ele negociou o cachorro, deu dois burros no terreno lá.
0: Você tá
3: também
0: doido?
3: Deu, terreno, deu dois burros no terreno lá e o trem...
0: O trem bombou. Eita, passa.
3: E agora deu que a volta do negócio pra trás.
0: Você tá doido, rapaz?
3: Pra trás. E o trem tá feio, Luizinho, Paulinho. Da fé mesmo. Bom dia, nego, velho.
0: Bom dia pra você também, meu amigo. Meu amigo Dudé. Meu amigo Vitor tá mandando um abraço pro seu pai, Douglas Francisco. Edinaldo, aqui. Ô, Paulo, bom dia. Aqui é Edinaldo de Ouro Verde. Manda aquele alô especial pra nós. Edinaldo do Bar. Tá sumido, hein, rapaz? Você sumiu, hein, esses últimos dias. Estou aqui ouvindo seu programa, manda aquele alô especial pra gente aqui em Ouro Verde. Um abraço a todos aí, meu camarada. Igualmente pra você também, meu amigo. Deus abençoe, viu? Deus abençoe sua vida aí poderosamente, tá certo? O pessoal liga no telefone. Eu não atendo esse telefone não, gente. Ô, meu Deus do céu. É complicado, viu? Um abraço pra minha amiga Vânia também, que tá na sintonia do Bom Dia Teó. Guila lá da Colônia. Bom dia, Guila. Obrigado, viu? Deus abençoe. Meu amigo Jansen e Balim lá no bairro Balim. Bom dia, Paulo. Tô aqui na escuta, viu? No Mercado Municipal. Estamos ouvindo você todos os dias. Acorda, negada! tá certo, meu amigo. Obrigado, viu? Dá um abraço do Gilson por mim aí. Não esquece não, viu? Daqui a pouco tem mais alô. Vou chamar o comercial. Já eu volto. Segura aí.

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4: Imigrantes FM, gente, eu vou passar o alô de todo mundo, mas eu não vou passar a música, viu? Eu não vou passar pedidos musicais, tá bom? Mas o alô eu vou passar porque a demanda tá muito grande aqui. E como eu, pra quem tá ligando o rádio agora, hoje eu, infelizmente, não cheguei a tempo. Eu fiz uma viagem ontem, não cheguei a tempo, infelizmente, mas já comuniquei a direção, tá? Eu creio que o meu diretor tá sabendo, eu já mandei a mensagem pra ele ontem à noite. Eu achava que eu ia conseguir chegar, mas infelizmente eu não consegui, né? E para completar, eu ia conseguir chegar por volta de 15 para as 4, eu ia conseguir chegar em Teófilo Otoni. Mas infelizmente, logo após ali Carlos Chagas, a van que eu estava, deu problema, né? Quando eu passei por Carlos Chagas, pelo trevo de Carlos Chagas, eu andei mais ou menos uns 10 a 15 quilômetros e a van deu problema. Eu fiquei mais uns 40 minutos na pista lá, aguardando socorro, ver se conseguia pôr a van para funcionar. Infelizmente não funcionou. Aí que eu peguei consegui uma carona de um caminhão, cheguei aqui até o Flotone, né? Fui até minha casa e já vim correndo, sem tomar banho, sem nada, já vim correndo para a rádio. Pelo menos para dar uma satisfação, viu, gente? Mas é isso aí. 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Deixa eu ver quem mais tá comigo aqui. Cadê, gente? Tá aqui, ó. 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Daqui a pouco eu vou falar do quê? 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É, chegou, mas chegando, né? Vamos ouvir o zap zap aqui, produção? Vamos ouvir zap zap? Vamos lá, então. Solta aí, solta aí.
5: Bom dia, Paulo Fernandes. Aqui é Fernandinho do Alto Cemitério, como é de costume. Gostaria de mandar um alô para todos os meus vizinhos aqui no Alto Cemitério, em especial minha família e todos os meus amigos da zona rural que estão na escuta do seu programa aí. Paulo Fernandes, tiver condições, toca para nós aí no Rancho Fundo com Chitão. No Rancho Fundo com Chitãozinho Chororó. Faz esse favor para nós aí. Aí depois, se você puder, você libera o Redondo e o Giló, viu?
4: Aí, é por isso que eu apronto com vocês, viu? É por isso que eu apronto com vocês. Eu não toco por causa disso, viu?
5: No Rancho
4: Fundo. Vocês não caçam serviço. Até Fernandinho tá entrando nessa onda, né, Fernandinho? Você era um camarada tão bonzinho, você já tá entrando nessa onda. É, Geraldo Segurança, bom dia, Paulo Fernandes, já tô por cá. Maria de Lourdes também tá na sintonia do Bom Dia T.O. Eu, Zeni, lá da Vila São João, bom dia, Paulo. Tô aqui ouvindo você, viu? Valeu, Zeni, obrigado, tá? Deus abençoe. É, Edneia, lá do Serra Verde, dá um abraço da Micaele por mim aí, viu? Que Deus abençoe. Forte abraço pra você também, Edneia. Obrigado pelo carinho da audiência. É, acordou, hoje você acordou cedo, né? É, tá, hoje você acordou cedo, então tá bom, tá certo. Deixa eu ver quem mais tá comigo aqui, o Rogério. Bom dia, Paulo Fernandes, tô aqui te ouvindo, viu? Valeu, Rogério. Marcílio, mototaxista, tá conosco também, lá do Minas Nova. Valeu, Marcílio, forte abraço pra você, grande profissional, Marcílio, lá do Minas Nova. Deixa eu ver quem mais tá comigo aqui, o Eliel da Matinha, como sempre me respondendo. O Mauro, o Mairon falou comigo aqui, hoje é quinta, rapaz. Tá certo. Obrigado, viu? Fala comigo, Deusdete. Bom dia, viu, Deusdete? Você mandou 3 áudios, Deusdete. Fala comigo.
6: Bom dia, Paulo Fernando. Bom Como dia. Vai seu dia, meu filho? Tudo bem? Graças a Deus. Comigo também vai tudo ótimo. Ô, Paulo Fernando.
4: Oi, fala.
6: Bom dia, Paulo Fernando. Como vai você, moço, meu amigo?
4: Joia.
6: Tá bom? Graças a Deus, comigo vai tudo ótimo. Aqui é Deusdete, do Pindorama. Uma lua especial para todo mundo aqui do Pindorama, pessoal da Capina, meus colegas de trabalho, você entendeu?
4: Certo.
6: Aqui somos nós, junto e misturado. Peço para você e, se puder, mandar uma música para nós aí, de Teodoro Sampaio. Água no leito.
4: É, hoje,
6: tchau, obrigado, hoje, um abraço aí, bom dia, bom trabalho
4: hoje,
6: pra você.
4: Hoje, infelizmente, eu não vou
6: também
4: poder atender
6: todos nós. Valeu, tá tchau, certo. Tchau. Joga água nesse povo aí, viu, que parou de chover, viu? Ele só toma banho quando chove, parou de chover, joga água nesse povo aí.
4: Ai, ai,
6: tchau,
4: ai.
6: Tchau.
4: Tá bom, então. Maria dos Anjos, bom dia, Paulo Fernandes. Estou aqui ouvindo você no bairro de Fátima. Valeu, Maria dos Anjos. Reginaldo, bom dia, Paulo Fernandes. Achei que não tinha programa hoje, né? Fiquei com saudade, você sentiu a minha aí? Se possível, quero ouvir uma música Chora Peito. Ô Reis, deixa eu te perguntar aqui. É, faz um favor pra mim, você e Davi, vai enxugar gelo vocês dois, rapaz? Me deixa em paz. Ah, doido, rapaz. O cara vai perturbando logo cedo. Até você, Reis. Esperava por essa, não, viu? Não esperava por essa. Fala, Edinaldo.
7: Ô Paulo, bom dia. Bom dia pra todos aí que ouvem a Rádio Imigrantes aí. Sumi nada, cara. Tô aqui em Ouro Verde aqui trabalhando, né? A gente tem que trabalhar. Porque as contas não param, né?
4: É
7: todo
4: verdade,
7: dia você
4: é
7: tem
4: verdade.
7: Que pagar a conta.
4: Sim,
7: tem que pagar as pessoas que a gente deve. Então eu tô aqui na luta aqui, mano. Tô aqui no bar aqui. Tô aguardando esse povão maravilhoso que vai chegar agora pras festas, né?
4: Vai
7: tomar
4: ter
7: aquela cervejinha geladinha, viu? Ô Paulo, brigadão, um abração pra todos aí, gente. Tchau, obrigado.
4: Valeu, meu irmão. Depois você fala da programação aí pra gente ficar atenado da programação, se você tiver aí. É, da programação do os cantores bons que vai ter aí, ó. Depois você fala pra mim aí, tá bom? Eu já tô procurando a música aqui, não acho não, viu? Achei que ela agora. Então tá bom, meu amigo. Obrigado aí, valeu. Deus abençoe, viu? Meu amigo Edinaldo, lá do Serra Verde, como sempre, ouvindo a programação 100,9. Tá certo aí, valeu, meu amigo. É, Jansen e Balim, eu já falei aqui, já mandei aquele alô especial pra essa turma maravilhosa. Vandélia tá comigo também, bom dia.
8: Bom dia, Paulo Fernando. Você não tá sabendo o dia hoje, rapaz?
4: Tô perdido.
8: Quinta-feira.
4: Tô perdido, minha amiga, valeu, obrigado. Viu?
8: Tem que saber o dia, rapaz.
4: Tô meio que perdido.
8: Tudo bem com você, né?
4: Tudo bem, graças
8: a
4: Deus.
8: Ótima quinta-feira pra você.
4: Obrigado, minha amiga Vandélia, bom dia. Bom dia, Paulo Fernandes, tá tudo bem, amigo, com você? Quero mandar aquele abraço especial para Douglas, para o Márcio, para o Bida, o Zeca, o Periquito e toda a turma do Espírito Santo. Quero mandar também um abraço especial para minha filha, a Manu. E também manda um abraço para a filha Manu e para a esposa, já esqueci até a esposa, o nome da esposa do Lucas, Bárbara. Viu? Valeu, Lucas, obrigado pelo carinho, Deus abençoe, valeu! Fala aqui, um bom dia, Paulo Fernandes. Tem um ótimo trabalho pra você. Você tava liberando o Giló lá em Caruchago. Como é isso? Que isso, Kio? Forte abraço pra você, meu irmão. Deus abençoe, tá? Não vai dar tempo de mais nada, gente. Infelizmente, não vai dar tempo de mais nada. Tá tudo atrasado aqui. Até Kio tá entrando na balada dessa turma aí. Sossega, viu, Kio? 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Vou ter que chamar o comercial, tá? Porque o tempo estourou.

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5: Imigrante sem Vila Longe, eu mando um abraço pra Dona Maria da Galocura, que tá sempre ouvindo a gente na sintonia do Bom Dia T.O. A Hudson, esposa, tá aqui, gente, é muito zap zap, não vai dar tempo de tocar isso todo mundo aqui hoje não, tá? É por isso que Deus vai estar sempre te abençoando, você é um guerreiro, bom dia pra você. Quem tá falando, fala comigo, a Hudson, bom dia.

0: Valeu, obrigado pelo carinho. Valeu, meu irmão. Valdir lá da Vila Betel, Valdir, Walter, Valdirene, Dona Maria Aparecida e meu amigo Valdomiro, todos na sintonia do Bom Dia T.O. Obrigado pelo carinho da audiência, que Deus abençoe. Ei, aqui está o de Gildas que fica mandando isso aqui direto. Eu vou perguntar, eu vou deixar aqui que eu vou perguntar aqui esse cara aqui. Eu não sei se é algum negócio de notícia, alguma coisa. Depois eu vou perguntar quem é. Valdir, meu amigo Valdomiro, obrigado, viu, pela audiência. A gente faz de tudo, rapaz. Infelizmente eu vim mais para dar uma satisfação. Eu vou falar, obrigado vocês ouvintes, viu. É impressionante o carinho de vocês para com o programa Bom Dia T.O. Eu fico lisonjeado, agradeço muito a Deus por vocês, viu, gente. Obrigado. Eu não, às vezes hoje, igual eu tô falando, hoje eu não vou conseguir atender pedidos musicais, não vou conseguir atender nada, porque realmente tá tudo atrasado, né? A Uds não saiu? Como assim, Uds? Não saiu o seu áudio? Como assim? Saiu não?
1: Bom dia, Paulo Fernandes. E aqui agora é saiu? Hugo Padinho. Queria te pedir, se possível, tocar uma música pra nós aí, Avião das Novas, ofereci pra toda essa galera que tá na sintonia do Bom Dia T.O. João Ramalho, João Trincafé, Dona Cleusa, Jean, Girlante Preto, João Reginaldo, Mané Coruja, Daniel, Cuquinha, o Arlin que tá aí também, sim, meu amigão, Zé Maria, e enfim, pra todos vocês aí no rádio, tamo junto em Bom Dia, Teó. Tchau, obrigado.
0: Ah, tá certo. Valeu, não, é Valdir, eu sei. Valdir, esse dia você tava lá, a gente tava lá numa festa lá na Bela Vista, você me cumprimentou e tudo. Eu sei, você e sua esposa? Valdir. Ah, tá, Valdir, agora lembrei. Eu abri aqui a foto e lembrei. Tá certo, Valdir, obrigado, meu irmão. Deus abençoe, viu, mas tamo junto. Tá certo? Eita, rapaz, tá certo. É muita gente que às vezes participa do programa aqui, às vezes eu fico vendido, meu amigo, tá? Segura aí, gente, segura aí. Não toca agora, não, segura aí. Às vezes eu fico vendido, tá, gente? Mas é mais pra dar uma sensação. Maria de Luz, obrigado, viu? Júlia da Betel, fala comigo.
2: Bom dia, Paulo Fernando. Bom dia, Júlia da Betel. Paulo, manda feliz aniversário
0: meu pra Deus
2: meu
0: do
2: velho
0: céu.
2: Arquimedes, que tá fazendo aniversário.
0: Meu Jesus do
2: hoje.
0: Céu.
2: Obrigado, Paulo.
0: Jesus, Arquimedes. Ô, Arquimedes, feliz aniversário pra você, viu? Júlia, de novo. Todo dia ela tem um aniversariante. Valeu, Arquimedes. Deus abençoe sua vida, viu? Júlia, de novo, rapaz. Ela não para, não, todo dia. Valeu, Arquimedes. Forte abraço pra você, viu? Eita, meu Deus do céu. Tá bom. Tá certo. Quem tá mais fazendo aniversariante hoje? Fala aí.
3: Bom dia, Paulo.
0: Bom dia.
3: Manda um feliz aniversário pra mim. Tô completando hoje 55 anos de idade.
0: Que bacana, hein?
3: Bonita aí pra mim, tá bom? Aqui é Beta.
0: Tá certo.
3: Deus abençoe aí.
0: Parabéns, Beta, lá de Poteta, na sintonia. Que bacana, minha amiga Beta. Tá completando mais um ano de vida. Eita, felicidades hoje e sempre pra você. Que Deus abençoe sua vida, minha amiga, tá certo? É bom demais, né? É bom demais fazer aniversário, né? Deixa eu mandar um abraço pra Hernani, sua esposa também. A Isabel, os seus filhos, Kelvin e Eric, que tá na sintonia do Bom Dia T.O. Luciano lá da Betel tá mandando um abraço pra alguém lá no Jardim Iracema, pro Tony, pegador de bola. Eita, nós, hein? Ulisses, meu amigo Ulisses, irmão do Edson Prates, mais conhecido como Lili. Vandélia, Janicena, bom dia, Janicena. Paulo, você quer comprar machista? Ah, me deixa em paz, mulher. Vai caçar serviço você também, você tá sem serviço, por isso você tá falando isso comigo. Geraldo Segurança, já mandei aquele abraço pro Geraldo, meu amigo. Eita, nós, é muita gente participando do programa, isso é uma satisfação enorme, viu, gente? Obrigado de coração, viu? Deus abençoe. Edneia, como sempre, com esse carinho especial. Bom dia pra você também, beijo carinhoso no seu coração, Edneia. Forte abraço pra você, viu? Não esqueça de dar um abraço pros seus filhos aí. Não sei se eu tô falando dos seus filhos, mas é só a Micaela que você colocou. Então, um abraço especial, viu? Que Deus abençoe. É minha amiga Edneide, também lá do Jardim São Paulo, tá na sintonia. Laura do Minas Nova, bom dia, Laura. Dá um abraço pro maridão por mim aí, viu? Esse pessoal é carinhoso demais com a gente. Obrigado, viu? Coração mesmo, viu, gente? Só Deus pra abençoar vocês. Vocês merecem, tá? Esse programa só tem essa audiência graças a vocês. Graças a vocês.
4: Bem pra lá do fim.
0: 6:17.

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0: Tá certo então, né? Agora são 6 horas e 26 minutos. É, não dá tempo de mais nada, a gente tá tudo atrasado hoje. Infelizmente, né? Tava conversando aqui até com o Davi aqui agora. Em primeiro lugar, gente, mais uma vez eu queria agradecer todos vocês ouvintes. Obrigado, viu? O Maurício Amorim, o Fernandinho, o Valdir da Vila Betel, o Reginaldo Pires, a Edneia, a Laura, Geraldo Segurança, a Júlia da Betel, a Hudson, a Maria de Lourdes, o Hernani, a Maria dos Anjos, olha quanta gente, o Luciano, a Beta, o Ulisses e o Lili, né? O Edinaldo de Ouro Verde, a Vandélia, a Jane, o Kio, né? Do aplicativo, o Sombra, a Bárbara, o Lucas, a Eusini, o Rogério, o Marcílio, quem mais? O Eliel, o Deusdete, o Jansen e o Balim, o Gilson, né? O Mairon, a Ceiça, a Sinara da Padaria Alternativa, a Joelice, o Wallace, a Cleia, o Claudio Onor, são muita gente. Obrigado de coração, viu, gente? Obrigado, que Deus abençoe vocês, viu? Amanhã nossa programação volta com aquele vigor todo, se Deus assim permitir, tá bom? Muitas vezes as batalhas vêm e a gente nem espera, né? Eu jamais esperava acontecer comigo o que aconteceu hoje e ontem, né? Um pequeno percurso que eu acreditava estar aqui em Teoflotone por volta das 7 da noite, por volta das 8 da noite, infelizmente, a gente faz um plano, Deus faz outro, né? Mas é assim. Então eu te pergunto, se hoje você pensou em desistir, aí vai uma dica. A sua vida vale tanto para Deus que Ele conhece o teu nome, a sua dor e cada batalha que ninguém vê. O sofrimento pode tentar convencer você de que tudo acabou. Mas Deus continua escrevendo novos capítulos em sua vida. Antes de desistir, faça o seguinte, permita que Deus cuide do seu coração. O mundo seria diferente sem a vida que Ele confiou a você. Lembre-se, ainda há esperança, ainda há propósito, ainda há milagres esperando pelo tempo de Deus. Obrigado a todos, que Deus abençoe. Até amanhã, se Papai do Céu permitir. Guarde essa mensagem contigo, guarde no seu coração. Coloque em prática e não desista. Jamais desista. Opa, segura aí. Fiquem todos com Deus, obrigado pelo carinho da audiência, obrigado pela audiência. Tá chegando ele, Elvis Passos, com mais um programa Repórter da 100. As primeiras e principais notícias do seu dia você só ouve aqui pela sua Imigrantes FM 100,9. Ele e Davi está pronto, né? Vamos pro estúdio 2, tá chegando ele, Elvis Passos.
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0: Bom dia, Elvis.
2: Fala, Paulo, bom dia.
0: Sem muitas demandas, vou passar para você que eu tô
2: cheio de serviço. Um abraço, meu amigo.
0: Valeu, meu irmão.
2: Tudo de bom, fique com Deus.
0: Valeu.
2: Amanhã tem mais Paulo Fernandes aqui na Rádio Imigrantes. Agora é comigo, Elvis Passos, no comando do Repórter da 100, aproveitando para te desejar uma quinta-feira repleta de coisas boas, de muita saúde, de muita paz e muita produtividade. Muito obrigado pelo carinho da sua audiência. Deixe Deus no controle da sua vida. É sempre um prazer estar em sua companhia. Tenha sempre foco, fé e esperança por dias melhores. A gente tem que torcer para o melhor, tá preparado para o pior, mas sempre pensar no melhor, viu? Quero agradecer você que está sintonizado aí, a frequência 100,9 FM, você que está em casa, no carro, no trabalho, está a caminho do trabalho, aquela velha dica, vá com tranquilidade, viu? Vá cabreiro, meu amigo, preste atenção em tudo, em todos, pare no cruzamento, obedeça a sinalização, dirija para si e para todas as outras pessoas, tá? Aproveitar já, cumprimentar esse povo abençoado que está conosco aqui pelas redes sociais, meu amigo Davi Joseph. Vamos colocar as nossas plataformas aí. Tá aí, gente, canal do YouTube, Rede Imigrantes de Comunicação. Nosso Facebook também está ao vivo neste momento, Facebook da TV Imigrantes. E o nosso Instagram, transmitindo simultaneamente aqui a programação do Repórter da 100, é o @ Rede Imigrantes. Todos vocês sintam-se abraçados, cumprimentados. Um abraço forte para esse povo abençoado que já começa o dia muito bem informado aqui através da Rede Imigrantes. E quero agradecer também a retransmissão, nossos amigos da Rádio Carisma FM lá em Setubinha, o pessoal que está na Rádio HN Novo Cruzeiro e Rádio Cidade Ataleia. Alô, meu amigo Bob Coimbra, lá no outro continente, lá na Europa, está acompanhando pela Radiosnet, né, Bob? Aquele abraço para você, grande Roberto Coimbra, está aqui acompanhando, né, falando, olha, bora para cima, bom programa. Gentileza se dedicar às fofocas políticas. E como tem, viu, rapaz? Aqui tem, viu, Bob? Aqui tem. Quer falar comigo? Pode mandar seu conteúdo para o nosso WhatsApp 99978-3308. 99978-3308. Peço desculpas, muitas demandas nos últimos dias, né? Você que está falando conosco, nós estamos vendo a sua mensagem chegando. Fique tranquilo que a sua demanda será atendida em um curto espaço de tempo. Prometo para você, tá? Bom dia para você que está em Teoflotone, você de outra cidade, você de outro estado, vocês das comunidades rurais, um forte abraço. Quinta-feira só está começando, sexta-feira já está encostando ali, né? Já está olhando pela greta da porta, está chegando. Calma, está mais perto do que longe. Quero cumprimentar a classe trabalhadora, viu? Você que vai à luta com dignidade, você que vai derramar o suor em busca do pão de cada dia. Eu desejo que o seu dia seja repleto de coisas boas. Eu desejo que... Olha só, quase que eu quebro a mesa aqui, Davi José. Ela tá meio afastada aqui também, por isso que eu puxei aqui, né? O negócio tá diferente aqui. Meu Deus do céu, quase que eu tomo um prejuízo, meu salário fica todo aqui. Misericórdia, tá arrependido, mas alguém mexeu nessa mesa. Mas enfim, quero desejar à classe trabalhadora um dia de produtividade, de boas vendas, de bons negócios, dê o melhor de si, vá para cima com tudo, ame aquilo que você faz e que garante o seu sustento, tá bom? Tá começando o meu, seu, nosso Repórter da 100 pela Rede Imigrantes.
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2: Para você começar o dia muito bem informado aqui no Repórter da 100, eu sou Elvis Passos, o menino lá de Topázio, sempre agradecido a Deus pela oportunidade de estar aqui, agradecido a você pelo carinho da audiência, né? Muitos estabelecimentos comerciais já com as portas abertas, o povo já trabalhando, já fazendo aquele meximento na economia, né, meu amigo? Tem que ir para cima, tem que fazer o cacau circular, porque apesar de contas, a gente precisa sobreviver. Quero aproveitar aqui e mandar um abraço para os nossos amigos do transporte, queridos e queridas taxistas, motoristas de aplicativo, pessoal do mototáxi, pessoal do transporte escolar, você que trabalha com as entregas aqui em Teoflotone, meu cordial bom dia. E já estou esperando a sua participação, viu? Você que está conosco aí pelas redes sociais, já estou esperando o seu comentário, canal do YouTube, Instagram, Facebook, deixa aí o seu comentário. Quero saber onde você está neste momento, carinhosamente acompanhando o Repórter da 100. Você percebe que ao longo do programa o seu comentário ele é inserido aqui, ó, na nossa programação. Agora mesmo tem ali a participação do Luiz Carlos Lender, lá do bairro Manuel Pimenta, pelo Facebook, né? Obrigado pelo carinho da audiência. Você que vai acessando também a nossa transmissão no Instagram, aparece lá. Fulano de tal entrou, né? Lá ele mil vezes. Mas enfim, muito obrigado a todos que estão de alguma forma conosco aí. O pessoal da Rio Bahia, bom dia. Muitas padarias, bares, lanchonetes. Todo mundo já em pleno funcionamento. Nossos amigos frentistas, bom dia para esse povão abençoado, esse povão querido da cidade do amor fraterno, que é a nossa Teoflotone, tá? Na medida do possível, a gente vai registrando aqui as participações, vai registrando aqui a sua chegada, vai lendo o seu recado, você que está conosco, vai comentando, não custa nada, já está acompanhando aí a transmissão, deixa aí o seu recado. Hoje nós temos aqui também entrevista com o pré-candidato, nós teremos o presidente da Câmara Municipal, o vereador Gleno Alves, né, que vai estar aqui para falar dos seus projetos, das suas ideias. Nós recebemos no início da semana o Daniel Scupira, ontem teve o João Gabriel Prats, hoje tem o Gleno Alves. Nós recebemos na semana passada o deputado Neilano Pimenta. O espaço aqui é democrático, mas tem que agendar direitinho, né? Tem que solicitar junto à nossa diretoria. Então, daqui a pouco a gente vai também falar de política aqui no Repórter da 100. Bom dia, Théo Flotone, bom dia, Minas Gerais, bom dia, Brasil, bom dia, mundo, onde quer que todos vocês estejam conosco aí através das redes sociais e você que ouve a frequência 100,9, um bom dia para vocês todos aí, viu? Notei que a câmera ficou um pouquinho desfocada aqui, mas tá bom, já corrigiu aqui, Davi Joseph. Olha só, vamos trazer já os destaques do Repórter da 100, que só tá começando. A gente vai detalhar aquela situação que aconteceu no feriado lá em São Julião, né? A situação de um homicídio, parece até que a pessoa apontada como autor deste assassinato já se apresentou à Delegacia de Polícia Civil aqui em Teoflotone, e a gente vai ainda trazer algumas informações complementares acerca deste fato. Vamos também falar sobre a prisão de um foragido da justiça lá na cidade de Pescador. Alô, Pescador, bom dia. Sargento Antunes, recém-chegado em Pescador, e está agitando a coisa por lá, viu? Eu até falei com ele na data de ontem, sargento, cadê as apreensões de drogas? Ele falou, Elvis, a gente chegou, está colocando a casa em ordem e o tráfico está acabando. E aqui não tem espaço para criminalidade, né? A gente vai garantir a tranquilidade para esse povo querido da cidade de Pescador. Mas ter foragido da justiça, daqui a pouquinho nós vamos falar, né, a respeito disso aí. Vamos também trazer detalhes acerca de apreensão de drogas no bairro Frei Dimas, tático móvel, águia altiva e vigilante, de olho em todas as movimentações. Sargento Simão é quem vai atualizar os detalhes. E também, meu amigo Davi Joseph, a gente começa já atualizando de forma positiva a situação da MGC 418. Olha, a rodovia já está liberada, viu, gente? E tem que tirar o chapéu para as forças de segurança pública aqui da região de Teoflotone. Realmente é um povo abençoado, um povo comprometido com a coletividade e com a prestação de serviço à nossa gente. Ontem nós tivemos, aliás, já na madrugada de hoje, né, mas para ser mais preciso, tivemos a liberação completa da MGC 418. Foram 24 horas de interdição e 24 horas de tormento para quem não conseguiu passar ou retornar, né? Porque teve caminhão de grande porte que não conseguia manobrar. Era parar ou parar, ficar parado ou ficar parado. Não tinha outra alternativa. Então nós vamos fazer aqui uma cronologia dos fatos. Nós recebemos aqui nos estúdios ontem cedo o tenente Victor Collin. Nós tivemos uma entrevista via videoconferência com a sargento Nayane da Polícia Militar, direto do local dos fatos. Nós estivemos na parte da tarde acompanhando também a equipe que realizou a análise e transbordo da carga. O Roberto Gomes esteve lá no local dos fatos. E na noite de ontem, em primeira mão, nós recebemos a primeira informação sobre liberação parcial, que começou a acontecer por volta das 18h30. E aí teve a operação de destombamento, mais uma vez a pista precisou ser interditada após a liberação parcial, e já no início da madrugada de hoje, quinta-feira, 2 de julho, houve a liberação completa e a retirada da carreta acidentada, graças a Deus, porque havia até uma expectativa de que toda essa situação se alongasse por 2 até 3 dias, como já aconteceu em outros locais. Mas devido à eficiência, à boa vontade de todos os órgãos envolvidos, graças a Deus, a situação foi resolvida. Mas tem que tomar cuidado com essa rodovia MGC 418. Tem que tomar cuidado, tá? O Roberto Gomes, inclusive, esteve lá, né, na parte da tarde. Essa aí é um outro conteúdo. O Roberto Gomes acompanhou a equipe que realizou essa análise do produto perigoso lá que estava sendo transportado. a importância da chegada dessa equipe que veio de Betim. Ainda na manhã de ontem nós falávamos sobre isso, né? Mas daqui a pouco nós vamos trazer todas as informações e o Roberto Gomes conversando com a vítima, o sobrevivente daquele acidente lá, também na MGC 418. Né? Vocês estão percebendo aí quantos acidentes na conhecida Estrada do Boi. Tem que ficar neném, né, meu amigo Olavo Azevedo? Tem que ficar neném porque a maré não tá para peixe, não. Tem que tomar cuidado mesmo, ser vigilante, cauteloso com essa rodovia MGC 418. A gente sabe aí do número de acidentes na 116, mas a 418, meu amigo, já custou a vida de muita gente, já trouxe muito prejuízo e transtorno para muita gente. Daqui a pouco nós vamos falar com isso aí. O Olavo está aqui, bom dia, boa quinta-feira, fica bebezinho para não aparecer na notícia. Pois é, como diz o baianinho Lula Guedes, se não quiser aparecer, meu amigo, não deixe que o fato aconteça, tá bom? Obrigado, minha querida prima Fabiana Almeida, está aqui acompanhando. Bom dia, obrigado pelo carinho da audiência, obrigado você que está pelas redes sociais. Daqui a pouco eu leio o recado de todo mundo. Vai comentando, vai participando. Daqui a pouco vou registrar aqui sua participação. Eu quero saber onde você está acompanhando a transmissão aqui do Repórter da 100 pelas redes sociais. Vai comentando. Graças a Deus por essa movimentação já na manhã dessa quinta-feira aqui nas nossas redes sociais. Obrigado, viu, gente? Esse povo querido que todas as manhãs está conosco aqui através da Rede Imigrantes, tá bom? Seguinte, já está liberado, viu, José dos Santos? Está perguntando aqui, Elvis, está liberada a Estrada do Boi? Está liberado, gente. MGC 418 já está liberada, tá? Vamos chamar a primeira matéria? Vamos falar desse homicídio lá em São Julião? Se der tempo ainda hoje, nós vamos tentar trazer a doutora Érica Ribeiro Sena, delegada de homicídios, competente delegada de homicídios, para justamente falar a respeito da apresentação do homem que está sendo apontado como autor desse assassinato. Mas vamos trazer os primeiros detalhes acerca deste fato.
3: Homicídio é registrado durante festa na zona rural de Teófilo Otoni neste final de semana com feriado prolongado. De acordo com as informações da polícia, um homem foi morto a tiros na madrugada de domingo, dia 28 de junho, durante um evento festivo realizado na comunidade conhecida como Córrego São Julião, zona rural de Teófilo Otoni. As primeiras informações levantadas pelas autoridades dão conta de que autor e vítima eram primos e já possuíam antiga desavença. Por volta das 1 hora e 15 minutos, o suspeito teria efetuado um disparo de arma de fogo que atingiu a vítima na região do tórax. O homem foi identificado como Lussandro Prats Evangelista. Ele tinha 36 anos de idade, não resistiu aos ferimentos e morreu no local. Ainda segundo os levantamentos iniciais, uma segunda pessoa, também do sexo masculino, teria sido atingida por um disparo na perna. No entanto, após ser baleada, a vítima teria deixado o local e seguiu em direção ao povoado de Maravilha. Uma equipe do SAMU realizou buscas, mas até o momento o homem não havia sido localizado. Após o crime, o autor fugiu e segue sendo procurado. Conforme informações preliminares, ele é considerado um indivíduo temido na região do Córrego São Julião. A perícia técnica da Polícia Civil, representada pelo perito Bruno Miranda, esteve no local para realizar os trabalhos de praxe. Em seguida, o corpo foi encaminhado ao Instituto Médico Legal de Teófilo Otoni, onde foi submetido ao exame de necrópsia na manhã de domingo, pelo médico legista de plantão Dr. Dênio Soares, com o apoio de Francisco Cuê Rodrigues e de Sandra Ferreira. O caso será investigado pela delegada de homicídios de Teófilo Otoni, doutora Érica Ribeiro Sena, que com a sua equipe vai apurar a motivação do homicídio, identificar todas as circunstâncias do crime e dar continuidade às buscas pelo suspeito. Da redação para a Rede Imigrantes, repórter Elvis Bastos.
2: Muito bem, 6h45, bom dia para você que está aí pela rádio e você que está conosco pelas redes sociais. Já já vou dar atenção para vocês, já já vou ler os recados aqui, vou mandar um abraço para quem já está comentando, já está interagindo aqui no Repórter da 100, muito obrigado. Se você ainda não comentou, você que está pelo Facebook, pelo Instagram, pelo canal do YouTube, deixe o seu comentário. Por favor, me diga o local onde você está neste momento acompanhando a nossa transmissão, tá? Até para que saibamos onde está chegando o jornalismo da Rede Imigrantes. Muito obrigado a todos pelo carinho da audiência. 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Vamos pegar aquela matéria da cronologia? Seguinte, gente. Tivemos todo esse tormento aí a respeito do acidente com a carreta tanque transportando etanol, que tombou e devido à periculosidade desse produto, a pista precisou ficar completamente interditada por 24 horas. Aí você imagina, um dos principais corredores de acesso ao sul da Bahia, norte do Espírito Santo, além de outras cidades na região, interditado por quase 24 horas. O tormento que é principalmente para veículos de grande porte, porque o carro pequeno ainda consegue retornar, né? Consegue fazer a manobra, consegue passar para uma rota alternativa. Muita gente, inclusive, teve essa oportunidade de buscar rotas alternativas justamente pela capacidade do veículo, uma picape, uma caminhonete, um veículo de passeio. Mas o caminhão, a carreta, já não é tão fácil assim, né? E aí houve, inclusive, relatos de caminhoneiros que estavam precisando de água, caminhoneiros que estavam precisando de comida, porque eles têm aquela impressão que, olha, o fluxo vai seguir normalmente. E isso é importante até para que as pessoas se preparem. Vai pegar a estrada, coloque uma aguinha no carro, alguma coisa de comer, você não sabe o que pode acontecer. E houve esse acidente, e o risco, né, de uma explosão, de um outro acidente, é muito grande. Existe um protocolo que precisa ser cumprido. Por isso, a necessidade da interdição completa da MGC 418, essa carreta que tombou a cerca de 8 quilômetros aqui do perímetro urbano de Teoflotone, para quem segue sentido Teoflotone e Carlos Chagas. E houve toda uma mobilização das forças de segurança pública e outros órgãos para que acontecesse o mais rápido possível a desinterdição dessa tão importante rodovia. O que de fato aconteceu, né? Porque teve outras situações semelhantes que o processo chegou a durar 3 dias. 3 dias. Nós acompanhamos vários casos, fizemos pesquisas aqui, né? Situações, por exemplo, da 381, uma das mais movimentadas do país. Quem vai para Belo Horizonte, por exemplo, sair em Teoflotone, tem que passar na 381. Aconteceu um caso semelhante, 3 dias interditado. Há um acidente quase igual esse aí, né? E aqui, em 24 horas, todo o trabalho foi feito, todo o comprometimento dos profissionais da segurança pública para poder liberar essa rodovia, como de fato, neste momento, nessa manhã de terça, de quinta-feira, dia 2 de julho, 6h50 da manhã, a rodovia está totalmente liberada. E a gente preparou um conteúdo mostrando ali a cronologia dos fatos. Vamos acompanhar os detalhes.
4: Logo nas primeiras horas da manhã, o tenente Victor Collen, do Corpo de Bombeiros, trouxe uma atualização sobre a situação da MGC 418. Naquele momento, a rodovia permanecia totalmente interditada, sem previsão de liberação.
5: Nós estamos aguardando a equipe que realizará o transbordo, que está deslocando de Betim. Estão já nesse trecho, né, de percurso. Não temos ainda previsão de horário de chegada. A pista ainda está interditada para veículos maiores, porque os veículos, os carros pequenos, a gente tem uma alternativa de de percurso, né, de desvio. Então, no momento, a venda está interditada e só depois que essa equipe do transbordo chegar que a gente vai fazer uma avaliação em conjunto para tomarmos a decisão com relação à liberação ou não da pista e a que horário.
6: Parece que o condutor, inclusive, sofreu alguns ferimentos. O que o senhor tem a respeito disso?
5: Quando nossos militares conversou com o condutor do veículo, ele relatou que não recordava exatamente o que aconteceu. Quando ele declarou que perdeu a consciência, ao retomar, né, a consciência, ele não recordava se chegou a cochilar, se perdeu o controle, não soube trazer esse detalhe para do fato.
4: Poucas horas depois, a sargento Nayane, da Polícia Militar Rodoviária, participou por videochamada diretamente do local da ocorrência. A expectativa já era mais otimista e, diante dos avanços dos trabalhos, havia a possibilidade de uma liberação parcial da pista ao longo do dia.
6: O que a senhora tem ouvido aí das equipes sobre possibilidades? É claro que é tudo muito precoce, é claro que é necessária essa análise técnica, mas a senhora, como profissional que inclusive já esteve em outras ocorrências semelhantes, acredita que há uma possibilidade, pelo menos do início desses trabalhos, no quesito remoção da carga, transbordo da carga, serem iniciados ainda nessa quarta-feira, talvez no final da tarde, talvez no início da noite? O que a senhora tem aí? O que a senhora percebe?
7: A percepção da gente aqui é que é possível sim que as manobras iniciem na data de hoje, né? Uma vez que a carreta está tombada em uma faixa da via e apenas uma parte que estaria na contramão de direção, né? A gente carece principal e primordialmente aqui da análise do NEA para que os trabalhos dos outros órgãos possam ser realizados. A gente tem um conhecimento que para trabalhar com esse tipo de produto é necessário que haja um total esvaziamento da carga, né?
4: Durante a tarde, equipes especializadas iniciaram uma das etapas mais delicadas da operação: a análise técnica da carreta e o transbordo do combustível transportado. Todo o procedimento foi realizado de forma lenta e criteriosa para reduzir os riscos de vazamento, incêndio ou explosão.
8: A gente pode acompanhar uma primeira equipe, né, com a Fiorino, chegou, são os técnicos para analisar tudo, é isso?
9: Exatamente, eles fizeram a análise do cenário, né, e liberaram o local para o início do transbordo.
8: Quando a senhora fala que liberaram o local para início do transbordo, porque havia algum risco iminente de uma possível explosão, algo nesse sentido?
9: Não um risco iminente, né? Mas por se tratar de etanol, que é combustão, né? A gente tinha um receio de alguma fricção de pneus, centelhas, pudessem causar, sim, um outro sinistro no local.
4: No início da noite, após aproximadamente 24 horas de interdição da MG-418 na zona rural de Teófilo Otoni, veio a primeira boa notícia para os motoristas. A rodovia seria liberada parcialmente, permitindo o fluxo de veículos em apenas um dos sentidos, enquanto os trabalhos continuavam no local dos fatos.
10: Conversei agora há pouco com o subtenente Paulo Henrique, da Polícia Militar Rodoviária, e também com o tenente Victor Collen, da Companhia do Corpo de Bombeiros de Teófilo Otoni. E os dois informaram que daqui a alguns instantes o trânsito será liberado parcialmente, ou seja, um dos lados da rodovia, para que os veículos trafeguem, comecem a se locomover. A gente tem o registro de quilômetros e mais quilômetros de congestionamento. Muitas pessoas não conseguiram buscar rotas alternativas, principalmente os veículos de grande porte. Eles explicaram também que será uma liberação gradativa, primeiro um dos lados da rodovia, não foi especificado, depois o outro, mas haverá daqui a algumas horas uma nova interdição onde vai ocorrer a operação de destombamento do veículo acidentado.
4: Por volta das 9 horas da noite, a pista voltou a ser totalmente interditada. O Corpo de Bombeiros realizou a aplicação de um produto especial sobre a carreta acidentada, em uma ação preventiva para aumentar a segurança durante a operação de destombamento do veículo. Já se aproximava das 23 horas quando teve início a complexa operação de destombamento da carreta tanque. Vários guinchos foram mobilizados para executar a manobra, enquanto militares do Corpo de Bombeiros mantinham um resfriamento constante da estrutura com jatos d'água, reduzindo o risco de incêndio. O trabalho exigiu precisão, paciência e muito cuidado, o que fez com que a operação se estendesse até que o veículo fosse finalmente colocado novamente sobre as rodas.

0: Já era quase uma hora da madrugada desta quinta-feira, 2 de julho, quando, após o destombamento, a carreta foi retirada do local do acidente. Em seguida, equipes do Corpo de Bombeiros de Teófilo Otoni realizaram a lavagem completa da pista para eliminar resíduos e garantir condições seguras para a retomada do tráfego. Policiais, militares rodoviários e militares do Corpo de Bombeiros permaneceram mobilizados por mais de 24 horas consecutivas na ocorrência. A expectativa era de que na manhã de hoje, quinta-feira, o trânsito esteja totalmente liberado e fluindo normalmente nesse trecho da MGC 418. Da redação para a Rede Imigrantes, repórter Elvis Passos.
1: Ali o momento, para quem está assistindo, em que a carreta já é retirada do ponto onde houve o acidente. Quero agradecer todas as pessoas, né, que estiveram envolvidas nessa operação, quanto é importante o empenho, o comprometimento dos profissionais em prol da coletividade, né? Sabendo da necessidade de trânsito, agora mesmo eu vi aqui o recado de uma pessoa de Pedro Vesciano falando que teve que dar uma volta danada, costumava pagar R$22 para ser transportada de ônibus até Teófilo Otoni, teve que pagar R$200 a um táxi porque tinha uma consulta inadiável e possivelmente teve que buscar alguma rota alternativa passando por dentro. E pode continuar deixando as imagens, por gentileza, Davi Joseph. E aí teve que pagar R$200, né? Então, assim, a gente entende que é um transtorno coletivo, né? Mas isso a gente não tem como prever, não tem como adivinhar que vai acontecer o acidente. O que a gente tem que fazer é vigiar mesmo, ter atenção nessas estradas perigosas que cortam a nossa região, pedir a Deus a proteção divina, né? E ficar atento. Ficar atento à sinalização, ficar atento à velocidade da via, aos riscos que a própria estrada traz, né, para quem está transitando aí, principalmente por essa rodovia MGC 418, viu, gente? Muito perigosa, muitos acidentes ao longo de toda a história, quantas e quantas, nem impensável o número de pessoas que infelizmente já morreram na conhecida Estrada do Boi, fora os prejuízos que foram gerados, pessoas com sequelas irreversíveis devido a acidentes graves nessa rodovia. Então tem que tomar muito cuidado. Nos últimos dias, nas últimas semanas, a gente tem registrado aí muitos acidentes na MGC 418. 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Na volta do intervalo, eu vou aqui cumprimentar esses queridos e queridas que estão conosco pelas redes sociais. Obrigado, viu, gente, pela interatividade. Se você ainda não comentou, comente. Estamos ao vivo no canal do YouTube Rede Imigrantes de Comunicação, Facebook da TV Imigrantes e o nosso Instagram, @ Rede Imigrantes. Além da nossa frequência 100,9 FM, a Rádio Imigrantes, TV Imigrantes, quero mandar um abraço e desejar que Deus abençoe sempre você, onde quer que você esteja. Fique comigo, eu estou sempre com você a partir das 6h30 da manhã aqui na Rede Imigrantes. Na volta do intervalo, tem a participação participação do pré-candidato, presidente da Câmara Municipal de Vereadores, o Gleno Alves, que vai falar sobre as suas ideias, seus projetos, também prestar contas, o trabalho que é feito no Poder Legislativo. E eu já vou voltar mandando abraço, lendo os recados desse povo maravilhoso que está interagindo conosco aqui na rede social. Fale comigo, onde você está neste momento, acompanhando as primeiras e principais informações do dia? Na volta do intervalo, eu vou ler aqui a sua participação. Volto já, 7:01.
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2: Muito bem, já estamos de volta. Deixa eu aproveitar e já cumprimentar esse povão maravilhoso que está conosco aqui. Agradecer você que está ouvindo a Rádio Imigrantes. Bom dia, quinta-feira repleta de coisas boas na sua vida. O vereador Gleno Alves, presidente da Câmara, já está aqui pré-candidato. Mas deixa eu cumprimentar o povão aqui, que eu fiz o compromisso de registrar, então a gente tem que registrar. Luiz Carlos Lender está aqui no bairro Manuel Pimenta, primeiro canal do YouTube, tá, gente? Meu amigo Sargento Sidônio Sena está aqui. Amélia Nogueira, Maria Angélica está nos assistindo lá em São Gonçalo do Abaeté, falando que está muito frio lá neste momento. Silvana Gomes, José Negreiros, tem aqui o Marcílio Félix, o Marcílio Mototáxi, bom dia. O Dimas Taxista, a Jaqueline Caldeira, bom dia. Romilson da Conceição, Fabiana Almeida Rolebach, Kleber Filho. Tem aqui a Andréia Souza, está lá em Ataleia, Luciene Coelho em Ataleia. Quero agradecer a Rádio Cidade, que retransmite aqui o programa Repórter da 100. José Negreiros está acompanhando lá em Arapongas, no estado do Paraná. O José dos Santos, aí Elvis, a estrada está liberada, meu filho. Tudo certinho, viu? Valdívia Souza. Tem aqui também o Valdson Oliveira lá em Patinga, Dona Neide Santos, Maria dos Anjos. William Santos também acompanhando lá na Turma 37, Maria dos Anjos. Andine Santiago, Gil do Queijo, Ronaldo Fernandes, Wilden Taxista, Ismael Barbosa, Maria Gilza. Tem aqui também a Dineia Irley lá no Córrego Liberdade, na Lajinha. A Valdívia está lá em Pedro Vesciani, doutor Nestor de Melo Marques. Tem aqui o Aclécio Ramos, direto de Carlos Chagas, terra natal do meu pai. Maria Rita Duran, o Wanderson dos Anjos, está lá na Curvou Parou, fica às margens da 418 ali. Francisco Noé, tem aqui o Kio Loucura, um abraço, 418 já liberada, viu? Um abraço para você, obrigado. O Ed Vandley está lá em Medeiros Neto acompanhando, o Hermes Nego de Oito acompanhando o pessoal da Capina, o Flávio Aguiar acompanhando a nossa transmissão direto de Guanhães. Um abraço, obrigado pelo carinho da audiência. Aqui no Facebook tem a Kátia Viana lá no Distrito de Maravilha, Distrito não, Povoado. Vamos conversar com o presidente para elevar Maravilha ao Distrito, viu? Fátima Batista em Itaipé, Valdir Teixeira está lá no Espírito Santo, Maria Elza, bom dia, Guila Santos na Colônia. Tem aqui também o Reinaldo Coelho, direto de Bertópolis. Bom dia. Olavo Azevedo, Maria Ceiça, Hilda Franco, Zilda Duarte Verdeiros, lá em Novo Oriente, Minas. Agildo Ribeiro, lá na cidade de Poté. Edinamar Gomes, em Malacacheta. Tina Ferreira, em Ponto Marambaia. Alô, Cristiano Collen, bom dia. Juscelio Zé, direto de Padre Paraíso. Celso Costa, em Novo Cruzeiro. Pessoal do Facebook agora, viu? Rosa Maria, tá na comunidade de Lages, lá em Itaipé. Rafael Paisagista, bom dia. Estou no sul de Minas. Obrigado, querido. Rita Aparecida, comunidade do Nortinho, lá em Ataleia. Graziene Pereira, direto de Pavão. Maria da Conceição, Danuse Aranha. Maria Helena, em São José dos Campos. Já Jane Alves, lá na Farmácia Popular. Bom dia. Marcos Godinho, meu amigo Ulisses Guimarães, o mestre das engenharias, está conosco aqui. José Pereira, Adélia Leal, bom dia. Tem aqui a Valdirene Marques, Ismênia Naltrem, Varginha, no sul de Minas, Alzinete Moraes, Fernando Batista, Carlos Alves, Neuzinha Lisboa, Helena Pereira, João Cretli, a Evânia Pego em Malacacheta, Adriana Lisboa no Lufa, bom dia, Joaquim Coimbra em Catugi, Fabrício Alves, Frederico Cavalcante, Edmar Rodrigues em Ataleia, Ataleia em peso, acompanhando nossa transmissão. Ademir Cesário, lá em Padre Paraíso, Mauro Rodrigues, lá em Potonzinho, bom dia, grande liderança. Elaídia, está lá no setor de hemodiálise do Hospital Filadélfia e tantas pessoas queridas que estão acompanhando aqui a nossa transmissão. Bom dia, muito obrigado pelo carinho da audiência. O Flávio Aguiar está aqui. Bom dia, meu futuro deputado estadual, Guanhães. Oh, Breno Alves, bom dia.
3: Tá chegando longe, hein?
2: Guanhães, bom dia, meu querido. Tudo tranquilo com você?
3: Bom dia, Elvis. Bom dia aos ouvintes e aos espectadores do programa, né, Repórter da 100 aqui na Rádio e TV Imigrantes. É uma honra, uma alegria, né, estar aqui com vocês. Cedinho, né?
2: Cedinho, rapaz.
3: Cedo, eu falei com você que eu cheguei aqui cedo. Você falou assim, não, você não chegou cedo, não. Cheguei cedo.
2: Eu falei, você tá com a cara de sono.
3: Eu cheguei aqui, foi 4h30 da manhã. Eu falei, você é muito corajoso,
2: rapaz. 4h30 da manhã é luto, meu amigo.
3: Mas a audiência, olha, grandiosíssima, viu? O pessoal lá no sul de Minas acompanhando o Repórter da 100.
2: Aqui,
3: parabéns,
2: ó,
3: pela audiência, meu irmão.
2: Bom dia, tô assistindo vocês aqui de Bangkok, na Tailândia.
3: Olha lá, você viu? Olha,
2: todos os você dias ele assiste ao Sérgio.
3: Você está quase intergaláctico,
2: é,
3: né?
2: Presidente, prazer recebê-lo aqui.
3: É
2: o senhor está colocando o nome à disposição como pré-candidato a deputado estadual. E eu queria saber de onde que veio essa decisão, né? Quando que veio esse estalo de dedos? O senhor que tem uma trajetória. Antes de falar da sua trajetória, eu queria saber justamente disso. O

0: que te definiu? Foi um pedido do Nicolas, a gente sabe que esse fenômeno aí da política tem um carinho enorme, um respeito enorme, e ele já tinha dado sinais até nas suas participações que queria você, né, num patamar um pouco mais elevado político. Veio dele esse pedido ou foi algo assim do seu grupo político?
1: Olha, veio também do Nicolas esse pedido, né? Mas acredito eu que motivado, Elvis, por tudo isso que o Brasil tem vivido nos últimos anos, né? Especialmente aí nos últimos 15. Porque se a gente for pegar de 2012 para cá, a sociedade brasileira ela foi lançada numa discussão interminável sobre os acontecimentos do país. Isso é muito positivo, né? As pessoas eram muito alheias aos acontecimentos nacionais, a nível de estado e até mesmo a nível de cidade, né? As pessoas votam muitas das vezes e depois disso não participam das discussões de construção da cidade, do nosso estado, do nosso país como um todo. E aí a gente vem desde 2012 participando, que foi o meu primeiro contato, né, com a política local. Nós apoiamos o Ricardo Demex naquela época. E desde então nós tivemos aí grandes acontecimentos no país, como a Operação Lava Jato. Nós tivemos a eleição da Dilma e do Aécio, onde a população participou massivamente. Aí veio aquela ressaca moral pela derrota do Aécio, né, na época. Depois veio aí essa questão do Fora Dilma, né, o impeachment da presidente Dilma. Depois veio o Fora Temer. Depois veio o presidente Bolsonaro em 2018, que foi uma eleição assim, motivada pelo sentimento da população brasileira. E quando você mobiliza o sentimento das pessoas, elas se entregam efetivamente ao projeto, né? Em 2020 veio as eleições municipais aqui em Teoflotone. A gente já estava se organizando há pouco mais de 2 anos. Venci as eleições com 719 votos, né? Depois nós viemos para uma eleição para deputado estadual com o Marinho. Foi bem votado, mas naquela época não foi... saiu vitorioso. 2024 nós fomos para uma nova eleição, fui o vereador mais votado da cidade e resultou também na eleição do Marinho a prefeito de Teoflotone. Então nós estamos vindo aí de quase 15 anos, né, de envolvimento político. Então eu não diria que foi somente pelo convite do Nicolas, teve muito peso, né, mas é também uma construção de mais de uma década de participação política, né? Eu comecei a militar politicamente com os meus 16 anos. E eu percebi que para poder efetivamente deixar a minha contribuição, eu precisava concorrer. Porque eu já vinha, né, contribuindo em outras camadas da sociedade, na igreja, né, na escola, enfim. E eu entendi que eu poderia contribuir de forma muito mais significativa e disputei a eleição e desde então a gente tem feito um bom trabalho no que está resultando aqui e posteriormente nós vamos falar sobre a nossa atuação política. Mas todo esse contexto, né, nos viabilizou para que neste momento eu me lançasse aí pré-candidato a deputado estadual aqui pela nossa região, pelo nosso estado de Minas Gerais. Quando eu olho para a política local, e aí eu vejo, né, eu olho para o passado, né, relembro o passado, eu vejo tantos atores significativos que deixaram a sua parcela de contribuição, e eu sou aquele tipo de pessoa que eu não estou na política para anular o legado de ninguém, muito pelo contrário. A gente olha para o passado para se espelhar nos bons exemplos que tivemos de representantes aqui da nossa região, mas em especial de Teoflotone. Nós tivemos, inclusive, aqui uma figura de destaque, que foi o deputado Kemio Kumaira, que chegou a ser presidente da Assembleia Legislativa de Minas Gerais e foi quem promulgou a Constituição Mineira. Olha para você ver o quanto que Teoflotone foi significativo na história de Minas Gerais na promulgação da Constituição Mineira. Mas não somente ele, nós tivemos o Getúlio Neiva, que é nosso saudoso ex-prefeito, grande Getúlio Neiva. Um abraço para a família do Getúlio. Nós tivemos aí o doutor Wilson Pires como deputado estadual também. Nós tivemos a saudosa prefeita Maria José. Nós tivemos aí o Edson Soares como deputado federal. Nós tivemos aí o Ademir Camilo como deputado federal. Tivemos aí recentemente o Fabinho Ramalho também como deputado federal. Nós temos agora o Bruno, né, como deputado federal. Nós temos o Neilano lá na Assembleia Legislativa de Minas Gerais. Então são para esses exemplos, para essas histórias, para essas histórias de serviço prestado que a gente olha e fala assim, olha, tem gente que está fazendo um bom trabalho, que precisa ser de fato Quando a gente coloca uma candidatura a deputado estadual, precisa ter muita responsabilidade, porque Teoflotone sempre teve muito peso no cenário estadual.
0: O patamar
1: é
0: elevado, né? O nível
1: então,
0: é elevado.
1: Então, assim, com esse senso de responsabilidade que nós colocamos a nossa candidatura, com a nossa pré-candidatura a deputado estadual, querendo também deixar a nossa parcela de contribuição. Poxa, sou um menino que veio lá do Pindorama, né? Nós precisamos mudar lá do Pindorama por conta dos índices de criminalidade. Você, meu amigo, você está com quantos anos?
0: 40 anos.
1: Você está com 40 anos de idade, eu vou fazer 32 esse ano. Mas há 25 anos atrás, você estava iniciando, engatinhando aí na vida jornalística. Você sabe que naquela época, meu irmão, há 25 anos atrás, dividia-se as atenções entre Pindorama e o Boiadeiro naquela época pela questão dos índices de insegurança pública. Então, dentro desse contexto, nós precisamos abandonar nossa casa lá no Pindorama naquela época. Porque voltando da escola, num certo dia, fazendo a primeira série com 6 anos de idade, eu presenciei um homicídio. Poxa, aquilo ali foi assim muito marcante na nossa história. E minha mãe falou assim, cara, não dá para ficar aqui, não dá para criar os filhos aqui dentro desse contexto. Não pelo bairro, mas pelo contexto de insegurança pública que reinava naquele momento. E nós precisamos deixar a nossa comunidade, deixar uma casa própria naquela época para poder morar de aluguel. Então nós estamos falando de um menino que vem lá do Pindorama, que chegou a ser vereador, se tornou presidente da Câmara e que hoje está galgando uma cadeira na Assembleia Legislativa de Minas Gerais para continuar trabalhando pela nossa cidade, continuar trabalhando pelo nosso município, pela nossa região e também ser muito significativo na história de Minas Gerais. Nós queremos trabalhar muito por essa região e nós temos essa capacidade porque, de fato, nós construímos ao longo do tempo, não só eu, mas com todas as pessoas que têm viabilizado o nosso mandato, que têm nos aconselhado, uma trajetória dentro da política aqui que eu tenho certeza que tem sido muito significativa, não só para as instituições do nosso município, mas para muitas pessoas.
0: Glenn, eu perguntei isso para os outros pré-candidatos e queria saber de você também. Toda vez que você vai disputar uma empreitada tão difícil como essa, porque tem que percorrer caminhos, tem que conversar com as pessoas, tem que atuar não só no seu reduto, que é Teoflotone, mas também conhecer pessoas de várias partes do estado, como você tem feito, existe uma bandeira, existe um grande projeto. Então você, conquistando essa cadeira na Assembleia Legislativa, qual que é o seu grande projeto, a sua grande ideia? Chegando lá, qual que será a sua primeira iniciativa?
1: Olha, Elvis, nós temos aqui muitas pautas, né? Quando nós falamos de Teoflotone, Vale do Mucuri, Vale do Jequitinhonha, os problemas aqui são diversos, né? Que perpassam saúde, educação, infraestrutura, saneamento básico, mas em especial a economia. Porque se nós tivermos uma economia fragilizada, a gente não consegue, de fato, desenvolver essa região possibilitando oportunidade. Hoje, infelizmente, as famílias de Teoflotone, elas vivem com uma realidade triste. Os pais de Teoflotone vivem com uma realidade triste. O menino completa 18 anos, sai do ensino médio, chega e se depara com uma realidade que não proporciona para ele uma oportunidade de crescimento pessoal e profissional. O que que esse menino faz? Ele precisa chegar para a mãe, chegar para o pai e falar assim, olha, infelizmente, eu preciso me mudar daqui para que eu possa, de fato, viabilizar uma situação econômica e um futuro muito melhor para que eu possa lá na frente também estar ajudando dentro de casa. Então o menino sai daqui e vai para uma grande capital quando ele não vai para fora do país para poder tentar a vida. Infelizmente a gente tem perdido o nosso capital humano porque as oportunidades para nós elas não chegam. E se chegam, chegam numa velocidade muito pequena. Então nós nos deparamos hoje com essa realidade triste da falta de desenvolvimento, da falta de oportunidade, da falta de incentivos fiscais por parte do governo federal e também do governo do estado para que a gente proporcione aqui oportunidade para o jovem. O Glenn, você está preocupado somente com o jovem? Não. Nós temos vários problemas aqui que perpassam também a política do idoso, a política da segurança da mulher, da defesa da mulher. Infelizmente, nós vivemos numa região do estado onde as oportunidades nos foram tiradas ao longo do tempo. Então, quando nós falamos de uma pré-candidatura a deputado estadual por Minas Gerais, mas em especial para essa região do estado que tem a menor representação política, nós estamos falando de alguém que vai defender todas essas pautas. Então não dá para a gente chegar e falar aqui assim, olha, eu tenho essa pauta aqui, a pauta é da saúde. Não, a pauta é da saúde, mas também é uma pauta da educação. É uma pauta do desenvolvimento. Porque só nessa região do estado aqui, nós temos mais de 600 quilômetros de estradas estaduais em situação precária ou sem pavimentação. É a maior região do estado com falta de investimentos na área rodoviária, de investimentos em estradas. E isso, meu amigo, isso se traduz em falta de desenvolvimento, em falta de oportunidade. Porque o empresário, quando ele vai fazer um estudo técnico para a implantação de uma empresa aqui em Teoflotone, a primeira coisa que ele fala e pensa é a seguinte: nós temos logística, nós temos estrada para poder escoar a produção, nós temos, de fato, condições de levar o produto até mais longe? Infelizmente, nós não temos. Nós temos aeroporto? Não. Nós temos um aeroporto aqui em Teoflotone, mas você sabe, tem a capacidade de limitada. Então, a gente precisa, de fato, pensar o desenvolvimento dessa região para além somente de emendas parlamentares. Não. Nós precisamos das emendas, elas fortalecem as políticas públicas? Sim. Mas nós estamos precisando de alguém para poder defender investimentos mais vultuosos no orçamento do Estado, no orçamento da União. E aí é importante a gente fazer esse destaque. Porque se as pessoas que estão aqui em Teoflotone, se as pessoas que estão aqui na nossa região, elas não criam essa conscientização de que nós precisamos efetivamente olhar para os quadros que nós temos aqui, as pré-candidaturas a deputado estadual, as pré-candidaturas a deputados federais, até mesmo os senadores da República, que precisam vir aqui fazer os compromissos que nós precisamos que sejam feitos com a nossa região. Porque não dá, você chega ali, resolve, coloca 500 mil num hospital, ajuda muito, mas não resolve o problema. Poxa, nós estamos com um problema de uma UPA. Infelizmente, as pessoas que estão aqui em Teoflotone, elas não conseguem fazer essa assimilação, Elvis, de que não basta somente votar no vereador, de que não basta somente votar no prefeito. É preciso entender que essa responsabilidade, ela é compartilhada. A responsabilidade, ela é compartilhada entre o deputado estadual, ela é compartilhada entre o deputado federal, porque de dois em dois anos a gente vota, a gente sai às urnas para poder votar. E essas pessoas precisam fazer compromissos com a nossa região. Essas pessoas precisam fazer compromissos com o nosso povo. Então é preciso entender, porque, poxa, o orçamento maior, e aí numa escala de 100%, 70% fica com o governo federal, 20% com o estado, 10% com o município, que é onde a coisa acontece, que é onde as pessoas precisam de saúde, onde as pessoas precisam de educação, onde as pessoas precisam de infraestrutura, mas infelizmente o orçamento maior não está aqui, o bolo maior, a fatia maior está no Estado, a fatia maior está na União. E se nós não tivermos uma grande frente, né, que defenda os interesses do Vale do Mucuri, os interesses do Jequitinhonha, lá dentro da Assembleia de Minas Gerais, na hora de discutir o orçamento público do Estado na Assembleia Legislativa, infelizmente, o sul de Minas, o norte de Minas, a região leste, onde você tem o maior contingente de deputados estaduais, é muito fácil. A conta é simples, é conta de padaria. O orçamento maior, quem tem mais voto na Assembleia, a região que tem mais voto, a região que tem mais votos na Assembleia, ela vai pegar uma parte maior do orçamento. Então, é essa conscientização que a gente tem promovido com as pessoas. Nós temos muitas bandeiras. Deixa as bandeiras ideológicas, porque você não separa o homem das suas convicções. Nós vamos estar lá defendendo aquilo que a gente acredita. Mas, acima de tudo, defendendo as pessoas que estão aqui no dia a dia, que precisam da saúde, da educação, como eu destaquei para você, da infraestrutura, do saneamento básico, do desenvolvimento econômico e social.
0: Presidente, nós temos mais 8 minutos de entrevista. Nós temos aqui algumas situações referentes à prestação de contas, né? Porque quem está chegando agora, nós estamos com o presidente da Câmara Municipal, Gleno Alves, vereador por Teoflotone, né? Ele é pré-candidato a deputado estadual. Mas antes disso, eu queria saber o seguinte: nós falamos aqui ainda que superficialmente sobre a participação, a sua amizade, o seu apoio do deputado Nicolas Ferreira, né? Que sem dúvidas é um fenômeno da política, e por que não traçar sua trajetória por tudo que você viveu, que você aprendeu. Me recordo ainda você nas madrugadas trabalhando como porteiro lá na Unimed, eu chegando doente, que esse que vos fala adoece, assim que vou te contar. E muitas vezes encontrei o Gleno ainda antes da vereança, né? Recebendo ali, fazendo a ficha, veio do Pindorama, tem toda uma trajetória.
1: Já trabalhei aí como Serviços Gerais da Indiana, já trabalhei como entregador de boleão de loteria. Então, assim, a nossa trajetória, eu comecei a trabalhar desde os meus 15 anos de idade. Então, assim, eu não sou alguém que caiu de paraquedas na política. Nós temos uma história, nós temos uma trajetória que nós estamos construindo ao
0: longo do tempo. Fica mais fácil você entender as necessidades do povo passando por esses problemas. Você passou por todas essas situações, né? Tudo aquilo que o povo vive de dilema, de problema diariamente. Mas voltando aqui ao assunto, como que vai ser o apoio do Nicolas Ferreira na sua campanha? A gente percebe que ele tem um carinho muito grande com você, você tem um acesso direto a ele, você não conversa com assessores, você conversa diretamente com o Nicolas Ferreira. Como é que tem sido já essa participação dele na sua campanha.
1: Ô Elvis, eu estou muito feliz de ter esse apoio do Nicolas, mas acima de tudo ter a amizade dele aí há quase 10 anos. Nós começamos nessa militância política há quase 10 anos da direita Minas, né? Lá em 2016, 2017. E desde então a gente fortaleceu esse laço importante que tem resultado em benefícios muito significativos para a Teoflotone, né? Essa parceria com o Nicolas aí em termos de mandato já resultou nesses um ano e meio no valor de aporte de 3 milhões de reais aqui em Teoflotone. Valor esse que a gente utiliza para poder garantir 3 refeições diárias na PAI de Teoflotone. Nós estamos falando de 1 milhão e 200 mil reais de investimento na PAI de Teoflotone que garante para 20 mil pessoas por ano alimentação de qualidade. Nós não estamos falando somente de Teoflotone, nós estamos falando de toda a região que é atendida pela APAI aqui do nosso município. E essas pessoas eu não sei quem são, não conheço o CPF, não sei onde é que elas moram, não sei o nome. O que importa para nós efetivamente é que o recurso está voltando para quem paga e voltando com política pública que efetivamente faz a diferença na vida das pessoas. Que, poxa, chegar na PAI de Teoflotone e ficar ali um dia inteiro sem comida é de fato assim, uma situação muito complicada e a gente sabe que instituições como a PAI da nossa cidade, elas vivem aí dessas parcerias, né? Mas nós temos recurso no Hospital Filadélfia, que tem de fato ajudado, realização de exames, cirurgias. Nós realizamos com o recurso que nós colocamos no Hospital Filadélfia, né, com essa parceria com o Nicolas, zeramos a fila de mamografia aqui no nosso município, à época, né, no ano passado. Nós estamos cobrindo 3 quadras aqui na nossa cidade, já entregamos Pindorama, entregamos ontem Castro Pires, vamos entregar hoje lá na Taquara numa grande festa. Então, assim, é uma... Olha lá, o pessoal já está falando assim, hoje tem inauguração da quadra iluminação do bairro Taquara. Eu fico muito feliz, cara, porque eu saí da periferia. E a gente está concentrando esses investimentos na periferia, que é onde de fato as pessoas ali... Poxa, lá na Taquara, por exemplo, cara, as igrejas precisam de um espaço para poder fazer um congresso. Tem. Vai utilizar a quadra. Agora vai utilizar a quadra. Os meninos lá no Castro Pires ontem ficam até meia-noite jogando a bola, porque agora tem uma cobertura, irmão. Então, assim, esses investimentos não são investimentos aleatórios, eles fazem a diferença. Então, nós estamos cobrindo, foram 800 mil reais de investimento, cobrindo Pindorama, cobrimos ali Cássio Pires, cobrimos lá na Taquara. Tem investimentos na creche do Pindorama que a gente está fazendo também ali para ampliação. Enfim, uma atuação que a gente destaca no nosso mandato, que é a prestação de conta aqui, ó. Campeão de recursos para Teoflotone. Isso aqui não é um título, isso aqui é uma verdade que eu trago aqui, ó, na segunda página. Todos os investimentos que nós fizemos aqui no nosso município, através dos recursos que nós conseguimos, são mais de 7 milhões de reais e eu sou o vereador que mais trouxe recursos aqui para a nossa cidade desde o início do nosso primeiro mandato. E eu fico muito feliz porque eu trabalho muito. Mas muitas pessoas não entendem, né? Você vê que eu acabei de chegar aqui para você e falei que tinha um cara me criticando na internet porque eu estou cumprindo os compromissos que fiz na campanha. Poxa, é muito bom ser criticado porque nós estamos trabalhando, né?
0: Já
1: melhor ser
0: por
1: criticado porque nós estamos trabalhando do que efetivamente falar assim, pô, esse cara não faz nada. Não, a gente presta conta do nosso trabalho. E hoje eu estou como pré-candidato a deputado estadual, mas antes disso eu sou vereador e eu preciso prestar conta do trabalho que fiz. Então, o Gleno Alves, vereador que mais trouxe recurso para Teoflotone nesses 5 anos e 6 meses. Nós estamos falando de recurso que vão desde infraestrutura à segurança pública, a equipamentos hospitalares, a equipamentos de mobiliário para escolas, a instituições como internato rural e a creche Cantinho da Solidariedade, hospitais, né, programas, né, de alimentação para pessoas com deficiência. Nós temos recursos na nossa região. O Gleno, você é vereador e trouxe recursos para a região, trouxemos em parceria com o Nicolas. O Nicolas chegou para mim e falou assim, olha, escolhe aí umas 10 cidades para a gente colocar recursos aí na região do Mucuri. Eu falei com ele, ó, nós temos Novo Cruzeiro, 200 mil na saúde de Novo Cruzeiro, 100 mil na saúde Medina, 100 mil na saúde Poté. Nós estamos falando de asilo lá na cidade de Ouro Verde. Nós estamos falando da Escola Agrícola Terra Mãe na cidade de Novo Oriente de Minas, que nós colocamos ali 100 mil reais também. Uma série de cidades que nós estamos falando. Nós estamos falando de trator na cidade de Machacaliz, nós estamos falando de viatura na cidade de Águas Formosas, nós estamos falando de viatura na cidade de Araçuaí, nós estamos falando de recurso de 250 mil lá na APAI, de Araçuaí, nós estamos falando de 500 mil no Hospital São Vicente de Paulo, lá na cidade de Araçuaí, nós temos 500 mil reais na cidade de Itaubi, nós temos 500 mil reais na saúde de Felisburgo, enfim, uma série de cidades da nossa região que foram contempladas com recurso do deputado Nicolas. Nós temos mais de 30 poças artesianas nessa região, nós estamos falando de Setubinha, nós estamos falando de Itambacuri, nós estamos falando de Frei Gaspar, enfim, Elvis. Nós temos serviço prestado e é esse trabalho que nós queremos potencializar através de uma chegada nossa lá na Assembleia Legislativa de Minas Gerais. Chegando lá, eu tenho certeza que nós vamos fazer um grande trabalho em parceria com o Nicolas. Eu tenho certeza que nós vamos fazer uma grande frente com os deputados estaduais da nossa região que serão eleitos. Eu tenho certeza, faço votos, que nós consigamos eleger o máximo possível.
0: Presidente, nós temos 1 minuto e 30 para a gente despedir. Passou até um pouco da entrevista aqui, mas não tem problema. Eu queria foi rapidinho. Eu queria desejar muito sucesso na sua trajetória.
1: Obrigado,
0: eu me recordo, no dia que o senhor tomou posse como presidente, eu vim aqui falar justamente de algo que é muito importante na nossa vida enquanto profissional, o amadurecimento. E eu percebi isso em Vossa Excelência com o passar do tempo. E é importante que as pessoas consigam enxergar. Como você disse, você tem suas convicções ideológicas, todos têm, e as pessoas precisam democraticamente saber respeitar isso. E mais ainda, a situação da sua trajetória, menino que veio de periferia, menino que chegou à presidência da Câmara de Vereadores, de uma cidade pobre, de uma cidade de referência como Teoflotone. Então, isso é indiscutível, isso a gente tem que respeitar, isso a gente tem que reconhecer. Porque ninguém chega lá da noite para o dia. Existe todo um trajeto formado por muitas pedras,
1: exatamente,
0: né, que está sendo construído, e a gente deseja que o senhor possa atingir os seus objetivos, não esquecendo das suas origens. Não esquecendo do povo Teoflotone, a gente sabe do seu comprometimento com a sua cidade, da sua paixão com o Teoflotone, e a gente deseja sucesso na sua carreira.
1: Muito obrigado, Elvis. E é justamente o slogan da nossa pré-campanha, né? Brasil no peito, Minas no coração. Minas são muitas e Minas começa aqui na nossa cidade. Teoflotone é Minas Gerais. Quando a gente fala da nossa construção, né, federativa, nós temos o Brasil, que é esse conjunto de estados federados, e os estados, que são um conjunto de cidades. A União é abstrata, o estado é abstrato, o que existe de fato são os municípios. É aqui que a gente vive. Então, chegando na Assembleia Legislativa de Minas Gerais, nós olharemos para os municípios da nossa região. Mas em especial a nossa princesa aqui, né? A nossa joia do Mucuri, a nossa joia de Minas Gerais, que é a nossa cidade de Teoflotone. Essa cidade que nos formou, que nos forjou, que tem de fato nos proporcionado tudo aquilo que nós temos e que somos. Teoflotone é uma cidade pioneira, é uma cidade de grandes atores políticos, e eu tenho essa certeza, e isso me faz ter muita responsabilidade. Chegando na Assembleia vai ser para somar. Chegando na Assembleia vai ser para trabalhar dia e noite para desenvolver esse município. Nós queremos trabalhar muito e ter muita disposição. Então, se a população, no momento oportuno, confiar no nosso trabalho, confiar na nossa trajetória, olhar para tudo que fizemos e nos dar, de fato, essa sinalização, nós vamos fazer um grande trabalho pelo nosso município. E eu desejo a todos vocês que estão nos acompanhando, desde aí das primeiras horas do dia, uma boa semana. Como você destacou, a sexta-feira já está dando seta, né?
0: Está na greta ali.
1: Né?
0: Um abraço, obrigado, querido.
1: Nós estamos atrasadíssimos.
0: Gente, um abraço, obrigado. Deus abençoe. Boa quinta-feira. Amanhã a gente está de volta às 6h30 da manhã.
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0: você das comunidades rurais. Afinal de contas, temos aí cerca de 111 comunidades rurais e o rádio fica ligado como seu melhor companheiro nessa quinta-feira, 2 de julho. Hoje é dia do Corpo de Bombeiros. É isso mesmo, os bombeiros que nos ajudam no dia a dia e que tem essa abrangência aqui nos vales do Mucuri e Jequitinhonha estão sempre prontos para ajudar. São verdadeiros heróis. Parabéns ao Corpo de Bombeiros aqui de Teoflotone e todos os profissionais que exercem essa função tão importante. 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E para começar, vamos saber sobre o tempo e a temperatura? Então vamos lá. Para essa quinta-feira, sol com muitas nuvens durante o dia e o período de céu nublado. Noite com poucas nuvens. Pode ter um chuvisco sim, pois é previsão. E previsão pode acontecer qualquer coisa, pode mudar a qualquer momento. A máxima chega a 26 graus. A mínima pode chegar a 16 graus. E o café vem com tudo, vem com grandes novidades, porque a partir de hoje estaremos juntos, unidos pelo prazer e emoção dessa rede que se integra ao Café com Sucupira hoje. Sou Lucas Ribeiro, é um prazer enorme ter e ficar em sua companhia. Passo a comandar, junto com o Emerson Vogel, o programa nesse período, em razão do afastamento temporário do apresentador titular que cumpre a legislação eleitoral, e seguimos com o mesmo compromisso de levar informação, prestação de serviço e os assuntos que movimentam a nossa região. E vamos iniciar o nosso Café com Sucupira falando sobre saúde. Momento Saúde. A jornalista e psicóloga Keila Mendes, uma teoflotonense que reside nos Estados Unidos, anunciou o lançamento do livro O Que Comi Quando Tive Câncer. Uma obra baseada na história, na própria experiência de vida durante o tratamento oncológico. Esse material reúne receitas, orientações e uma mensagem de acolhimento e esperança para pacientes e familiares e também cuidadores. O lançamento passará por 4 cidades mineiras, incluindo Teoflotone. E você confere os detalhes agora, aqui, com exclusividade do Café com Sucupira. Bom dia, Keila! Traz essa novidade pra gente!
1: Bom, meu nome é Keila Mendes. Eu sou casada, mãe de 2 rapazes lindos. E antes de ser autora, eu sou jornalista, psicóloga e principalmente uma mulher que viveu uma transformação assim profunda com o diagnóstico do câncer. E este livro, ele é fruto de tudo isso que eu vivi na pele neste momento, que foi assim muito desafiador durante o tratamento oncológico. No meio de tantas incertezas, daquelas dores, dos aprendizados, eu simplesmente precisei me reinventar. Só para você ter ideia, teve uma fase durante o meu tratamento oncológico que eu não conseguia comer nada, porque a minha boca estava tomada por aftas. E o problema é que a essa altura eu já estava um pouco deprimida. E ainda sem comer, sem forças, eu só queria ficar deitada na minha cama e de preferência com as janelas fechadas e sozinha. O meu marido, vendo aquela situação, então ele entra no nosso quarto e ele fala assim: "Ô Keila, vamos para a Serra do Cipó. Você gosta de lá, gosta de natureza, cachoeira, lá você vai melhorar." Ah, gente, ele me pegou no colo, colocou no carro e nós fomos. Mas eu cheguei lá na Serra do Cipó e eu consegui andar 100 metros até uma cachoeira. E à noite, acreditem, eu consegui tomar um caldinho, sabe? Então, se você ficou interessado, a partir do dia 14/7, à 1 da tarde, lá no City Shopping, na loja 16, o meu livro O Que Comi Quando Tive Câncer pode ser adquirido durante o horário, lógico, do evento. E se você for lá, vai tomar um cafezinho comigo, mas também ficará disponível lá mesmo na loja 16, no City Shopping, no centro de Teoflotone. É muito importante dizer, sabe, que este projeto ele não tem fins lucrativos. Toda a renda será revertida para a produção de novos exemplares e para auxiliar pacientes em tratamento oncológico. Se você se identifica com a minha jornada, fica aqui o meu convite para você me acompanhar também nas redes sociais. O meu Instagram é @keila.mendes_. Então eu termino aqui agradecendo por esta oportunidade, deixando um forte abraço a cada um e com desejo sincero de vê-los todos no dia 14/7, à 1 da tarde, aí em Teoflotone. Um forte abraço.
0: Boa sorte nessa caminhada, Keila Mendes.
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0: E ainda sobre a pauta saúde, você sabia que a casca da laranja pode se transformar em um chá cheio de benefícios? Pois é, a Francina, da cidade de Poté, ensina uma receitinha muito simples e prática que você pode fazer aí, desse chá que é conhecido por suas propriedades antioxidantes e auxilia na digestão, além de fortalecer o sistema imunológico e proporcionar uma sensação de relaxamento. Bom dia, Francina! Conta pra gente aqui no Café com Sucupira esse espaço para aquela receita que eu tenho certeza que todos têm em casa e vai ser fácil fazer. Como aproveitar aí os nutrientes presentes na casca da fruta? É com você, Francina!
3: A casca da laranja, quando eu trabalhei um tempo lá nos Estados Unidos, eu trabalhava para um português e ele sempre comia casca de laranja seca. Aí eu perguntava a ele por que que ele estava comendo aquela casca de laranja. Ele falava o seguinte: a casca de laranja no Portugal foi receitada para meu irmão, ele falando que é bom para a mente. A pessoa que está com a mente pesada, a mente com problema na cabeça, pode fazer o chá, que é excelente. A casca de laranja seca, seja de qualquer laranja. Esse chá, você vai pegar um pedaço da casca de laranja, pode colocar numa xícara, fazer infusão, tampar, deixar por uns 10 minutos e tomar o chá.
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0: Bom, pra você no Indaiá, na Vila Pedrosa, pra você no Bela Vista, Vila Esperança, todos aí da Zona Sul, Vila Barreiros, Taquara, São Benedito, essa é a sua melhor sintonia. Café com Sucupira, no ar!
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0: E atenção, uma dica importante para quem desenvolve projetos na área de educação, ciência e saúde. A Fundação Oswaldo Cruz prorrogou até o dia 20 de julho o prazo de inscrições para a 13ª Olimpíada Brasileira de Saúde e Meio Ambiente. A iniciativa é voltada para professores de todo o país que desejam inscrever trabalhos desenvolvidos com estudantes, integrando saúde, meio ambiente, educação e ciência. Agora, o melhor de tudo, a participação é gratuita e podem concorrer alunos do Ensino Fundamental 2, Ensino Médio, Educação de Jovens e Adultos, o EJA, e Ensino Técnico. E além de tudo isso, também membros das escolas públicas e privadas. Os trabalhos podem ser inscritos nas modalidades de produção visual, produção de texto e projetos de ciências, desde que tenham sido realizados entre o ano de 2025 e 30 de junho de 2026. As inscrições devem ser feitas pelo site da Olimpíada e a seleção acontece em etapas.
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0: Café com Sucupira, bom dia para você no Mercado Municipal, no coração da cidade. Um ótimo dia para nosso amigo Gera, Erli, aí no Bar do Gênia, as lanchonetes no entorno, para você, meu amigo artesão, os açougueiros, todos no Mercado Municipal ouvindo o Café com Sucupira, que não desgruda do seu rádio. Amanhã, dia 3 de julho, é celebrado o Dia Nacional de Combate à Discriminação Racial. A data marca a aprovação da Lei Afonso Arinos, sancionada em 1951, o primeiro marco legal do país a tratar a discriminação racial como infração penal. De lá para cá, a legislação brasileira evoluiu e hoje o racismo e outras condutas discriminatórias são punidos com mais rigor. Para entender melhor como funciona a legislação atual, quais são os direitos das vítimas e como denunciar esses crimes, nós conversamos agora com o advogado Dr. Everson Guzmão. Doutor, muito bom dia. O que mudou na legislação brasileira desde a Lei Afonso Arinos e como o racismo é tratado pela lei nos dias de hoje? O que é que mudou e o que é que você tem a dizer pra gente?
4: Bom dia. Temos uma lei, 7.716. Em regra, quem comete o crime de racismo, ele é um crime inafiançável, é imprescritível e passível de reclusão, geralmente de 2 a 5 anos. E o que é racismo? É qualquer ação, discriminação, preconceito contra uma pessoa, grupo, por motivo de raça, ou cor, ou etnia, ou religião, ou procedência nacional. E tem algumas pessoas também que coloca a questão da sexualidade, da orientação sexual, da preferência de gênero. Tem decisões relativas a isso. O racismo, ele se divide em grupos. O racismo individual, institucional, cultural, comunitarista, que é uma nova modalidade, e o racismo ecológico. E pode ocorrer de forma direta, estrutural, de maneira indireta, heterogeracional, negativa ou positiva. E a gente tem que ter muito cuidado, principalmente com nossa liberdade de expressão, que muitas das vezes vamos expressar alguma situação e acabamos cometendo algum ato de preconceito ou de discriminação com alguma pessoa ou grupo diferente da sua raça. Não exatamente aos nossos irmãos afrodescendentes, mas também aos índios, aos nordestinos, aos descendentes africanos, ou de etnia, ou de religião, aqueles que são seguidores da religião matriz africana, aqueles que são seguidores da religião asiática, aqueles que são seguidores da religião cristã, e também aqueles que têm orientação de gênero diferente da nossa, né? Que é o grupo LGBTQIA+. Vamos seguir o princípio constitucional que todos nós somos iguais e todos nós dependemos do Estado e todos nós temos acessos ao direito de maneira igual. Um abraço.
0: Obrigado, doutor Everson, pelos esclarecimentos. Um quadro muito importante informando sobre os direitos que às vezes o cidadão não sabe que pode ser acionado. Muito obrigado pela participação.
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0: No último dia 29 de junho, o Sindicato dos Trabalhadores Rurais, lá de Malacaxenta, realizou a posse da nova diretoria, em uma solenidade que também marcou as comemorações pelos 55 anos da entidade. O evento reuniu sindicalizados, parceiros e representantes de instituições ligadas ao setor rural. Durante a cerimônia, o técnico da EMATER, Rogério, destacou a importância da parceria com o sindicato e o trabalho desenvolvido em favor dos produtores rurais. Vamos ouvir o Rogério? Fala aí, Rogério.
5: Eu falo que hoje é vice a história, como disse a colega Tafeta Eng, né? Cada um de vocês que participam do sindicato, participar do sindicato de volta é assegurar os direitos. Esse ano, dentro de Malacaxenta, entrou em torno de R$1 milhão no PAA e no PNAE, que são duas políticas públicas de muita luta sindical. Tá? Esse ano, em Malacaxenta, entrou em torno de quase R$6 milhões só no Agroamig, que é um microcrédito que favorece a agricultura familiar. Em torno de quase 21 milhões no PRONAF. Direitos constituídos pelo sindicato. De muita luta, trabalho de muita luta. Ah, isso é bacana demais. Isso é fortalecer o campo. Ah, fala-se muito de agro. Mas se nós não tivéssemos a agricultura familiar, essa alimentação não estava chegando à nossa mesa. Hoje, 70% da alimentação que chega na mesa dos brasileiros vem da agricultura familiar. Por isso que devemos fortalecer o nosso sindicato.
0: Conversamos também com o presidente do sindicato, Felipe, que falou sobre os desafios da nova gestão e reafirmou o compromisso de trabalhar em defesa dos trabalhadores rurais. Vamos ouvir o presidente Felipe.
6: A eleição, ela deixa claro para mim o reconhecimento do trabalhador rural ao trabalho dessa diretoria no último mandato e vem trazer de maneira muito mais forte ainda o compromisso da nossa diretoria para com o trabalhador rural na defesa e garantia de seus direitos. E assim a gente tem como prioridade para esse novo mandato reestruturar a nossa organização, trazendo de volta o nosso trabalhador, né, que por hora ficou um pouco afastado do movimento sindical em virtude de tudo que aconteceu, da campanha midiática que houve, né? E assim podemos fazer essa defesa efetiva dos nossos direitos, dos nossos interesses. Diante dos desafios que o nosso agricultor passa, que o movimento sindical tem, né, tem sofrido, esse momento é um momento de união, né? Ele ratifica a importância da união da classe trabalhadora para conquista dos nossos direitos, né? Garantia dos existentes e conquista de novos, né? E o Sindicato do Trabalhador Rural de Malacacheta, ele está sempre por aí na luta, nas nossas associações, né? Visitando o nosso trabalhador, conhecendo o seu dia a dia, né? Participando do seu dia a dia, levantando as demandas para que possamos fazer essa defesa cada vez mais qualificada do nosso representado.
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0: Você que ligou o rádio agora, esse é o seu programa predileto, Café com Sucupira. Estamos indo mais longe para ficar mais perto de você. Emissoras do Vale do Mucuri e também do Jequitinhonha, retransmitindo o nosso sinal. Agora é hora de conferir o que vai movimentar a nossa região nos próximos dias. Tem festas, shows, eventos culturais e opções de lazer para todos os gostos. Quem traz todos os detalhes da nossa agenda cultural é a repórter Nájera Luana. Bom dia, Nájera! E aí, Naná? O que o nosso público pode esperar da programação que vem por aí?
7: Bom dia, Lucas! Bom dia a você, ouvinte, que está acompanhando mais uma edição do Café com Sucupira. Vamos começar o nosso giro pela agenda de eventos da região, porque os próximos dias estão recheados de boas atrações. Para quem aprecia um bom café com contato com a natureza, a dica é o Café na Roça da Fazenda Jurema. O evento acontece neste domingo, dia 5 de julho, das 9 às 13 horas, oferecendo um delicioso café da manhã rural em um ambiente acolhedor. Mais informações podem ser encontradas no Instagram, @juremafaz. E a contagem regressiva já começou para o 26º Fest Julho de Americaninha, em Novo Oriente de Minas. A festa será realizada nos dias 3 e 4 de julho, com uma programação musical para animar o público. Na sexta-feira, quem sobe ao palco é a banda Fricote. Já no sábado, a animação fica por conta de Soró Silva, o Boiadeiro, prometendo muita música e diversão para fechar o evento em grande estilo. E por falar em festa, o último fim de semana também foi marcado por um grande momento de solidariedade. O Arraiá do Hospital Bom Samaritano, que reuniu colaboradores e familiares em uma celebração especial. Para contar os detalhes de como foi o Arraiá do Hospital Bom Samaritano, a gente conversou com o Guilherme de Castro, administrador da unidade. Bom dia, Guilherme!
8: É isso mesmo, segundo Arraiá do HBS, foi um sucesso. Contamos com a participação de vários colaboradores, com seus familiares, trazendo muita alegria e muita diversão, muita comida gostosa. Tivemos ainda também o nosso concurso de pratos mais gostosos para os setores. Uma festa muito bonita e muito animada. E se Deus quiser, no próximo ano teremos mais. Um abraço.
7: E assim, a gente encerra o Agenda Cultural de hoje. Na próxima edição eu volto com mais dicas de eventos, lazer, cultura e tudo que movimenta a nossa cidade e a nossa região. Eu sou Nájera Luana e foi um prazer estar com você. Um grande abraço e até a próxima.
0: Antenado no Café com Sucupira, os nossos ouvintes aí no São Jacinto, para você no bairro Matinha, também no Castro Pires, você do Serra Verde, Jardim Floresta, tá aqui no café? Tá com tudo! E esse é o clima mais gostoso do seu rádio, levando alegria, informação e muita diversão. Hoje, comigo, Lucas Ribeiro e também o Emerson Vogel. Estamos chegando ao fim do programa, mas antes, solta uma música para a nossa torcida comemorar. O Brasil estreou com o pé direito na fase do mata-mata. Venceu o Japão por 2-1 e garantiu a vaga nas oitavas de final da Copa do Mundo. Ó a música aí, ó!
2: Vini Júnior! Vini Júnior! Rafinha! Rafinha! Alisson! Alisson!
0: E agora o meu parceiro de programa, o Emerson Vogel. Ele traz as últimas informações e os bastidores dessa grande vitória da seleção brasileira. Como ficou a repercussão dessa classificação aí, Emerson? Tamo junto!
9: Bom dia, Lucas! Bom dia, ouvintes do Café com Sucupira! A seleção brasileira segue firme na briga pelo Hexa, depois de vencer o Japão por 2-1 e mandar os japoneses de volta para casa. O Brasil agora tem um desafio de peso pela frente, a Noruega nas oitavas de final da Copa do Mundo. Do outro lado, está um dos maiores atacantes do futebol mundial, o gigante Haaland. Com quase 2 metros de altura, muita força física e um faro de gol impressionante, ele marcou o gol da classificação da Noruega na vitória por 2-1 sobre a Costa do Marfim e chega embalado para encarar a seleção brasileira. Apesar disso, o próprio Haaland admitiu que eliminar o Brasil será uma missão muito difícil. E se do outro lado eles têm Haaland, aqui nós temos Vinícius Júnior, que segue sendo o principal nome da seleção, com velocidade, dribles e poder de decisão. E na defesa, Gabriel Magalhães pode ser uma peça-chave. O zagueiro brasileiro conhece muito bem Haaland dos confrontos entre Arsenal e Manchester City no futebol inglês e sabe como marcar o atacante norueguês. Mas o Brasil entra em campo confiante e de olho na vaga nas quartas de final. Reúna os amigos e vem com a gente, porque promete, hein? Será um grande espetáculo. Abraço, pessoal!
0: O programa vai ficando por aqui. Na próxima quinta-feira tem mais notícias, mais novidades, mais brincadeiras, entretenimentos. E é claro, você sempre muito bem informado no programa que faz a alegria de todas as manhãs de quinta-feira. Café com Sucupira, de volta na próxima quinta. Fiquem todos com Deus, eu estou indo com Ele e sem Ele não somos nada na vida. Atitude, sempre atitude. Valeu, gente! Até o próximo programa!
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1: É isso, pessoal. Muito bom dia. Bem-vindo aqui na 100,9, a rádio dos melhores ouvintes. Hoje, quinta-feira, dia 2 de julho. Começando mais um Hits da 100, que é aquele encontro sempre aqui nas manhãs da 100,9, né? Sempre que não há o nosso resenha, aqueles bate-papos deliciosos com convidados incríveis. A gente vai de Hits, que é aquele programa maravilhoso, né? Cheio de música legal, cara. Os grandes sucessos que estão agitando as paradas de todo o Brasil, de todo mundo. Os grandes sucessos que estão tocando nas rádios mais conceituadas de todo o planeta. Você confere aqui tudo em primeiríssima mão aqui na programação da 100,9. Sempre com o selo de qualidade, com a marca, o carimbo da rádio dos melhores ouvintes. João Teixeira, bom dia, camarada.
2: Muito bom dia, Rony. Bom dia, cara amigo ouvinte sintonizado na 100,9. Começando mais uma programação na manhã desta quinta-feira. Quinta-feira linda em Teoflotone.
1: Sim, cara, não teve aquela garoa, sim, não teve aquele friozinho, tá a temperatura deliciosa, aquele solzinho mostrou o ar da graça.
2: Agradável, né? Um clima agradável hoje, gostoso, é isso. Então participe conosco da programação, nos ajude a fazer a programação. Lembrando que nós estaremos ao ar até o meio-dia. E você pode participar do bolão.
1: Beleza,
2: né? Tá chegando a hora, hein? Pra gente brincar aqui no programa e no final.
1: Divertir, né, cara?
2: No final dessa brincadeira, dessa diversão, você vai estar concorrendo a um Pix no valor de R$100 no oferecimento da Rede Imigrantes. Isso. E também da banda de forró Os Maluquinhos de Fortaleza.
1: Nós não entendemos nada de futebol, né? E o ouvinte querido, como entende muito, dá o palpite dele, dá o pitaco aqui, nos ajuda a fazer o programa, porque o bolão da 100,9 tá rolando aí até a permanência da seleção brasileira no Mundial.
2: Né? E além de palpitar sobre o possível placar do jogo contra a Noruega, você pode fazer uma avaliação, sim, também, é claro, tem um áudio de 30, 40 segundos.
1: Você que tá achando do Mundial,
2: tô gostando desse Mundial, tô gostando do papel da seleção da brasileira.
1: Tem que colocar Neymar, tem que colocar fulano de tal, enfim.
2: Não tá bom não, mas pode ser melhor ainda, ou melhor, tá bom, pode ser melhor
1: seja
2: ainda.
1: Seja o técnico,
2: isso,
1: seja o Ancelotti da nossa seleção brasileira, dê o seu pitaco. Tô sentindo que hoje vai ter problema com o ar-condicionado, hein? Que voltou,
2: não,
1: cara.
2: Não, tá de boa. Pode até falar assim, o ouvinte, ó. Tá ganhando, mas não tá me convencendo.
1: É verdade. Eu, por exemplo, eu acho isso, né? Eu só posso falar isso. Eu ainda não me convenci ainda. É o que eu posso falar, só. Você sabe por quê, né? Senão. É isso, então. 988-484759. WhatsApp da 100,9 tá liberado. Ai, pode mandar alô também. Alô.
2: É óbvio, claro.
1: Beijo, abraço. Pode pedir a sua música. Participe com a gente aqui. Interaja conosco. Será um prazer enorme falar com vocês, tocar a sua música, tocar o seu áudio aqui na programação da rádio dos melhores ouvintes. Então, vamos começar já com o lançamento, a novidade, João Teixeira. Deixa eu procurar aqui. Eu sei que você vai adorar essa novidade. Você deve ter ouvido já, que você é um cara que tá sempre inteirado no meio do forró. Tu gostas de Wesley Safadão?
2: Sim.
1: Tu conhece o Rei Vaqueiro?
2: Sim.
1: Gosta? Já imaginou uma parceria de ambos?
2: Legal.
1: Então vamos ouvir novidade na programação da 100,9?
2: Vamos.
1: Displicente.
2: Canção, Rei! Top.
1: Safadão e Rei Vaqueiro.
2: Displicente.

0: Essa música é maravilhosa. Maravilhosa, né? Nick York com James Arthur, que é uma metáfora sobre vulnerabilidade emocional e coragem, né? A música aborda, né? A letra da música aborda a disposição de se expor por completo em um relacionamento, deixando de lado máscaras, defesas e o medo de se machucar. Gostou, Lu Teixeira?
1: Gostei.
0: A gente ia começar já lá em cima, cara.
1: Inclusive, Rony.
0: Sim, diga.
1: A banda Calcinha Preta fez uma versão.
0: Opa! Dessa música. Dessa música? Eu confesso que eu não conhecia.
1: A Era do Gelo, o nome da versão.
0: Eu não conhecia.
1: É nova. Foi lançamento.
0: Ah, é lançamento?
1: É, deve ter uns 3 meses que foi lançado.
0: Ah, tá. Por isso que eu conheço aquela que você nos presenteou aqui.
1: É do mesmo álbum.
0: Ah, então beleza.
1: Do mesmo álbum.
0: A gente vai procurar e tocar aqui pro ouvinte querido da 100.9. Teve também aqui Murilo Ruf com Saudade Estranha. E a nova do Wesley Safadão. Displicente, pra gente já começar em grande estilo aqui nessa manhã de quinta-feira na Rádio dos Melhores Ouvintes. E você sabe, ouvinte querido da 100.9, já bolou da gente, tá valendo. Já é domingo, né? O jogo da seleção, 5 da tarde, Brasil e Noruega. Vem aí o Cometa Haaland, o cara manda muito, mas ele sozinho não vai resolver nada, né? Ele sozinho não vai resolver nada.
1: Sabe o que eu acho legal na Noruega?
0: Não.
1: A torcida.
0: Verdade. Aquele final.
1: A remada, velho.
0: Aquela remada, vi, que é espetacular. Tem umas coisas nesse Mundial que acontece que é de arrepiar. Ontem mesmo eu tava vendo Costa do Marfim e Bélgica. Foi Senegal. Fez 2-0, né?
1: Uhum.
0: Fez 2-0 e já tava classificada, relaxou. A Bélgica capengando, foi lá, empatou o jogo, levou pra prorrogação e Lukaku sozinho, carregando a Bélgica nas costas, conseguiu virar o jogo. E aí, no final, a torcida do Senegal chorando ali, cara, e todo mundo sem entender nada. Aí a câmera pegava o pessoal nas arquibancadas, o pessoal sem entender nada. Cara, aquelas imagens maravilhosas. A torcida do México mesmo, sensacional depois da vitória na noite retrasada, na madrugada. Cara, sensacional. Tem umas coisas bacanas da torcida que eu acho sensacional. E essa remada mesmo da torcida da Noruega é coisa assim altamente de luxo.
1: A gente lembra também da... Eu acho que era Irlanda.
0: É,
1: que eles então,
0: a Irlanda, da torcida, sim, camisa azul parece, né?
1: Isso, movimentando Irlanda, os braços pra cima, verdade, né?
0: Nossa, é muito
1: legal. Na Copa do Mundo tem essas coisas que ficam na memória da gente, né?
0: Verdade,
1: coisas bacanas. Mas pra mim, a remada da torcida norueguesa está superando essa comemoração da Irlanda.
0: Acho que
1: era a Irlanda do Norte.
0: A remada invadiu lá as ruas,
1: sim,
0: né, dos Estados Unidos.
1: Sim, legal. E é bem ensaiado, né, cara? Bem sincronizado, né?
0: Eles passam lá, para sim, tudo. Sim. Muito legal, cara. E o pessoal já tá palpitando aqui, João Teixeira. Vai matando aí, olha, o Alexandre.
1: É o Galeto, é?
0: É, Alexandre, ele disse que já participou aqui, sim.
1: É, Galeto. A gente
0: tava na dúvida, porque tem três Alexandres aqui participando, né? Tem o Alexandre Jacu, tem o Alexandre Galego, seu amigo, né?
1: Galeto. Meu amigo, Galeto, meu parceiro. É músico, hein?
0: Ô, Alexandre, a gente vai conversar em off com você já aqui, segura aí, cara. Tá, Alexandre tá palpitando aqui, João Teixeira, 3-2.
1: 3-2,
0: gols do
1: tá
0: Vini,
1: anotado.
0: Gols do Vini e do Rayan. O Zezinho tá dando bom dia aqui, mas não palpitou. O Juraci Rodrigues.
1: Juraci.
0: Tá participando aqui, já tá palpitando, dizendo que o Brasil vai dar trabalho domingo, 2-0, né?
1: Juraci, 2-0.
0: É, lá do Marcelo Cristóvão, mas também não falou
1: os
0: autores dos.
1: Ô, Rony, você sabe, uma curiosidade, você sabe que Juraci é um nome unissex, né?
0: Deixa eu ver. Ah, eu conheço, sim.
1: Ele
0: sim,
1: é o Juraci, né?
0: O Juraci.
1: A minha mãe é a Juraci.
0: Ah, é? Legal.
1: Minha mãe chama Dona Juraci.
0: É o nome.
1: É um nome unissex. É exemplo do Jucimar.
0: Mas Jucimar eu não sabia.
1: Jucimar, sim.
0: Sério?
1: Eu conheço mulher com o nome Jucimar.
0: Olha, eu não sabia disso. Esse programa é cultura. Daqui a pouco chega o Roberto Gomes aqui, que é uma enciclopédia, um PhD em tudo. E aí começa a dar aula aqui também.
1: Jucimar, Lucimar.
0: Lucimar? Ah, Lucimar sim. Lucimar.
1: Tudo é nome do sexo.
0: Eu conheço alguém do sexo feminino com o nome de Lucimar. E tem o nosso Lucimar da Rádio Flutuante também, né?
1: Sim.
0: Que é amigo da gente. Beleza, intervalo. É isso, Imigrantes agora, 8h19.
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0: Cara, aqui é muito mais rádio, aqui é muito mais músicas, aqui a diferença é a música que fica muito melhor com você, né? Chozeira, pedrada essa, Imagine Dragons com Believer, na rádio dos melhores ouvintes, tá? 988484759 é o nosso WhatsApp, liberado pra você participar com a gente, interagir conosco aqui na programação. Será um prazer, cara, falar de você aqui com a gente, tá? Tem o bolão da 100.9, ou o bolão do ouvinte da 100.9, né? Palpites válidos sempre para os jogos da seleção, tá? E também, esses palpites devem ser enviados sempre pra gente aqui, de 8 até meio-dia, tá? E você acertando o placar, ouvinte querido, você... O placar ou os autores dos gols da nossa seleção, você estará concorrendo, né, a um Pix no valor de 100zão. É, e é na sua conta, 100zão. 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Ouvinte sucesso sempre em primeiro lugar. É isso. 8h32 agora.
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0: todo o romantismo do Gustavo Mioto aqui na Manhã 100.9, pedido de socorro que fala sobre fim de relacionamento, onde uma das partes tentou alertar, né, sobre o desgaste da relação, mas foi ignorada, né, e o, entre aspas, aí, pedido de socorro simboliza os avisos sutis do dia a dia que não foram percebidos pelo parceiro e aí acaba fazendo aquelas bobagens e perde o relacionamento e aí dá nisso aí. Muito linda essa música, muito legal. Gustavo Mioto aqui na programação, aqui na manhã da rádio que só toca música, aqui é o nosso lema, né? 24 horas de alegria e emoção, tudo através da música. 100.9.
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0: Pedrada do Rafa, né? Alto Reverse, que é um pedido aí do nosso ouvinte querido, Rizonei. E esse clássico do Bob Marley, que do disco Kaya, lançado em 1978, pra mim o melhor. Pra mim, eu gosto de todos, mas esse é o disco, cara. E essa música é uma declaração de amor, né? Uma declaração de amor romântica e autêntica, né? Que explora na letra a vulnerabilidade e a paixão, né? Onde a pessoa expressa o desejo de compartilhar a vida e cuidar da pessoa amada diariamente, mesmo em um lar simples. Is This Love com Bob Marley? Só isso, tá? Aqui na manhã da Rádio dos Melhores Ouvintes, da rádio que só toca musicão, cara.
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0: das grandes cidades e da superficialidade do cotidiano. Essa música, né? Rádio Love Nacional. E o termo rádio, né? Aí simboliza uma frequência de conexão íntima, né? E coletiva. Celebrando as origens da música latina e nacional. Novidade com Detonautas aqui na rádio, que só toca música boa, Imigrantes FM. E tem o WhatsApp da 100.9 liberado pra você palpitar, irmão. É, tem o bolão do ouvinte da 100.9. Domingo já tem futebol. Domingo já tem Brasil e Noruega. É isso. Quem perder, volta pra casa. Tomara que a Noruega, né, volte. E que a nossa seleção siga para que a gente também possa seguir com o nosso bolão aqui. E o ouvinte querido seguir palpitando através do WhatsApp da 100.9. Né? E você acertando o placar do jogo de domingo às 17 horas ou os autores dos gols, né, da nossa seleção, você estará concorrendo a um Pix no valor de R$100, né? 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Mas tem muita gente por aí já para mim falar: ah, mas eu acertei o placar e não ganhei o Pix. Claro, porque você pegou o bonde andando. Você pegou o bonde andando, que o bolão da 100.9 tá rolando desde o comecinho da Copa do Mundo, né? E a gente falou aqui as regras várias vezes, né? Várias vezes.
1: E detalhe.
0: Sim.
1: Mesmo se acertar o placar, não vai ganhar o Pix, porque o Pix não será feito agora, né? Pois é. Porque é um ranqueamento, né?
0: É um ranqueamento.
1: Se acertar o placar, você irá pontuar.
0: Pontuar. Foi dito tudo isso do comecinho das regras.
1: Exatamente.
0: Aí e tá? Tal. Você vai pontuando, vai ranqueando. E no final, quando a seleção brasileira, por exemplo, domingo, se a seleção brasileira parar, foi eliminada, aí sim, na segunda-feira a gente retorna e aí haverá, né?
1: Já vamos contabilizar, né? E quem chegar em primeiro.
0: Quem chegou em primeiro, aí sim, leva pra casa.
1: Ah, mas aí você pode estar perguntando, sim, né, Rony? De repente ligou o rádio agora. Começou a participar do bolão agora e falou assim: mas calma, e se eu empatar com alguém na liderança?
0: Sim.
1: Tem então, critério de desempate. Claro. Se empatar, vai ser quem
0: acertou, né,
1: acertou o maior número de vitórias. Porque de repente deu um empate, mas a pessoa acertou muito quem
0: fez os gols.
1: Fez os gols, né? E o outro acertou quem fez. Quem venceu mais?
0: Mais vezes a seleção.
1: É, mais vezes a seleção, é claro. Ou melhor, quem acertou mais vezes o placar da vitória da seleção vai, né, levar o 100zinho. Lembrando que somente um ganhador, viu, gente? Tem esse negócio de, de rachar prêmio, não.
0: Não.
1: É só um ganhador,
0: só
1: o líder.
0: Só no nosso bolão interno aqui que tem
1: que o... racha prêmio.
0: Esse final de semana rachou o prêmio Davi
1: e
0: Papai Smurf.
1: Papai Ivan João. Santana.
0: Ivan isso. Santana. Isso. É isso aí. Fala aí, Papai João, ele vai ficar bravo comigo.
1: Eu tava falando com o Roberto Gomes.
0: Sim.
1: Os únicos que não acertaram no bolão aqui. Eu, você.
0: É verdade.
1: E...
0: eu sou um pé frio.
1: Teve mais um. Não, teve mais um. É? Só nós três. Só teve três que não acertaram.
0: Sério?
1: O restante... ó.
0: Rômulo não acertou.
1: E Rômulo.
0: Nestor já acertou?
1: Nestor já acertou.
0: Sério?
1: Davi duas vezes.
0: Duas vezes, Davi?
1: Tá, seguido
0: Elvis
1: ainda.
0: Elvis três.
1: Né? Elvis duas. Ivan Santana.
0: Que isso?
1: Lula Guedes.
0: Poxa.
1: E Roberto Gomes.
0: Então esse...
1: só nós três que não acertamos.
0: Então essa semana será a nossa vez. Vamos vingar esses
1: vamos
0: caras
1: ver.
0: Aí. Vamos vingar nossos colegas acertando o placar. Vamos fazer um bolão pra nós dois, então.
1: Tá arriscado a gente perder ainda.
0: A gente põe a vitória da empate aí. É isso então. E você pode continuar palpitando, tá, irmão? 988484759. É isso. Já marcou? Oh, o Ismael tá querendo saber que já marcou o palpite, você pode mudar. Não sou.
1: Não, já era. Vem com essa não, mano.
0: Já é.
1: Decorda pra você, eu vou ter que mudar o palpite
0: tá
1: todo mundo
0: aqui. Tá achando o quê, Ismael? Isso aqui é o quê? Casa da mãe Joana?
1: Não. Virou sou. O quê? Seu palpite tá escrito 2x2 aqui, rapaz.
0: Já era, irmão. Agora,
1: já era.
0: Agora...
1: já era. Ah, Rony, lembrando aqui, é bom deixar bem claro.
0: Sim.
1: Vale o placar dos 90 minutos, viu?
0: Ah, boa. Bem lembrado. Eu até coloquei no
1: é, vale 90 minutos. Ah, foi prorrogação, mas eu acertei, não. Prorrogação, não, o nome já fala, é prorrogação.
0: Verdade,
1: o jogo é de 90 minutos.
0: Eu coloquei lá no status do WhatsApp da 100.9, né? Os placar só vale durante o tempo normal da partida.
1: Exatamente.
0: Sem essa de prorrogação, espertinhos. Ah, é isso. Imigrantes agora 9:18.
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0: Pois é, virou 9:19 agora.
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polêmico Tico Santa Cruz de volta às paradas com Rádio Love Nacional Detonautas, né? Que usa o envolvimento amoroso como uma metáfora para se desconectar das tensões

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0: Seria mais ou menos isso, todo mundo quer comandar o mundo todo, né? Essa música é um clássico desses caras. Tears for Fears, né? Na verdade, isso é uma crítica à ambição humana e à busca desenfreada por controle. Apesar da música, né, ter uma melodia bem tranquila, bem leve, um pop bem saudável, né? A letra reflete a paranoia da Guerra Fria, a ganância e a ânsia de poder, cara. Explorando aí como a ambição ignora limites éticos em nome da dominação. Cara, essa música é maravilhosa. Na verdade, essa música foi concebida nos anos 80, né? Eu não era nascido ainda, tá? Essa música foi concebida nos anos 80 e tornou-se um clássico atemporal, né? Um hino atemporal, cujas temáticas aí continuam relevantes, né? Nesse mundo moderno, nesse mundo contemporâneo, né? Eu acho essa música sensacional. Everybody Wants to Run the World. Aqui na manhã da rádio que só toca musicão. Imigrantes FM, isso aqui é mais que uma rádio. Isso aqui é uma referência para você, ouvinte querido.
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0: Pedrada, hein? Pedrada do Backstreet Boys. Essa música é do filme Patrulha, fazendo parte da trilha sonora da animação, né? Patrulha Canina, Uma Aventura, Dino. É, que estreia em agosto nas telas de todo o Brasil. E essa música é muito legal, cara. Ressuscitando aí os boy bands. Backstreet Boys, bora. Pegada é sensacional aqui pra você. Só musicão, cara, nessa manhã de quinta-feira. É isso.
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0: É isso, 9h45, hein, Teófilo?
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3: É isso, faltando agora 12 minutos para as 10 da manhã. Que fofoca é essa de vocês dois no estúdio B da 100.9? Posso saber o que se trata?
4: Eu achei que o senhor estaria dando aí uma testemunhal, alguma coisa assim. Você começou devagar.
3: Não, Roberto, colocando a mão na boca, falando baixinho.
4: Não, assim, não, poxa, é Beto, porque você ligou o microfone. Então já vou anunciar, é porque eu estou fazendo excursão para o show da banda Calcinha Preta, que vai acontecer dia 25 de julho em Frei Gaspar. Então quem tiver interessado, tiver me ouvindo aí, pode entrar em contato comigo, WhatsApp. 98711-8010.
3: Vai ser...
4: 98711-8010, falar com esta pessoa, João Teixeira.
3: Você vai seguir o
4: conselho? Vagas limitadas.
3: Vai conseguir seguir o conselho, Roberto?
4: Não, eu vou devagar, cara. Vou devagar. Ah, bom, o conselho dele é bom.
3: É bom.
4: Bom, só que
3: devagar com
4: a mão.
3: Devagar com
4: a gente alcança, né? É, exatamente.
3: Ô, Roberto, você que é um empresário que já vai voando, já pensa lá na frente. Você já ouviu falar no cantor Warley Santana, o swing do piseiro?
4: É, tá moreninho dos teclados que o Robertinho chama.
5: É, gente boa demais com isso. É,
3: ele estará lá em Pedro Vesciani, na mercearia Monte Alto, na BR-400.
4: Ah, Monte Alto é na beira da BR.
3: Pois é, ele estará lá fazendo um som legal.
5: É o Arley, é um grande profissional da música.
3: No dia 3, amanhã, olha, às 22 horas.
5: É o pedreiro cantor.
4: Ele toca bem, viu?
3: Pois é, o Arley está lá, então, o Arley Santana, o swing do piseiro em Pedro Vesciani.
4: Além de tocar, canta ainda.
3: Então, amanhã estará apresentando para a moçada de Pedro Vesciani na mercearia Monte Alto, na BR-418. Organizadores aí, o Negão do Táxi e Gesso, é isso que é isso, né? E também o Ricardo, que tá mandando isso aqui pra gente, que é a Eliane. Alô, dona Eliane! É isso, um abraço pra senhora aí, tá? Obrigado aí pelo carinho, pela audiência. Meu amigo Roberto Gomes.
5: Como é que tá? Que
3: empresário, Roberto
5: Gomes. É nós na fita e o boy nos boy no DVD. Já viu esse ditado?
3: Vocês são massa.
5: Você vai pro show?
3: Do?
5: Calcinha preta.
4: Ele vai pro show de calcinha preta, ele vai.
3: De calcinha
4: preta. Ele vai. Ele vai pro show de calcinha preta.
3: Eu não falo nada.
5: Você vai ou não vai?
4: Ô, gente, brincadeiras à parte, mas eu gostaria de trazer uma nota de falecimento aqui. Uma tristeza, Roberto e Rony, caros amigos ouvintes. É, um jovem, né? O Guilherme Martins Gonçalves. Ele sofreu um acidente de bicicleta ontem. Ele descia o morro da rua Gustavo Kern. Rua Gustavo Kern, para quem não se lembrar, ela é próxima ali a Alípio Rodrigues. Ela dá acesso, ela liga a Avenida Luiz Boali com a Floriano Peixoto na altura da Feirinha. Né?
5: É, basicamente atrás da CDL ali, né, João?
4: Isso, mais precisamente. Então, o fato ocorreu ontem, né? Houve um pano nos freios e ele colidiu violentamente contra o muro. Foi socorrido pelo SAMU, atendido gravemente no Hospital Santa Rosália e faleceu nessa madrugada. Como eu disse, ele era atirador e nós estamos aqui divulgando o falecimento do Guilherme Martins Gonçalves. Até uma campanha de doação de sangue foi feita ontem para ele na rede social, né? E essa madrugada ele não resistiu e faleceu. Os nossos sentimentos a todos os familiares e amigos, em especial também ao corpo do tiro de guerra que perde um atirador.
5: Triste, né, João, esse tipo de notícia, porque jovem, né, cara, uma vida toda pela frente, né, Rony?
3: Sim, uma criança.
5: E teve a pane aí nos freios, descendo o morro, até o flautão, né, a gente sabe como é que é, né, a topografia toda morrada. E quando há, né, esse tipo de problema de qualquer tipo de veículo, moto, carro, bicicleta, a probabilidade do cara vir a morrer é grande, porque os morros são íngremes.
4: Exatamente.
5: Né?
4: E não podemos nem falar aqui que foi falta de manutenção da bicicleta, não, né, Roberto? Acontece, acontece. Quantas vezes nós todos aqui já tivemos bicicleta?
5: É verdade. Né?
4: Quantas vezes nós já caímos de bicicleta por pane em alguma parte desse veículo aí? Então, infelizmente, uma nota triste aqui, que é não falamos ontem aqui com o tenente do Corpo de Bombeiros, é um tipo de notícia que a gente não gosta de veicular.
5: É o tenente, né? Vitor, né, que teve aqui ontem.
4: Exatamente. Então, mais uma vez, os sentimentos aí a todos os familiares.
5: Pois é, voltamos aqui, João, para falar ainda sobre a BR-116, 418, melhor dizendo, inclusive o Vitor, né, o tenente Vitor, praticamente o dia todo ficou por conta do trabalho lá no local, né, a cerca de 8 quilômetros aqui de Teoflotone. Infelizmente, ontem foi totalmente liberada, já no período da noite, a 418. Foram quase 24 horas de interdição, né, da 418, e mostrou aí filas quilométricas, transtorno para profissionais do volante. Por quê?
4: Ô, Roberto, eu posso afirmar que foram 24 horas.
5: Foram, né, 24
4: Sabe horas. Sabe por quê? Quando liberou, foi por volta das 18h15, 18h20, por aí, que o trânsito começou a passar carretas lá na região do São Jacinto.
5: Liberaram as que estavam paradas, digamos assim, para dar um desafogo inicialmente, né?
4: Sim.
5: Aí depois, ali foi quando terminou o transbordo, tirar o combustível da carreta tombada para o caminhão que foi para recolher o líquido, né? O etanol. Aí depois ficou parado por mais cerca de três horas para destombar e guinchar, então, tirar a carreta.
4: Então, somando com esse intervalo de 3 horas aí, mais de 24 horas, sem sombra de dúvidas.
5: Perfeito.
4: Inclusive, eu estava até na academia ontem, estava até comentando com o Neguinho, falei, ó, liberou lá. Era por volta de 6h20 por aí da tarde, e a gente começou a ver o fluxo de carreta, de ônibus, caminhões pesados passando pela...
6: E esse fluxo foi até tarde, porque eu estava girando por aí às 11 horas da noite, e percebia na BR... também, sim. Carretas a todo momento carretas, carros pequenos também.
5: E um detalhe, Rony, as carretas que estavam descendo Nanuque, sentido Teoflotone, quando chega ali na entrada do Bela Vista, né, para ter acesso à BR-116, tem que, querendo ou não, acaba engarrafando, porque tem um fluxo descendo.
4: É verdade.
5: Descendo e subindo 116, né, e as carretas chegando para acessar 116, quem estava vindo, né, direção Nanuque e Teoflotone. Então foi aquela lentidão gigante, né? Eu terminei o programa, a gente termina o programa de esportes aqui por volta 7, das 19h15, saí daqui por volta de 19h25, 19h30, e quando acessei lá a 418 em direção ao São Jacinto, eu vi ali a quantidade confusão, gigante, né, rapaz, de carretas, e esse povo ficou quase 24 horas aí na BR, sem banho.
6: Nossa, que
5: coisa. Né, com estoque de comida ainda já ali, quem tinha alguma coisinha, né, já acabando, né, João?
6: No limite mesmo.
5: No limite, gente, é um transtorno danado. E aquela expectativa, sem saber exatamente quando que seria liberado.
4: Sabe o que,
5: né,
4: que eu fiquei comentando e pensando? Falei, gente, será que algum desses aí estava transportando crianças?
5: Ah, com certeza, não necessariamente nas carretas, né, mas em outros tipos de veículos. Né, aí quando há uma situação dessa, a pessoa é obrigada a retornar, porque um lado da pista, né, estava liberado, ela retornaria igual. Eu fui lá para o local do
4: Como você conseguiu chegar?
5: Acidente, porque
6: lado da pista estava...
5: Um lado da pista, né, de quem
4: descendo,
5: vinha...
4: Descendo. A pista de contramão, podemos dizer assim.
5: Exatamente, a pista de contramão estava liberada. De quem vinha de Nanuque para cá... Né, do local do acidente até para cá estava liberada essa pista.
4: Até o local do sinistro.
5: Exatamente. Do local do sinistro para lá, quem estava vindo estava agarrado. Né? Tanto que tinha duas viaturas, uma do lado esquerdo, outra do lado direito. Uma viatura após o acidente e uma viatura antes do acidente. Né? Uma viatura, ou seja, de Nanuque Teoflotone, né, controlando o trânsito, ou seja, não deixando ninguém passar. E uma viatura do lado de cá, quem ia até o Teoflotone, sentido Teoflotone, Nanuque, não deixando ninguém passar. Aí a gente foi, né, para fazer o trabalho, naturalmente, respeitado o trabalho da imprensa, e nós fizemos todos os registros, né? E é uma situação bem curiosa, que você não pode chegar com o celular próximo, né? A carreta que estava sendo feito o transbordo ali do etanol, não se pode, né? Nem para filmar.
4: Tá vendo? São curiosidades, essa eu não sabia.
5: Não pode, porque pode gerar uma centelha, né? O aparelho ali pode gerar uma centelha.
4: Uma carga, uma espécie de uma carga.
5: E provocar uma explosão. Né? Interessante as pessoas saberem disso aí. É tanto, eu não vi, mas o Elcio já estava até comentando com ele, tem registro aí de imposto de combustível. Quando o cara estava fazendo aquela, abastecendo o posto de combustível, ele foi atender o celular, João, atender o celular quando a explosão aconteceu, né? Aí são situações que as pessoas devem ficar atentas, é tanto quanto nos postos de combustíveis aí. Quando a galera vai abastecer postos, eles fazem aquele cordão de isolamento ali da carreta que está abastecendo, justamente para evitar esse tipo de situação, pessoas usarem celular, passar com cigarro próximo, né? O cara chupando ali um cigarrinho.
4: Uhum.
5: Aí só vê a tragédia, só vê o cigarro subindo, ele subindo o dobro e por aí vai.
4: Não, o próprio guincho, né, na hora que fosse tirar a carreta do local, talvez encostou ali um para-choque, algo que soltasse uma faísca do asfalto, poderia causar uma
5: naturalmente. Espécie de incêndio. Se você riscar um pedaço de metal no asfalto, gera uma,
4: sim, uma,
5: gera
4: faísca.
5: Aí que tá o... Aí as pessoas, que frescura, porque não libera e coisa e tal. Não, não pode liberar, gente. Está colocando vidas em riscos, não só de um corajosão que quer passar, mas de outras pessoas que estão ali trabalhando, né? Uma explosão daquele, de um caminhão com 20 mil litros de combustível, ele alcança metros e metros de distância. Então, olha, além de colocar vidas em risco, óbvio que é primordial, os outros veículos que estão ali parados, né, esperando para passar. Então, uma situação dessa aí, quando há tombamento de carga de combustível, é uma dor de cabeça gigante. Ficou provado ontem mais uma vez. O tenente Vitor, que esteve aqui, disse que há pouco tempo, aconteceu na 116, inclusive demorou até mais.
4: Três dias.
5: Ele
4: confessou em off pra gente.
5: Né, ele falou aí que quanto que demorou. Ontem a equipe se deslocou lá de Betim, região de Belo Horizonte, né? Onde é que tem a refinaria Gabriel Passos, para vir para Teófilo Otoni, para os técnicos trabalharem ali com todos os critérios necessários, avaliando condição do veículo, como é que seria feito o transporte, coisa e tal. E, gente, é muito complexo. Enquanto não tirou todo o combustível que estava ali armazenado, aí não se libera para que os guinchos comecem a trabalhar. Aquilo que nós dissemos, o atrito de um metal com outro gera faísca. Se tiver o combustível, aí pode acontecer a explosão. Então, enquanto não se tira tudo, o trabalho do guincho não é liberado. Bom, então nós vamos destacar isso daqui a pouquinho aqui no nosso Jornal Imigrantes. Vamos falar, obviamente, de Copa do Mundo. Hoje tem jogos interessantes, a gente vai estar ligadinho aí, né? E ainda vamos falar da expectativa, né? Para nosso Brasilzão no domingo, né? Meu parceiro João Teixeira, 17 horas, o bicho pega, 17 horas tem Brasil jogando contra a seleção do bacalhau. Noruega produz o quê? Bacalhau, né?
7: É bacalhau lá, é a terra do bacalhau. Inclusive o bacalhau de Portugal, o bacalhau vem da Noruega, né?
5: Pois é.
7: Em Portugal não há o bacalhau, né? Não existe o bacalhau do Porto.
5: Pois
7: aí o bacalhau vem da Noruega e aí vai para as prateleiras.
5: Gente, quem tá falando é o Rony, o homem que morou lá 10 anos, conhece demais da conta, inclusive a tradição de navegação.
7: É.
5: Dos noruegueses é gigante, é tanto que a coreografia deles na Copa do Mundo é remando, né? É a remada.
7: Aquelas águas geladas.
5: Sim, sim. Bom,
7: caracteriza... O bacalhau é de água gelada mesmo.
5: Mostrando que o comércio forte, a produção e a indústria da Noruega é muito forte.
4: Dá tempo de trazer uma curiosidade sobre a Noruega?
7: E cabeça de bacalhau existe sim, tá? Porque eu já comi também.
5: Eu não comi,
7: E é muito gostosa.
5: Tem curiosidade.
4: Dá tempo de trazer uma curiosidade sobre o país, Noruega?
5: Vai lá,
4: João. Lá escurece. Agora no verão, nós estamos no verão, hemisfério norte. 1h40 da manhã, que o sol se põe. Você sabe que hora que o sol levanta? O sol nasce?
5: Não.
4: 3h40.
5: Rapaz, então...
4: Ou seja, só ficam 2 horas da noite.
5: O resto é dia.
4: Tudo dia.
5: Então é bom para gerar, né, energia solar, né?
4: Demais.
5: o tempo de incidência solar é muito grande. Rapaz, 2 horinhas só?
4: Duas horinhas só no escuro.
5: Que escuro passa. Mas lá é país gelado também.
4: É, só que no inverno é o contrário também, né? O inverno, a noite é maior.
5: A noite basicamente não tem dia.
4: Exato.
5: Então tá, minha gente, daqui a pouquinho, meio-dia, tem aí enfrentamento de infecções sexualmente transmissíveis. É debatido na Câmara dos deputados. Comissão aprova a medida provisória que destina parte da arrecadação das BETs ao fundo da Polícia Federal. Rapaz, as BETs, na verdade, aprovou há pouco tempo, que envolveu muita grana, mas tem que dar um jeito de acabar com isso no Brasil. O quanto que A sociedade está perdida, contaminada, gente viciada com jogos. Inclusive aquele duplo homicídio lá de Belo Horizonte, as informações, estamos checando direitinho. Diz que a menina, a diarista que matou o casal lá, ela estava devendo para a Giota, envolvida com o Bet, e matou a mulher. Ela foi pega aqui em Itabira. Né? Não sei se o João vai ter tempo de depois dar uma buscada aí. Depois o João pode até trazer mais detalhes a respeito da prisão dessa diarista que matou o casal lá em Belo Horizonte. Estaria ela envolvida com o Bet, né? Devendo muito, pegou dinheiro com a Giota para jogar e seguramente pressionada, cometeu essa atrocidade aí. Um abraço, Rony, meio dia a gente fala.
4: Só um gancho dessa ideia das bets aí, nada contra quem joga, nada contra. É bom a galera se assentar com isso, viu, Roberto? Porque tem muita gente que tira a vida, tem muita gente que se endivida por causa das bets.
5: Isso aí a gente tem debatido muito aqui, João, o índice de suicídio de pessoas envolvidas com isso aí, infelizmente, é gigante. Um abraço.
7: Valeu, Beto! Logo mais meio-dia na TV. Opa, vazou algo aqui. Na TV e Rádio 100.9. É isso, e você pode continuar palpitando aqui na 100.9. Tem o bolão do 20, né? Acertando o placar do jogo do Brasil domingo, né? Às 17 horas, Brasil e Noruega, você estará concorrendo ao Pix no valor de R$100.
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0: Cadeira Cativa, o ouvinte da 100.9 tem aqui, Zé Neto e Cristiano também, Maiara e Maraíza, passou por aqui também, Tarcísio do Acordeon, só música boa, 10h28, e você, já deu seu palpite? Tem o bolão da 100.9, tá rolando, tá lá o bolão da 100.9, acertando o placar do jogo de domingo, hein, às 17 horas, Brasil e Noruega, você estará concorrendo aí a um Pix no valor de R$100, né, patrocínio aí dos maluquinhos de Fortaleza também, da Rádio 100.9, o pessoal segue palpitando por aqui. João Teixeira, Dona Seis, você tá dizendo aqui que o Brasil vai empatar com a Noruega. É isso, gols do Vini Júnior e também do Casemiro.
1: Anotado.
0: Ela não tá confiante, não.
1: 2x2, né?
0: 2x2, é isso
1: não,
0: aí.
1: Não, talvez ela pode estar confiante, é porque eu falei que nós falamos que vale nos 90 minutos. Então, placar dela por 90 minutos. De repente, o Brasil passa na prorrogação, nos pênaltis.
0: A não ser que ela esteja pontuando aqui, participando para pontuar.
1: Exatamente. Né? No estratégia.
0: Estratégia, tá certo. Então,
1: é porque tá todo mundo voltando, vitória do Brasil,
0: vitória,
1: né?
0: Vitória do Brasil. A gente até assusta quando vê um placar anormal, diferente.
1: Exato.
0: O Luciano tá falando aqui que o Brasil vai ganhar de 1x0, né? Gol do Hendrick, parece que
1: Hendrick,
0: ele falou, né?
1: Isso.
0: A Mars, assim, fala.
1: Não, isso.
0: A Márcia tá falando, palpitando aqui, 2x1 para o Brasil.
1: Aham.
0: Uhum. Ana Cláudia também, 2x1 para o Brasil.
1: É isso. O placar, pessoal, do Luciano Senna foi o que eu anotei no nosso bolão interno aqui. Coloquei 1x0. Eu coloquei dois placar.
0: Trava-língua.
1: Trava-língua. Quem sabe faz ao vivo, já diria Faustão. Eu anotei dois placares. Quais foram? 1x0 para o Brasil e 3x2 Brasil.
0: Ah.
1: Isso nos 90 minutos que vale o nosso bolão interno.
0: Certo.
1: Foi estratégia também para ver se eu acerto um, porque nós três não acertamos até agora.
0: Eu ainda não palpitei,
1: tá pensando.
0: Vou consultar.
1: Como diz o outro, tá matutando.
0: Estou participando do bolão pessoal da academia, uhum. e eu até semana passada estava na lanterna.
1: Conseguiu sair?
0: O que eu fiz? Eu saí, mudei a estratégia, eu contratei um staff, né?
1: Aham. Uhum.
0: Barra Manu, minha filhota, e falei, agora quem vai palpitar é tu.
1: Você contratou um coach.
0: Pois é.
1: Um coach de bolão.
0: Acredite, eu já não estou mais na lanterna.
1: Tá vendo? Então deixa Manu jogar.
0: Já não estou mais na lanterna. Acertamos três, inclusive Holanda e Marrocos. Jogo difícil de acertar. Legal. Ela foi lá, colocou 1x1. E ontem perdemos. Ela colocou 3x0 no jogo da...
1: Do Senegal?
0: Não, o anterior que saiu de 2x0, o anterior, me parece que foi Estados Unidos e...
1: Estados Unidos foi mais tarde,
0: 2x0. Ela colocou 3x0 nos Estados Unidos e saiu 2.
1: Quase se acertou.
0: Os Estados Unidos teve um jogador expulso, esse, né? Hein? Então, por pouco. Então, assim, ela é a minha...
1: Por aproximação, ela pontua,
0: Júlio. Ela é a nova estrategista, então o staff tá lá do lado. Então, eu vou contratar um staff pra... palpitar no bolão.
1: Eu vou ter que contratar
0: interno,
1: um também.
0: Porque eu não consigo.
1: Nossa,
0: acertar
1: tá difícil.
0: Nada.
1: Eu não acerto
0: nada,
1: no bolão aqui, nada, eu não acerto no bolão de outros lugares que eu participo. E com isso, meu dinheiro só tá indo embora.
0: Aí o Ismael tá falando aqui que gosta de seguir o menino Davi da rádio, que é bom de palpite.
1: É Davi aqui. Davi acertou dois consecutivos.
0: Sim, Davi é um sorriso.
1: Os dois, ele colocou 2x1.
0: Pois é, Davi é um filho da sorte.
1: Yeah.
0: Né? Então é isso, pessoal. Pode continuar dando o seu pitaco, o seu palpite. Fique à vontade, tá? 988484759 é o nosso WhatsApp, né? Brasil e Escócia, domingo, às 17 horas.
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0: É isso, hora certa 10h33.
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3: O mata-mata da Copa do Mundo já começou mostrando que favoritismo não ganha jogo. Enquanto o Brasil garantiu sua vaga em um jogo tenso contra o Japão, a poderosa Alemanha deu adeus ao torneio ao cair diante do Paraguai. No cenário internacional, a economia global também enfrenta o seu próprio mata-mata de alta volatilidade. A dinâmica das grandes potências mudou rápida como contra-ataque. Para o Fundo Monetário Internacional, o FMI, o crescimento do PIB mundial deve fechar o ano em modestos 3,1%, provando que as engrenagens do comércio global estão jogando na retranca, em um ritmo muito mais trucado do que nos anos anteriores. Agora, a seleção brasileira se prepara para encarar a Noruega, um adversário que historicamente é uma pedra no nosso sapato. Curiosamente, a Noruega também é um gigante fora do campo, sendo um dos maiores exportadores de petróleo e gás da Europa. E é justamente o setor de energia que está desestabilizando o meio de campo da economia global. Com as tensões geopolíticas do Oriente Médio, o mercado de commodities opera sob forte pressão. O encarecimento do barril de petróleo funciona como um carrinho maldoso para um ataque. Eleva os custos de transporte marítimo e empurra índices de inflação para cima na Europa e nas Américas. Para conter esse avanço inflacionário, os bancos centrais das economias avançadas desenham um esquema tático defensivo rigoroso. O Federal Reserve nos Estados Unidos e o Banco Central Europeu continuam segurando o jogo com taxas de juros restritivas. Essa retranca monetária visa desaquecer o consumo global para trazer a inflação de volta a metas de longo prazo. O efeito colateral dessa estratégia é a desaceleração do comércio mundial, afetando diretamente nações emergentes que dependem das exportações de manufaturados. No grande torneio das moedas, o dólar comercial se mantém fortalecido, operando na casa dos R$5,20, atraindo capitais globais para a segurança dos títulos públicos americanos. Em meio a essa disputa acirrada entre inflação e juros, o Brasil tenta pontuar. Beneficiado pelo preço das commodities agrícolas e minerais, o PIB brasileiro registrou uma expansão de 1,1% no primeiro trimestre, superando as expectativas iniciais. A Copa do Mundo nos gramados da América do Norte movimenta US$80 bilhões, mas a verdadeira taça que os países buscam este ano é a estabilidade econômica diante de um planeta fragmentado. A Copa do Mundo de Futebol acaba em menos de um mês, mas o jogo do mercado financeiro é eterno.
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0: contratos com a Sony Music e a Columbia Records. Só isso, né? Ayla Langley, é a sensação do momento, cara. Tears in Texas e Be Horror. Destaque aqui na programação da 100.9, a gente toca todo dia assim, porque é muito legal. É muito maneira essa garota. Dose dupla aqui, de primeiríssima qualidade, porque na dose dupla é assim, duas músicas do seu artista favorito na sua rádio favorita. 10h45, aqui você liga, é só sucesso. Aumente o volume. Boa viagem na melhor sintonia.
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Three Me e Kid Leroy. Essa versão é nova, tá? Nabo. Também teve aqui Gustavo Mioto com o auxílio luxuoso do Murilo Huff com a música nova, hein? Novo Sozinho. É isso. Agora faltando 5 minutos para as 11 da manhã. E a nossa música não para.

0: Não mesmo. Isso é Juan e Leandro, Danilo e Davi, fofoca do ano. Legal, senhor. Gostei, cara. 988484759 é o nosso WhatsApp. Manda alô, manda beijo, manda abraço. Fique à vontade, a casa é sua. Aproveita e diga-nos de onde é que estão vindo a 100.9 nesta manhã de quinta-feira. Hoje a temperatura está agradabilíssima, não tem aquela garoazinha, aquela chuvinha, né? Morrinha, aquela, como dizia, né? Aquela morrinha.
1: É, a chuva de molhar besta.
0: É, é um dia sensacional, maravilhoso. Vamos pra ficar em casa aí, curtindo a 100.9, ouvindo essas músicas maneiríssimas e palpitando.
1: Imagina você em casa,
0: sim,
1: embaixo do edredom.
0: Embaixo do edredom.
1: Com a pipoquinha.
0: Uma hora dessa? 11 horas, na hora do almoço?
1: Que seja.
0: Poxa.
1: Assistindo uma série.
0: Também, pode ser.
1: E uma chuvinha em cima.
0: Não. Não, tô fora. Tô fora. Eu prefiro estar na minha casa, hora dessa, preparando para o almoço delicioso e aproveitando, pegar o celular ali e palpitar no bolão do ouvinte da 100.9.
1: Ô, Rony, é hora de informação. Olha só, notícia triste, Rony.
0: Olá.
1: É, Roberto já tinha dado um spoiler sobre essa notícia aqui, né? A diarista Paola Stephanie Neto Cirino, de 30 anos de idade, foi presa na madrugada do dia 2 de julho de 2026 em um motel em Itabira, aqui em Minas Gerais. Suspeita de assassinar o advogado Cláudio Atala Inácio, de 75 anos, e sua esposa, Maria Clotilde Moreira Maciel Atala Inácio, de 76. O crime ocorreu em um apartamento no bairro São Pedro, em Belo Horizonte, durante o primeiro dia de trabalho dela na casa. Olha só pra você ver, hein? O caso é investigado como possível latrocínio, que é o roubo seguido de morte. E os principais detalhes apurados até o momento incluem: a dinâmica do crime foi o seguinte: a polícia acredita que a suspeita dopou as vítimas antes de assassiná-las a facadas. Logo após o crime, ela tomou banho no local, lavou a arma utilizada e fugiu usando roupas e pertences de uma das vítimas. A fuga deu como? Câmeras de segurança registram a suspeita entrando no período das 7 horas da manhã e saindo por volta das 15h30, carregando sacola com pertences roubados, como semijoias, celulares, roupas ensanguentadas, que foram descartadas em uma caçamba de lixo. A motivação: familiares relatam que a diarista enfrentava um quadro de depressão e possuía uma dívida no valor de aproximadamente 40 mil reais com agiotas. Ela foi localizada por equipes da Polícia Civil no Itabira Hotel, onde não ofereceu resistência à prisão.
0: É isso, que mofa lá na cadeia, agora na prisão, atrás das grades.
1: Se cometer um crime, né? Tem que pagar.
0: Tem que pagar.
1: Não, agora você imagina, cara, no primeiro dia de trabalho.
0: Primeiro dia de trabalho, pois é. É uma maluca, né? Envolvida com agiotas.
1: Sabe o que acontece isso? Queima o filme das diaristas.
0: Pois é.
1: Porque os patrões vão ficar com o pé atrás.
0: Pé atrás,
1: não conhece, talvez não tenha nem referência. Como é que eu coloco dentro da minha casa para trabalhar?
0: É isso. Por isso que é legal procurar as agências, bastante referências, né? Dessas pessoas assim, porque você vai ali, né? Ajudar, fazer uma ajuda. É. Você sabe muito bem disso,
1: sim,
0: né?
1: Sim, sim.
0: Vai ali fazer um favor, prestar um favor e acaba levando para dentro da sua casa um bandido, um larápio.
1: Sim,
0: né?
1: Sim. A diarista aqui no Brasil é como se fosse a house cleaning, né? Em outros países, em especial nos Estados Unidos, como eu trabalhei disso lá. E tem, sim, que ter realmente referência.
0: Referência, né?
1: Não, eles não aceitam sem referência.
0: Pois é, mas faz muito bem, tem certo. Tem que se proteger mesmo. Nós estamos em 2026, onde tudo pode acontecer. Inclusive, primeiro dia de trabalho da moça, né? Acontece uma tragédia dessa louca. Que mofa a vida toda lá.
1: É.
0: Prisão perpétua para essa moça.
1: É, pena que aqui no Brasil não tem, né?
0: Não tem, infelizmente. É. Infelizmente mesmo.
1: Mas a pena máxima.
0: Então. É isso, tá bom. 11-4.
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5: Ah, canção rei! Isso aqui tem que ter sentimento.

0: irmão da lua, amigo das estrelas, que refere-se ao estado, né, de solidão profunda e reflexão noturna. Irmão da lua representa a companhia e o reflexo da solidão, né? A lua vista como uma confidente para quem passa as madrugadas acordado na rua, né? E amigo das estrelas simboliza a busca por esperança e afeto. O céu estrelado testemunha o sentimento de abandono, mas também atua como um guia para alguém que espera pela chegada de um grande amor. Gostou, João Teixeira?
1: É! Gostei.
0: Zezé de Camargo. Aí o Paulo vai à loucura agora, vai, né? Paulo foi ao delírio agora, Paulo, nosso Paulo Fernandes aqui da rádio. Ele ama esse cara, né? Ele é apaixonado. Sim, ele vem. Caracteriza a terra, ele vem trabalhar
1: Vem trabalhar caracterizado. Assim como eu gosto da banda Calcinha Preta,
0: sim.
1: O Paulo Fernandes, ele gosta da dupla Zezé de Camargo e Luciano, em especial do Zezé. Zezé.
0: E aí ele veste, né, a caráter.
1: Exatamente.
0: E vem trabalhar,
1: O Rony, diga. Já que eu falei de Calcinha Preta, infelizmente hoje nós só estamos trazendo notícia triste aqui.
0: Cara, então, por favor.
1: Calcinha Preta se remete ao forró, né?
0: Forró.
1: Eu falei aqui mais cedo do falecimento do Guilherme, né? O jovem que sofreu um acidente de bicicleta ontem.
0: Sim.
1: Falei aqui da diarista que matou
0: os
1: patrões, está preso.
0: Deus, verdade.
1: E agora o mundo do forró está de luto. Eu fico sentadinho ali só pesquisando as notícias.
0: Então vai lá, fala aí pra nós.
1: Morre Neto Araújo,
0: sim,
1: ex-vocalista da banda Cavaleiros do Forró. O cantor Neto Araújo, ex-vocalista da banda Colo de Menina e também Cavaleiros do Forró, foi encontrado morto em sua residência. Vou trazer mais detalhes. O cantor Potiguar Neto Araújo, conhecido por integrar as bandas Colo de Menina e Cavaleiros do Forró, foi encontrado morto dentro da própria residência nesta quinta-feira, dia 2 de julho. A notícia causou comoção entre fãs, amigos e artistas do cenário forrozeiro. As circunstâncias da morte ainda são investigadas. Pessoas próximas ao músico comentaram de maneira extraoficial a possibilidade de uma overdose.
0: Que isso?
1: Mas a informação não foi confirmada pelos órgãos responsáveis pela investigação.
0: É isso, a notícia realmente muito triste para o mundo do forró, né?
1: Exatamente.
0: É isso.
1: Para quem é forrozeria que acompanha Cavaleiros do Forró, deve se lembrar do Neto Araújo.
0: Tá bom, então. 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

0: Pois é, pra fechar em grande estilo, cara, nossa participação nesta manhã de quinta-feira, já cheirinho de final de semana, com esse cara incrível, Marcelo Falcão, e viva! Inteligência artificial, né? Ressuscitaram até o nosso Chorão. Vou lembrar que o Marcelo Falcão é aquele mesmo, né, que o João Teixeira esteve no show e dormiu.
1: E dormiu
0: no colo da namorada.
1: Não porque o show estava ruim, não. Porque eu estava
0: alcoolizado. Entenda-se, alcoolizado.
1: Eu estava levemente alterado. Levemente alterado. Foi em 2019, lá em Itaúnas.
0: Emocionado / alcoolizado.
1: Showzaço, viu, Marcelo Falcão. Eu peguei boa parte do show, outra parte eu perdi, que eu dormi.
0: Bem legal, muito bom. Essa música nova aí tem essa participação do Chorão, que nos deixou um tempinho atrás aí. E viva a inteligência artificial. Ficou muito legal. Novo trabalho solo desse cara incrível, que eu adoro muito, Marcelo Falcão, ex-Rapa. Mas vai carregar sempre a marca o Rapa.
1: Exatamente.
0: Nas costas. É. Agora tem um cara que adora o Rapa. Ama de paixão esse cara. Ele é a enciclopédia ambulante aqui da 100.9.
1: Mas o Rapa que ele gosta é aquela.
0: A Rapa
1: que...
0: de panela?
1: Não, não. Que a gente chamava antigamente os policiais. Vem o Rapa aí.
0: Ah, da Veranei. Esse... Não, o Beto é um menino. Sempre foi um menino aplicado. Não,
1: eu falei que ele gosta.
0: Você tá falando que ele corria, você que falou que não via, entendi que você falou que ele corria da Rapa. Gosta.
2: Que corria rapaz, da Rapa.
0: Eu tinha um medo da Rapa.
1: Tá vendo?
2: Rapaz, Beto? Morava lá no Vila Pedrosa, lá na Rua Boa Esperança, quando falava lá vem a Rapa, lá vem Capó.
0: Você tinha medo do Fusquinha ou da Veraneio, Beto?
2: Não, era Veraneio. Era Veraneio? Era o tempo, eu tinha média de 16.
0: Aquela Veraneio assustava.
2: 16, 17 anos, era...
1: Veraneio Vascaíno?
2: A época do Cabo Tó, Capó era muito famoso aqui.
1: Era a época de João Saudade também, viu, Roberto? João Saudade já andou nas Veraneio dessa.
2: Pois é, mas seu pai sempre foi educador, né? Da Guarda Mirim, de Teoflotone e tal. Ela era outro nicho. Mas os brabão da época...
0: Era a Veraneio, pessoal da Veraneio.
2: E a época do Cabo Tó, rapaz. Nossa. Era uma fama danada. Lá vem a Rapa e Capó tá
0: no... Saia menino correndo pra todas as
2: ninguém,
0: esquinas.
2: Ninguém queria justificar nada ao Capó. Todo mundo tava lindo.
0: Era verdade.
2: Ninguém ficava. Capó marcou época aí, viu? Tá vivo e forte ainda, viu, Capó?
0: Ah, você deu pra ele, se estiver nos ouvindo aí. Família,
2: ele mora lá em Governador Valadares, né? Família, aqui mora familiares dele, a neta dele, né? Tem uma história interessante do meu amigo Denilson. Ora, eu vou pedir o Dedê para contar essa história particularmente, vocês vão morrer de rir.
0: Boa, é sempre bom. Beleza, Beto, é contigo agora, cara.
2: Obrigado, Rony. Valeu, João. Parabéns aí pela programação e, nossa, óbvio, né? Amanhã já é sexta, vocês estão dando alegria, que amanhã já é sexta.
1: É verdade.
2: E, obviamente, sextou e a alegria vem, né? Os comes e os bebes são redobrados.
1: Mas eu tô alegre não só pelo fato de ser sexta-feira amanhã.
0: Não precisa sextar pra comer e beber,
1: pelo
0: não,
1: fato,
0: Beto,
1: de estar aproximando também o quinto dia útil.
0: Ah, semana que vem.
2: Nestor tá te ouvindo aí. Você semana tá cobrando dele no ar, rapaz?
1: Não, tô falando que eu tô ficando feliz por isso.
0: Ô, Beto, Nestor, olha, dá uma, quer ver?
1: Dá uma olhada na outra câmera aí.
0: Aproxime-se. Quer ver? Vamos mudar. Aqui, aí, Beto.
1: Olha quem tá no estúdio.
2: Ah, rapaz. Você tá jogando direta pro rapaz.
0: É João Teixeira, Beto. João Teixeira.
1: Mais ou menos.
0: Não falei nada.
2: Você tá jogando direta pro nosso diretor Rômulo Lancamer, rapaz. Ó, não tá jogando indireta, não é direta mesmo, que ele tá no estúdio.
0: Veio da bronca, Beto. Veio da bronca, Beto.
2: Pois tá certo. Tem que corrigir, tem que puxar as orelhas, como diz o velho ditado. Um abraço pra vocês, deixa comigo agora. Vamos lá.
0: Bom trabalho pra vocês aí. Valeu. Que isso? Vai lá, Beto, com você.

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0: Muito bem, meio-dia, 6 minutos em Teoflotone. Chegamos agora e vamos até as 13 horas com muitas informações. Hoje já quinta-feira, né, minha gente? 2 dias decorridos do mês de julho de 2026. A previsão do tempo para a tarde de hoje é de sol com muitas nuvens e períodos de nublado. À noite, com poucas nuvens. Máxima prevista para hoje, 25 graus. A mínima pela madrugada foi de 18. Esquentou um tiquinho, né? E agora vamos às matérias que serão destaques na edição de hoje aqui do nosso Jornal Imigrantes. Olha, diarista que matou casal de idosos em Belo Horizonte alega surto e diz que ouviu vozes. Ela matou o idoso com 40 facadas e a idosa esposa do cidadão com 15. Gente, é muita maldade, né? Idoso de 75, idosa de 76, essa barbaridade, detalhes, ó, vamos ver daqui a pouquinho com informações direto de Belo Horizonte com os nossos parceiros da Rádio Itatiaia. E mais, enfrentamento de infecções sexualmente transmissíveis é debatido na Câmara Federal. E ainda, comissão aprova medida provisória que destina parte da arrecadação das BETs ao fundo da Polícia Federal. É isso mesmo. E olha só, quase 24 horas após interdição, BR-418 foi liberada. Equipes da cidade de Betim e de Teoflotone trabalharam no transbordo do combustível e retirada da carreta do local. Filas quilométricas de veículos e muito transtorno. O impacto na vida dos caminhoneiros e da população da região quando há necessidade de interrupção das BRs que cortam a nossa região. Detalhes já já. Trabalho infantil. A Assembleia Legislativa de Minas Gerais debate medidas para proteger crianças da exploração. E ainda, a Assembleia de Minas debate ancestralidade e homenageia cultura afro-brasileira. 95 dias para as eleições 2026. Tribunal Superior Eleitoral faz balanço do semestre, tá? E ainda vamos falar sobre a PEC da escala 6x1, que foi debatida muito no Senado Federal na tarde de ontem. Viu, minha gente? Meio-dia, 9 minutinhos. Rapidinho, apoio cultural. Eu volto para interagir com os nossos espectadores, né? Muita gente acompanhando pelo YouTube, Instagram e também Facebook. Muita gente já participando, já mandou mensagem. E após o apoio cultural, eu falo dessa interatividade de vocês aqui com a nossa equipe da Rede Imigrantes. Volto logo. Vamos lá.
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3: Muito bem, meio-dia, 13 minutos em Teoflotone. Guitinho de Topázio está acompanhando a nossa programação. Um abraço aí, Guitinho, toda essa turma maravilhosa de Topázio. Aquele abraço, tá bom? Meu xará Roberto Rocha também está por aqui com a gente. Um abraço, Robertão. E outros mais estão entrando. A gente, à medida que o tempo vai passando, a gente vai aqui conversando com os senhores, tá bom? O Profeta, o Wender Cabeção, os caras do Rapa não perdoavam. Interagindo aqui, que a gente estava falando na transição aí sobre a Rapa, né? Antigamente falava Rapa. A Neide Santos, lá do Rado da Gata, está aqui com a gente. Boa tarde, Neide. Estava sumida, Neide. Um abraço. Obrigado pelo carinho, por estarem sempre nos prestigiando, viu, minha amiga? E continue com a gente aí, viu? Até às 13 horas. Muitas informações aqui na nossa rede Imigrantes. Gente, esse caso que a gente vai mostrar agora, realmente é difícil entender a cabeça do ser humano, né gente? O pessoal da Itatiaia, lá de Belo Horizonte, trazendo agora para a gente informações sobre essa diarista, ela que matou um casal de idosos em Belo Horizonte e depois alegou surto, diz que ouviu vozes, né? E já tem informações que ela estava envolvida, pegou dinheiro com a agiota e estava envolvida, era viciada nesse tal do jogo do tigrinho que vem destruindo famílias em todo o mundo, aqui no Brasil. É uma realidade. Que confusão! Vamos acompanhar essa matéria que foi exibida agora pela manhã pela rede Itatiaia. Acompanhe.
4: Para também da gente conversar com o repórter Oswaldo Diniz, que traz atualizações desse crime bárbaro, né?
5: É
4: dessa...
5: verdade.
4: Horror, né? O ser humano está acostumando a ser antão.
5: Pelo amor de Deus.
4: Em ser baixo, em ser lixo, né?
5: É uma coisa que a gente não imagina que tenha, uma pessoa tenha capacidade de fazer isso, né? Matar dois velhos, né? Uma coisa impressionante. 9h20, vai, Oswaldo Diniz.
6: Pois é, Assir, bom dia para você. Bom dia também, Patrícia Joe.
4: Bom dia.
6: Agora 9 horas mais 21 minutos, voltamos a falar daqui do DEPAT, Departamento de Investigação de Crimes contra o Patrimônio, da Polícia Civil, instituição que prendeu a Paola Stephanie Neto Cirino, de 30 anos, né, que foi localizada em um hotel na cidade de Itabira, na região central mineira, que assumiu o crime. Agora há pouco acabou de chegar, na verdade, um parente do casal assassinado, né, o Cláudio Atala Inácio e a Maria Clotilde Atala Inácio, 75 e 76 anos. Mortos a facadas no bairro São Pedro, né? Os corpos encontrados nesta semana. Ele chega, esse parente chega, está conversando com a gente em off, diz que depois vai gravar a entrevista quando for ouvido pelo delegado, foi chamado pelo delegado Gustavo Baleta, que está à frente do caso, mas a gente percebe nele muita indignação. É aquela ali, foi a primeira vez que a diarista foi trabalhar na casa. E ele está muito convicto em acreditar que ela não agiu sozinha. Ele tem uma grande desconfiança, não cita nome nem nada, mas ele não acredita

0: que ela agiu sozinha. Né? A gente também tem a informação do advogado de defesa dessa mulher, que já entrou em contato conosco, o nome dele é Bruno Correia, dizendo que vai pedir um exame de sanidade mental, porque essa mulher assumiu para a polícia o crime, inclusive dando detalhes sórdidos, que ela dopou o casal, e aí quando eles estavam grogues, inclusive dormindo, por causa do medicamento que tomaram, aí sim que ela começou a dar as facadas, foram mais de 40, foram 47 facadas no idoso e cerca de 17 facadas na idosa. Informação inicial seriam 17 facadas nela e 17 facadas nele e 7 nela. Só que a perícia, no trabalho do Instituto Médico Legal de BH, a perícia constatou esse tanto de perfuração. E ela disse que quando ela dopou o idoso, ela percebeu que ele acordou na primeira facada e só parou quando ela tinha total convicção de que ele já estava sem vida. E a mulher, a intenção dela era sufocar. Primeiro dopou com medicamento, depois tentou com um travesseiro ali, chegou até a usar tiner para tentar sufocar essa mulher. Quando percebeu que ainda tinha pulsação, aí sim deu também as facadas. E para a polícia, ela disse que ela agiu por ganância, porque ela percebeu que a casa tinha muita coisa de valor, inclusive nem tudo foi recuperado. Há informação de que um relógio avaliado em cerca de 80 mil reais ainda não foi encontrado, até porque muita coisa que ela levou da casa ela vendeu na Praça 7, inclusive os dois telefones celulares por 800 reais, dois telefones da marca iPhone, que já foram encontrados, já foram apreendidos. E ela disse que agiu por ganância, mas também que teria tido um surto naquele momento, que não sabe muito dizer o diz que ouviu vozes, coisas nesse sentido. Por isso, então, o advogado já entrou, né, conversou com ela aqui durante a madrugada, aqui no Depatre, já deslocou daqui, a confirmar também informação importante. A criança passa bem, a criança está em companhia de familiares, porque o filho dela de 6 anos, quando ela fugiu de casa na segunda-feira, lá do bairro Veneza, Ribeirão das Neves, levou essa criança. Então, a criança passa bem, já está no seio familiar, né, e ela está presa, já foi levada daqui a pouco, né, um caos aqui, quando ela entrou na viatura, foi para fazer o exame de corpo de delito no ML, e de lá ela vai seguir para a penitenciária feminina Estevão Pinto, que fica no bairro Horto. Mas ela disse também que teve um surto, que ouviu vozes, e agora fica essa questão do advogado, que também, obviamente, fazendo o trabalho dele, vai pedir esse exame de sanidade mental. Viu, Assi?
1: É isso aí. Não teve surto?
2: Gente, é difícil, né, você entender que uma pessoa em sã consciência, entra numa residência para trabalhar, diarista, né? Entra na residência para trabalhar e, de repente, bola de uma hora para outra, um plano macabro desse, vou asfixiar o idoso, a idosa, e depois esfaqueá-los, né? Com muita raiva, e não foi uma, 40 facadas que a mulher, né, que a diarista, deu no cidadão, e mais 15 facadas na esposa do dono da casa, vamos assim dizer. Ou seja, olha o tanto de facadas, né? Ela já pensou ali um golpe, dois golpes, três, até 40 facadas, gente. A pessoa está muito possuída, está com raiva, está com ódio, está com muita ruindade no coração, né? Saiu de um, terminou esfaquear um, 40, mais 15 ali na outra pessoa. Normal aqui, para nós todos aqui. É difícil entender que uma pessoa dessa esteja de fato normal, né, na sua sã consciência. E outra coisa, será que ela achou que ia fazer uma barbaridade dessa, com câmeras filmando a entrada, câmeras filmando a saída, né, e que ela não fosse descoberta? Então, né, algo de anormal aconteceu com esse ser humano para cometer tamanha atrocidade contra pessoas totalmente inofensivas. O que esses idosos iam fazer com essa mulher? Né? O que? Enfim, é muita loucura. Aí a gente começa a refletir que normal, na sua sanidade normal, ela não estava. E aí, presa, né, aqui em Itabira, confessou que fez a loucura, extremamente chorosa. Eu vi a entrevista do delegado falando que ela chorava a todo momento. Sabia que tinha arrasado a vida dela, porque duplo homicídio, requintes de crueldade. Ela, naturalmente, vai pela lógica, né, se o advogado não comprovar a questão, né, se os exames não comprovar a questão da insanidade mental, ela vai ficar muito tempo na cadeia. Do contrário, né, é a lei, ela deverá ter a situação amenizada, comprovando aí a questão mental. Mas parece que não é bem o caso, né? Um surto, pode dizer que tenha acontecido, mas louca, de fato, ela não é. Presa, arrasou a vida dela, o filho seguramente vai ser cuidado pelos pais, pelos avós, está bem, graças a Deus, a criancinha, o filhinho dela de 6 anos, enfim, é uma loucura que a gente fica sem saber o que dizer, o que que passa, né? Tentando imaginar o que que passa na cabeça de uma pessoa dessa. Realmente, muito complicado. E a família confessou que ela estava devendo cerca de R$40 mil para a agiota, que a família teria pago esse valor, né, que ela seria viciada no tal do jogo do Tigrinho, que vem arrasando a vida de muita gente por aí. E ainda falamos essa semana aqui sobre um sargento da Polícia Militar, lá da região de Belo Horizonte, que cometeu autoextermínio, né, se matou por conta, chegou a estar devendo aí 1 milhão, né, vai contraindo empréstimo ali, empréstimo daqui, daqui lá, começa a partir para pegar dinheiro com a agiota e acabou, a pressão vem, o cara acabou se matando. Enfim, gente, as autoridades devem, né, se mexer para pôr fim a esse jogo do Tigrinho, pelo menos a exposição, propaganda, igual a gente está assistindo nas TVs, os jogos aí da Copa do Mundo, está ali a turma fazendo propaganda e tem gente que cai, né? Tem gente que já está atolada e outros vão se atolar também por conta da propaganda incessante que é feita em torno desse jogo do Tigrinho, um jogo que realmente leva a pessoa pro buraco, né? São inúmeros, milhares de casos aí que já foram mostrados e a gente mostra toda hora, e esse aí pode ser mais um, com extrema relação com esse jogo do Tigrinho, dessa mulher que cometeu essa barbaridade, cometeu essa loucura, tá certo? Meio-dia, 23 minutos em Teoflotone. Olha só quem está por aqui, é o Ozias Cardoso, também nos cumprimentando. Obrigado, Ozias, pela participação. A Silvinha Cardoso também está aqui com a gente. Ela diz, olha, este crime está muito estranho, amigo Robertinho. A mulher vai a primeira vez na casa dos outros fazer faxina, fazer isso com algum, nem que você tenha raiva, faz uma barbaridade dessa. Realmente, Silvinha, não dá para explicar como é que a pessoa vai, né? Independente se é a primeira vez, ou a décima vez, ou a milésima vez que vai na casa de uma pessoa trabalhar, fazer uma barbaridade dessa com requinte de tanta crueldade. Foi uma facada, nem duas, não. 40 facadas no idoso, mais 15 facadas na idosa. Enfim, a mulher, pelo jeito, não estava no seu estado normal, né? É muito triste, é muito sangue frio, louca ela não é mesmo. De fato, louca ela não é, já foi comprovado que não é, mas o momento ali foi de quem é mais do que louco, extremamente louco, né? Minha amiga Silvia, obrigado pela participação, pela interatividade aqui com a gente, tá bom? Olha, daqui a pouquinho vamos falar sobre uma medida provisória, inclusive relacionada ao jogo, às bets aqui no país. Acabar? Não, eles querem fazer o uso melhor dos impostos que a bet paga, né? As bets, as casas de apostas, mas não tem nenhum sinal de que vão extinguir as bets no Brasil. Antes dessa matéria, olha só, enfrentamento de infecções sexualmente transmissíveis é debatido na Câmara dos Deputados. Acompanhe.
3: O enfrentamento de infecções sexualmente transmissíveis entre as mulheres foi debatido na Comissão de Defesa dos Direitos das Mulheres. Cerca de 393 mil vivem com HIV no Brasil, o que representa pouco mais de 30% das pessoas infectadas no país. Dados do relatório anual socioeconômico da mulher revelaram mudança no perfil etário das mulheres, como informou Camila Matias, representante do Ministério.
4: Embora os casos estejam presentes em diferentes faixas de idade, chama a atenção a participação expressiva das mulheres com 50 anos ou mais. Esse dado é relevante porque demonstra que o enfrentamento do HIV e da AIDS entre mulheres não pode ser associada apenas à juventude ou à idade reprodutiva. As mulheres mais velhas também devem estar contempladas nas estratégias de prevenção, informação, testagem, tratamento e acompanhamento.
3: Silvia Aloia, do Movimento Nacional das Cidadãs Positivas, destacou a necessidade do tratamento chegar na ponta para mudar a realidade das mulheres mais vulneráveis.
5: Não é só disponibilizar medicamentos. A gente sabe que a AIDS, biomedicamente, ela está praticamente se tornou algo que pode, né, se viver. Mas ainda há muita mortalidade de HIV. As mulheres têm um impacto diferente no HIV, né, e tem muito a ver com essas desigualdades, principalmente no caso das mulheres, as desigualdades de gênero, né, mais solos, não tem creches, então tem que ter políticas conjuntas, intersetoriais, que possam dar conta dessa necessidade.
3: A psicóloga Adegiane Oliveira, presidente da associação HTL Vida, um retrovírus da mesma família do HIV, que infecta as células de defesa do corpo, falou da necessidade de haver um observatório para saber se as mulheres fizeram o teste e, assim, evitar a contaminação em crianças.
6: A gente tem uma recomendação agora do Ministério da Saúde para que todas as mães do Brasil façam um teste de HTLV, mas o teste não chega, não tá, as pessoas não estão fazendo. E a gente tem aí um número de mais de 1.000 crianças sendo infectadas, gerações e gerações com HTLV, e a gente não faz nada. Então, assim, vamos colocar no território essa responsabilidade.
3: Pamela Cristina, representante do Ministério da Saúde, defendeu uma agenda nacional para garantir que o acesso à saúde chegue a todas as que necessitam.
7: A partir dessa audiência pública, a gente dá essa visibilidade da importância de focar em mulheres quando a gente fala nessas infecções, para o seu enfrentamento e do desenvolvimento de ações específicas para mulheres, né? Então, só lembrar, a gente está falando do HIV, da AIDS, da tuberculose, das hepatites virais, da sífilis, do HTLV e das outras infecções sexualmente transmissíveis.
3: A deputada Érica Cocai, do PT do Distrito Federal, que pediu a audiência pública, falou sobre o encontro.
8: Daqui queremos tirar encaminhamentos para que nós possamos, enfim, fazer com que a invisibilização que muitas vezes se impõe às mulheres, ela possa ser rompida.
2: Muito bem, hora certa, meio-dia, 28 minutos em Teófilo Otoni. Olha, daqui a pouquinho vamos falar, hein, sobre a interdição da BR-418. Gente, quase 24 horas de interdição. Realmente, vamos falar sobre essa fila quilométrica, né? O transtorno causado, o impacto na vida dos caminhoneiros e da população da região. Enfim, já já detalhes aqui do nosso jornal Imigrantes. Bom, comissão aprova a medida provisória que destina parte da arrecadação das BETs ao Fundo da Polícia Federal. Acompanhe.
9: A medida provisória, aprovada pela comissão mista, determina que parte da arrecadação das apostas de cota fixa, as chamadas BETs, seja destinada ao Fundo para Aparelhamento e Operacionalização das Atividades FIM da Polícia Federal, FUNAPOL. A previsão é de que a arrecadação líquida com BETs destinada ao FUNAPOL cresça 1% anualmente, chegando a 3% em 2028. Além disso, a medida autoriza o Poder Executivo, ainda em 2026, a destinar o montante de até 200 milhões de reais ao FUNAPOL. O texto aprovado também prevê que o FUNAPOL poderá custear não só o aparelhamento e a operacionalização da Polícia Federal, mas também despesas de saúde dos servidores da polícia, inclusive mediante ressarcimento de despesas médicas. Outra previsão da medida provisória é a possibilidade de os recursos do FUNAPOL servirem como fonte de pagamento para remunerar atividades extraordinárias dos policiais federais.
10: Manifesto-nos pela admissibilidade da medida provisória 1348 de 2026 para se revestir dos indispensáveis pressupostos de urgência e relevância, bem como opinamos por sua constitucionalidade, juridicidade, adequação financeira e orçamentária. E no mérito, votamos pela sua aprovação na forma do projeto de lei de conversão.
2: Pois é, enquanto isso, as bets vão arrasando a vida de muita gente por esse Brasil afora, né? Meio-dia e 30. Olha, gente, quase 24 horas após a interdição da BR-418, ela foi liberada. Acompanhe comigo. No local do acidente, onde a carreta ainda se encontra tombada, a Sargento Nayane da Polícia Rodoviária Estadual nos trouxe algumas informações. E o mais importante, a expectativa é de que a pista ABR-418 seja liberada ainda hoje, antes da meia-noite.
11: Boa tarde a todos. Então, nós já evoluímos aqui no local, né? As equipes continuam aqui e no momento está sendo realizado o transbordo da carga. Aí, posteriormente, a equipe dos bombeiros fará a estabilização quando será iniciada a manobra de remoção do veículo e desobstrução da via.
2: Todas as equipes necessárias já estão aqui?
11: Sim, agora já complementamos a equipe, né? No início dos trabalhos aí aguardávamos a análise do núcleo especializado, que foi feito e deu início ao trabalho de retirada da carga.
2: A gente pode acompanhar uma primeira equipe, né? Com a Fiorino chegou, são os técnicos para analisar tudo, é isso?
11: Exatamente, eles fizeram a análise do cenário, né, e liberaram o local para o início do transbordo.
2: Quando a senhora fala que liberaram o local para início do transbordo, porque havia algum risco iminente de uma possível explosão, algo nesse sentido?
11: Não um risco iminente, né, mas por se tratar de etanol, que é combustão, né, a gente tinha um receio de alguma fricção de pneus, centelhas, pudessem causar, sim, um outro sinistro no local. Então, somente após essa análise e liberação que os profissionais, né, que no caso é o Corpo de Bombeiros, que pôde iniciar o trabalho.
2: Inclusive, o cheiro, né, de álcool é forte aqui no local.
11: Sim, agora com a questão do sol, né, que mais cedo a gente estava com o tempo mais nublado, com até chuviscos aqui no local, o cheiro estava mais controlado. Agora, em virtude do tempo, né, o sol ter saído mais forte, é perceptível o cheiro de álcool que exala aqui no local.
2: E requer, obviamente, atenção dobrada.
11: Exatamente. Por isso que a gente tem que observar a distância de segurança, né? Apenas os profissionais que estão devidamente equipados podem se aproximar do local, como pode ser visto aí, a equipe dos bombeiros fez até um isolamento, né? Dentro do trecho isolado, um trecho, né? Um perímetro aqui de segurança de trabalho deles e de segurança daqueles profissionais que se encontram no local.
2: Sargento, a gente está observando aqui também os guinchos, né? Os veículos guinchos já chegaram, são dois ou três, é isso?
11: Exatamente. Por se tratar de um veículo de carga combinada, né? Nós temos aí um caminhão trator e dois semi-reboques. Então, nós já acionamos o serviço de guincho para que tão logo o transbordo seja realizado, a equipe possa iniciar o serviço de remoção para que a gente consiga liberar o fluxo na nossa rodovia.
2: Infelizmente, parece que até na boca da noite isso aqui já vai estar liberado.
11: A gente torce para que os trabalhos, né, transcorram de forma tranquila, que a fluidez do nosso trânsito seja restaurada o mais breve possível.
2: O transbordo acontece há cerca de 40, uma hora, mais ou menos?
11: O início dos trabalhos ocorreu há mais ou menos esse período aí, né? Já tem mais ou menos uma hora. Prospecta-se aí que ele possa perdurar aí por mais 3 horas. Né, até 3 horas, a gente imagina que já esteja liberado para iniciar o serviço de remoção do veículo.
2: Então, pela lógica, pela cronologia que a senhora apresenta, possivelmente hoje ainda será liberado antes da meia-noite.
11: Exatamente, a gente torce para que sim, né, que os trabalhos fluam de forma tranquila para que a gente consiga restabelecer o fluxo aqui ainda hoje.
2: E tudo isso mostra a importância das BRs, principalmente a MG-418, para a economia da região.
11: Nós tratamos aqui a MGC-418 como uma das principais rodovias do estado, né? Na nossa região, sem sombra de dúvidas, a rodovia que tem o maior fluxo, né? Inclusive porque nós estamos recebendo uma intensificação agora em virtude do impedimento, né? Na Bahia. Então, o nosso fluxo já foi aumentado. Então, a gente percebe, sim, a importância da nossa rodovia aqui para a economia, até da nossa macro-região, né? Não falo nem da micro, não. Aqui é bem, bem amplo mesmo.
2: Bom, para os senhores terem uma noção, ali se encontra uma viatura da Polícia Rodoviária Estadual, naturalmente, trabalhando em todo esquema de segurança aqui no local. Ali o pessoal que está vindo sentido Nanuque Teófilo Otoni. E o acidente aconteceu bem aqui, após essa curva. A gente está mostrando aqui para os senhores. Aqui nessa curva, a carreta, o condutor não conseguiu fazer a curva E, naturalmente, infelizmente, acabou batendo em um barranco. A gente vai mostrar aqui, inclusive, aqui na frente, o barranco, onde ele perdeu o controle, bateu aqui no barranco e tombou um pouco mais à frente, né? Aqui, ele saiu da curva, bateu nesse barranco. Os senhores podem conferir onde ele já bateu, saiu naturalmente depois do choque com o barranco, já capotando, e parou ali na frente, onde esse caminhão que está fazendo o transbordo, ou seja, está tirando a carga do tanque que está tombado e colocando nesse caminhão. Após esse serviço, após a realização desse serviço, a pista será liberada. Muito bem, olha, já já vamos trazer mais detalhes. Obviamente que ontem à noite, né, gente, por volta da meia-noite, a pista foi totalmente liberada. No primeiro momento, assim que terminou o transbordo, foi liberada uma parte dos caminhões, né, porque a fila estava gigantesca, né, foi liberada e depois deu uma parada novamente para a retirada da carreta. Foram dois momentos distintos. Assim que foi feito o transbordo, liberou carro de um lado, carro de outro, passando a minha pista, mas para dar uma desafogada mesmo, porque os profissionais estavam há quase 24 horas ali, parados, né? Sem tomar banho, né? Com dificuldades até já para conseguir alimentos. E aí, né, fizeram, portanto, a liberação em meia pista. Aí depois pararam novamente para retirada da carreta que estava ali tombada. A equipe do Corpo de Bombeiros trabalhou o dia todo, né? Durante todo o dia, aliás, a madrugada, durante o dia de ontem, a equipe ali presente, cuidando da segurança de todos, depois tirado tudo, a limpeza da pista, conforme os senhores estão acompanhando. Enfim, trabalho do bombeiros realmente extremamente importante, a exemplo da Polícia Rodoviária Estadual também, na questão da segurança, ali o presente o tempo todo. Enfim, as equipes que estiveram presentes trabalhando muito, os nossos sinceros parabéns. Bom, vou trazer a cronologia de tudo, já já, de tudo, desde o início, como tudo aconteceu, os trabalhos ali, as informações, o deslocamento de equipes lá de Betim, né? Lá de Betim, ali, anexo, colado ali na capital das Minas Gerais, colado a Belo Horizonte, que a equipe veio para a equipe técnica para fazer os primeiros trabalhos ali, fazer o transbordo, e só então a gente pensar em liberação da pista. Complexo demais, hein? Muito complexo o tipo de serviço realizado na tarde de ontem. Olha, recadinho rápido aqui. 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E para finalizar, quando são 12h40, olha, Teófilo Tony, chegou a hora de entrar em campo e marcar um golaço no seu futuro. 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Gente, conforme dissemos, vamos agora com a cronologia completa do que aconteceu para, infelizmente, termos aí quase 24 horas de interdição da MG, da BR-418. Acompanhe.
12: Logo nas primeiras horas da manhã, o tenente Victor Collen, do Corpo de Bombeiros, trouxe uma atualização sobre a situação da MGC-418. Naquele momento, a rodovia permanecia totalmente interditada, sem previsão de liberação.
13: Nós estamos aguardando a equipe que realizará o transbordo que está deslocando de Betim. Estão já nesse trecho, né, de percurso. Não temos ainda previsão de horário de chegada. A pista ainda está interditada para veículos maiores, porque os veículos, os carros pequenos, a gente tem uma alternativa de percurso, né, de desvio. Então, no momento, a vinda está interditada e só depois que essa equipe do transbordo chegar que a gente vai fazer uma avaliação em conjunto para tomarmos a decisão com relação à liberação ou não da pista e a que horário.
14: Parece que o condutor, inclusive, sofreu alguns ferimentos. O que o senhor tem a respeito disso?
13: Quando nossos militares conversou com o condutor do veículo, ele relatou que não recordava exatamente o que aconteceu. Quando ele declarou que perdeu a consciência, ao retomar, né, a consciência, ele não recordava se chegou a cochilar, se perdeu o controle, não soube trazer esse detalhe para do fato.
12: Poucas horas depois, a sargento Nayane, da Polícia Militar Rodoviária, participou por videochamada diretamente do local da ocorrência. A expectativa já era mais otimista e, diante dos avanços dos trabalhos, havia a possibilidade de uma liberação parcial da pista ao longo do dia.
14: O que a senhora tem ouvido aí das equipes sobre possibilidades? É claro que é tudo muito precoce, é claro que é necessária essa análise técnica, mas a senhora, como profissional que inclusive já esteve em outras ocorrências semelhantes, acredita que há uma possibilidade, pelo menos do início desses trabalhos, no quesito remoção da carga, transbordo da carga, serem iniciados ainda nessa quarta-feira, talvez no final da tarde, talvez no início da noite? O que a senhora tem aí? O que a senhora percebe?
15: A percepção da gente aqui é que é possível, sim, que as manobras iniciem na data de hoje, né? Uma vez que a carreta está tombada em uma faixa da via e apenas uma parte que estaria na contramão de direção, né? A gente carece principal e primordialmente aqui da análise do NEA para que os trabalhos dos outros órgãos possam ser realizados. A gente tem um conhecimento que para trabalhar com esse tipo de produto é necessário que haja um total esvaziamento da carga, né?
12: Durante a tarde, equipes especializadas iniciaram uma das etapas mais delicadas da operação: a análise técnica da carreta e o transbordo do combustível transportado. Todo o procedimento foi realizado de forma lenta e criteriosa para reduzir os riscos de vazamento, incêndio ou explosão.
2: A gente pode acompanhar uma primeira equipe, né, com a Fiorino chegou, são os técnicos para analisar tudo, é isso?
11: Exatamente, eles fizeram a análise do cenário, né, e liberaram o local para o início do transbordo.
2: Quando a senhora fala que liberaram o local para início do transbordo, porque havia algum risco iminente de uma possível explosão, algo nesse sentido?
11: Não um risco iminente, né? Mas por se tratar de etanol, que é combustão, né? A gente tinha um receio de alguma fricção de pneus, centelhas, pudessem causar, sim, um outro sinistro no local.
12: No início da noite, após aproximadamente 24 horas de interdição da MG-418 na zona rural de Teófilo Otoni, veio a primeira boa notícia para os motoristas. A rodovia seria liberada parcialmente, permitindo o fluxo de veículos em apenas um dos sentidos, enquanto os trabalhos continuavam no local dos fatos.
16: Conversei agora há pouco com o subtenente Paulo Henrique, da Polícia Militar Rodoviária, e também com o tenente Victor Collen, da Companhia do Corpo de Bombeiros de Teófilo Otoni. e os dois informaram que daqui a alguns instantes o trânsito será liberado parcialmente, ou seja, um dos lados da rodovia, para que os veículos trafeguem, comecem a se locomover. A gente tem o registro de quilômetros e mais quilômetros de congestionamento. Muitas pessoas não conseguiram buscar rotas alternativas, principalmente os veículos de grande porte. Eles explicaram também que será uma liberação gradativa, primeiro um dos lados da rodovia, não foi especificado, depois o outro, mas haverá daqui a algumas horas uma nova interdição, onde vai ocorrer a operação de destombamento do veículo acidentado.
12: Por volta das 9 horas da noite, a pista voltou a ser totalmente interditada. O Corpo de Bombeiros realizou a aplicação de um produto especial sobre a carreta acidentada, em uma ação preventiva para aumentar a segurança durante a operação de destombamento do veículo. Já se aproximava das 23 horas quando teve início a complexa operação de destombamento da carreta tanque. Vários guinchos foram mobilizados para executar a manobra, enquanto militares do Corpo de Bombeiros mantinham um resfriamento constante da estrutura com jatos d'água, reduzindo o risco de incêndio. O trabalho exigiu precisão, paciência e muito cuidado, o que fez com que a operação se estendesse até que o veículo fosse finalmente colocado novamente sobre as rodas.

0: Já era quase uma hora da madrugada desta quinta-feira, 2 de julho, quando, após o destombamento, a carreta foi retirada do local do acidente. Em seguida, equipes do Corpo de Bombeiros de Teófilo Otoni realizaram a lavagem completa da pista para eliminar resíduos e garantir condições seguras para a retomada do tráfego. Policiais militares rodoviários e militares do Corpo de Bombeiros permaneceram mobilizados por mais de 24 horas consecutivas na ocorrência. A expectativa era de que na manhã de hoje, quinta-feira, o trânsito esteja totalmente liberado e fluindo normalmente nesse trecho da MGC 418. Da redação para a Rede Imigrantes, repórter Elvis Passos.
1: Hora certa, meio-dia, 48 minutos. Complexidade total, né, gente, nesse trabalho para preservar vidas. Bom, vamos ao apoio cultural, coisa rápida, e a gente volta na sequência para falar sobre trabalho infantil. A Assembleia Legislativa de Minas Gerais debate medidas para proteger crianças da exploração e mais. 95 dias para as eleições 2026. Tribunal Superior Eleitoral faz balanço do semestre. Eu volto já. Vamos lá.
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1: Muito bem, hora certa, meio-dia, 53 minutos em Teófilo Otoni. Olha, trabalho infantil. Assembleia Legislativa de Minas Gerais debate medidas para proteger crianças da exploração. Acompanhe.
2: A Comissão de Participação Popular realizou audiência pública para debater a prevenção e a erradicação do trabalho infantil. Dezenas de jovens estiveram entre o público presente aqui na Assembleia para acompanhar as discussões.
3: Segundo dados da Superintendência Regional do Trabalho, em 2025, Minas Gerais foi o estado brasileiro que mais retirou crianças e adolescentes de situações de trabalho infantil. Dos 4.318 afastamentos realizados no país, 947 foram em Minas, com 90% dos jovens submetidos a atividades de risco, como comércio ambulante e construção civil.
4: Nós temos crianças trabalhando e principalmente em lugares mais penosos e com a idade menor. Nós estamos encontrando crianças em carvoarias e indústrias com 8, 9, 10 anos.
2: O deputado doutor Jean Freire, que coordena a Frente Parlamentar em Defesa da Criança e do Adolescente na Assembleia, ao lado da deputada Ana Paula Siqueira, chamou a atenção para uma declaração do ex-governador de Minas, Romeu Zema, valorizando o trabalho na infância.
5: Nós temos um governador que, em entrevistas, fala que criança tem que trabalhar. É como se fosse um orgulho ele mostrando que ele teve a carteira de trabalho assinada aos 14 anos. É bom lembrar que trabalhando sempre na própria empresa da família. Então nós temos que somar força, governo estadual, governo federal, governos municipais, Assembleia Legislativa, Poder Judiciário, para defender nossas crianças e adolescentes.
2: A representante do governo falou da necessidade de atualizar o Plano Estadual de Prevenção e Erradicação do Trabalho Infantil e Proteção do Adolescente Trabalhador, que foi feita em 2015.
6: Nós estamos com os planos nacionais que foram atualizados e eu preciso que ele componha esse arcabouço para que a gente possa, então, com um diagnóstico, fazer a consolidação desses planos, atualizar o decenal e trazer, né, à luz aí da proteção da criança e do adolescente.
2: A coordenadora do Fórum de Enfrentamento e Combate ao Trabalho Infantil cobrou urgência na implementação do novo plano.
7: A gente tem que fazer um diagnóstico atualizado para ver a situação do trabalho infantil no estado e propor ações e quem vai executar essas ações e também o recurso.
2: Ela também destacou a necessidade de investimento em escolas integrais para que as crianças tenham acesso à educação garantido e o papel da população no combate ao trabalho infantil.
7: A gente precisa, em primeiro lugar, de escola em tempo integral. Segundo lugar, consciência dos cidadãos do município para que não comprem o produto do trabalho infantil. Isso é muito prejudicial, porque essa criança fica cansada e ela não consegue ter um bom desempenho escolar.
2: Diante de um cenário preocupante de exploração, uma das saídas para quebrar o ciclo do trabalho infantil passa pela legalidade e pelo acolhimento. Regulamentados por lei, os programas de jovem aprendiz abrem as portas do mercado de trabalho a partir dos 14 anos. Tiago mora em Vespasiano e trabalha na capital. Ele acompanhou a audiência com uma turma de jovens da Associação Profissionalizante do Menor de Belo Horizonte, ASPROM. Hoje, com 21 anos, ele nos conta que a experiência com o trabalho começou bem mais cedo.
8: Já com 14 a 15 anos, eu tive minha primeira experiência informal, que foi como vendedor de chup-chup, né? E agora eu estou buscando ingressar mais nessa área da administração com a ajuda da ASPROM.
1: Muito bem, meio-dia e 57 minutos. Olha, vamos para essa matéria aí das eleições 2026, meu parceiro Davi. Olha só, 95 dias para as eleições 2026. O Tribunal Superior Eleitoral faz balanço do semestre. Acompanhe.
9: Na sessão de encerramento do semestre, o presidente do TSE destacou o volume de processos julgados pela Corte e o trabalho desenvolvido nos primeiros 6 meses do ano, com ênfase nas medidas adotadas para garantir a organização e a segurança das eleições. No primeiro semestre de 2026, o TSE realizou 88 sessões e julgou mais de 1.600 processos. Somente nos últimos 50 dias Foram 639 julgamentos em 31 sessões.
10: Atualizamos todas as resoluções para o pleito deste ano, obedecendo o marco legal do dia 5 de março, bem como criamos duas novas normas focadas integralmente no eleitor, a resolução do eleitor e a seu voto importa.
9: Entre as iniciativas destacadas estão o lançamento do Manual do Eleitor, produzido em linguagem simples e que também está sendo traduzido para línguas indígenas. A modernização dos sistemas utilizados por partidos políticos e candidatos e a reformulação da página de jurisprudência do tribunal. O presidente do TSE também destacou o fortalecimento do diálogo com tribunais regionais eleitorais, partidos políticos, plataformas digitais e organismos internacionais.
10: Hoje estamos a 95 dias do primeiro turno das eleições de 2026. Neste momento, a pausa é apenas nas sessões plenárias desta corte. Muito já foi feito e ainda há muito por fazer.
1: Muito bem, hora certa, meio-dia, 58 minutos, hein, então, Votone, barulhinho da urna, hein, tá chegando a hora, hein, gente, tá pertinho, já estamos aí no mês de julho, né, mês que vem, já começa aí a propaganda, aquele santinho, alguns dizem capetinha, né, chegando na porta de todo mundo aí, com a cara do seu candidato ou não candidato, é importante que você tenha a opção de escolha, né? Portanto, mês que vem, mês de agosto, começa a campanha eleitoral em todo o Brasil e a votação acontece no dia 4 de outubro de 2026. Primeiro turno, obviamente. Bom, agradeço a todos pelo carinho, pela audiência. Ela está de férias, né? A nossa parceira Valquíria Martins está de férias. Mês que vem volta para aquele Arrocha bem bacana que acontece aí às 16 horas no Clube da Rocha e a programação nas tardes aqui da nossa Rede Imigrantes, tá bom? Portanto, eu volto amanhã, meio-dia pontualmente, e às 18h15 tem esporte com o Dr. Ivan Santana e Roberto Gomes falando de Copa do Mundo no Imigrantes Esportes. Às 17 horas tem o Baianinho Lula Guedes com o programa De Olho na Cidade. Agradeço ao Davi José aqui nos bastidores. Rômulo Lancama é nosso diretor administrativo e o CEO da Rede Imigrantes, Nestor de Melo Marques, que acompanha tudo virtualmente lá da capital das Minas Gerais, Belo Horizonte. Um abraço e até amanhã.
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3: 3 e 2.
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8: O mata-mata da Copa do Mundo já começou mostrando que favoritismo não ganha jogo. Enquanto o Brasil garantiu sua vaga em um jogo tenso contra o Japão, a poderosa Alemanha deu adeus ao torneio ao cair diante do Paraguai. No cenário internacional, a economia global também enfrenta seu próprio mata-mata de alta volatilidade. A dinâmica das grandes potências mudou rápida como contra-ataque. Para o Fundo Monetário Internacional, o FMI, o crescimento do PIB mundial deve fechar o ano em modestos 3,1%, provando que as engrenagens do comércio global estão jogando na retranca, em um ritmo muito mais trucado do que nos anos anteriores. Agora, a seleção brasileira se prepara para encarar a Noruega, um adversário que historicamente é uma pedra no nosso sapato. Curiosamente, a Noruega também é um gigante fora do campo, sendo um dos maiores exportadores de petróleo e gás da Europa. E é justamente o setor de energia que está desestabilizando o meio de campo da economia global. Com as tensões geopolíticas do Oriente Médio, o mercado de commodities opera sob forte pressão. O encarecimento do barril de petróleo funciona como um carrinho maldoso para um ataque. Eleva os custos de transporte marítimo e empurra índices de inflação para cima na Europa e nas Américas. Para conter esse avanço inflacionário, os bancos centrais das economias avançadas desenham um esquema tático defensivo rigoroso. O Federal Reserve nos Estados Unidos e o Banco Central Europeu continuam segurando o jogo com taxas de juros restritivas. Essa retranca monetária visa desaquecer o consumo global para trazer a inflação de volta a metas de longo prazo. O efeito colateral dessa estratégia é a desaceleração do comércio mundial, afetando diretamente nações emergentes que dependem das exportações de manufaturados. No grande torneio das moedas, o dólar comercial se mantém fortalecido, operando na casa dos R$ 5,20, atraindo capitais globais para a segurança dos títulos públicos americanos. Em meio a essa disputa acirrada entre inflação e juros, o Brasil tenta pontuar. Beneficiado pelo preço das commodities agrícolas e minerais, o PIB brasileiro registrou uma expansão de 1,1% no primeiro trimestre, superando as expectativas iniciais. A Copa do Mundo dos Gramados da América do Norte movimenta 80 bilhões de dólares, mas a verdadeira taça que os países buscam este ano é a estabilidade econômica diante de um planeta fragmentado. A Copa do Mundo de Futebol acaba em menos de um mês, mas o jogo do mercado financeiro é eterno.
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1: 4:34. 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

Boa tarde. Boa tarde. São 17 horas, 11 minutos. Estamos chegando com o programa De Olho da Cidade, Jornalismo Verdade. As imagens não mentem, a notícia como ela é. Programa que vai ao ar de segunda a sexta, a partir das 17 horas. Esse programa tem a transmissão da Rádio Imigrantes, 100.9 TV Imigrantes, canal 12 Teófilo Otoni Minas. Estamos também nas páginas das nossas redes sociais, no Facebook da Rádio, da TV, do jornalista Elvis Passos. Estamos na página do programa no YouTube. É só você acessar. Arroba De Olho na Cidade 2024. Tudo juntinho. Estamos na página do programa no Instagram, De Olho na Cidade TO. Estamos na Rádio Net. Estamos na Alexia. Estamos no tradicional radinho de pilha, que eu não abro mão. E foi lá que tudo começou. E a certeza absoluta que vamos fazer um excelente programa de rádio. A equipe que vai trabalhar comigo hoje, nas reportagens, os jornalistas Roberto Gomes e Elvis Passos, na produção, Paulinho Boca de Cantor, Leandro Brito e Dom Juan. Apresenta e assina a marca desse programa há 38 anos. Eu sou o baianinho Lula Guedes, me chamo assim desde pequenininho, levando aonde quer que você esteja uma nova proposta de comunicação. Aqui o pau que dá no Chico, dá também no Francisco. De Olho na Cidade, Jornalismo Verdade. E a palavra do dia, ou digo, a palavra do programa de hoje. Iniciamos esse programa pedindo que Deus abençoe cada coração que nos acompanha, trazendo luz, força e serenidade. E com essas palavras que eu trago as manchetes do De Olho na Cidade, Jornalismo Verdade, a partir de agora. Olha, morre jovem em acidente de bicicleta. Todas as informações do programa De Olho na Cidade. Família pede agilidade na transferência de paciente que se encontra na UPA há vários dias. Inscrições foram abertas para a corrida rústica da Indiana. Tristeza e vergonha. Ônibus do transporte escolar da Prefeitura Municipal de Teófilo Otoni são apreendidos por irregularidades pela Polícia Rodoviária Federal. Garotos, filhos foram parar no posto da Polícia Rodoviária Federal ao ponto que o motorista teve que ligar para os pais para que viessem buscar os seus filhos no posto. Que tragédia, que coisa horrorosa isso, hein? Que terrível isso. Vamos trazer todas as informações aqui no programa De Olho na Cidade, Jornalismo Verdade. Constrangedor para os meninos. Já pensou? Você embarca o seu filho para a escola em um ônibus. Daqui a pouco você recebe o telefone que esse ônibus... Informações aqui no programa De Olho na Cidade, Jornalismo Verdade. Constrangedor para os meninos. Já pensou? Você embarca o seu filho para a escola em...

0: matou um casal de idosos a facadas. Todos os detalhes em áudio e vídeo no programa De Olho na Cidade, Jornalismo Verdade. 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São 17 horas e 14 minutos e a primeira informação que eu vou trazer no De Olho na Cidade, Jornalismo Verdade, é a respeito de um acidente envolvendo um ciclista que não resistiu aos ferimentos e, infelizmente, ele veio a falecer. Muito triste também essa informação. O jovem ciclista, ele morreu após grave acidente aqui em Teófilo Otoni. Trata-se de Guilherme Martins Gonçalves. Morreu na madrugada desta quinta-feira em decorrência dos graves ferimentos sofridos em um acidente de bicicleta registrado na última terça-feira em Teófilo Otoni. Segundo as informações apuradas, Guilherme descia da rua Gustavo Kenner quando a bicicleta teria apresentado um pane no sistema de freios sem conseguir controlar o veículo e ele acabou colidindo violentamente com um muro. A equipe do SAMU chegou ainda para socorrer. Foi ao hospital, não resistiu aos ferimentos e veio a falecer. Fica as nossas condolências a esse jovem tão novo que veio a perder a vida. A família fica os nossos sentimentos. São 17 horas mais 15 minutos, você acompanha em áudio e vídeo o programa De Olho na Cidade, Jornalismo Verdade. Tem uma família que está sofrendo há dias nessa UPA. Se encontra internado um cidadão lá há vários dias, na expectativa de uma transferência para um hospital aqui em Teófilo Otoni para fazer o seu tratamento. Ele está para entrar na hemodiálise. A esposa fez um vídeo, encaminhou para o programa De Olho na Cidade, lógico, encaminhou também para as redes sociais, pedindo agilidade nessa transferência. Acompanhe áudio e vídeo.
1: 26, desde o dia 25. Estado crítico, o médico já falou que é urgente, problema nos rins, corre risco, tem que fazer hemodiálise. Só que agora está demorando a transferência. Aí o paciente fica aqui sofrendo, nenhuma maca direito para deitar não tem. Porque olha o tamanho dele. Olha o tamanho dele e olha como é que ele fica deitado aqui só sofrendo, ó.
0: Pois é, é esse vídeo que está rodando pedindo agilidade na transferência desse cidadão para um hospital que está sofrendo e a família passa a sofrer, lógico. Olha aí, ó.
1: 26.
0: Desde o dia 26.
1: Desde o dia 25.
0: Olha.
1: Estado crítico, o médico já falou que é urgente.
0: A esposa dele.
1: Problema nos rins.
0: Que coisa.
1: Tem que fazer hemodiálise. Só que agora está demorando a transferência. Aí o paciente fica aqui sofrendo. Nenhuma maca direito para deitar não tem.
0: Nenhuma maca direito para deitar tem.
1: Porque olha o tamanho dele.
0: Ele é muito forte, alto,
1: robusto. Olha o tamanho dele e olha como é que ele fica deitado aqui só sofrendo.
0: Sem espaço nenhum. Quem acompanha o programa vendo as imagens, é uma coisa terrível, né? Você que acompanha pelas redes sociais, está vendo que a coisa não é bonita, né? Meu Deus. São 17 horas, 17 minutos. Quer participar do programa? As redes sociais já estão funcionando a todo vapor. É só você acessar o nosso YouTube, @deolhonacidade2024. Deixe a sua mensagem, faça o seu comentário. Se não, vá no Instagram, De Olho na Cidade TO. Estou aguardando, quero mandar um recado, quer fazer sua denúncia, quer fazer seu apelo. O programa é feito para todos vocês. Aqui nós não temos compromisso com ninguém. Compromisso nosso aqui com a população de Teófilo Otoni. E informações, do jeito que chega, a gente passa para todos os ouvintes e telespectadores através das redes sociais do De Olho na Cidade, Jornalismo Verdade. 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Programa que vai ao ar de segunda a sexta, a partir das 17 horas em ponto, é um novo jornalismo em Teófilo Otoni. Daqui a pouco a gente vai entrevistar o médico, o doutor Ademir Camilo. Ele é o titular do quadro Falando de

0: Saúde, mas hoje ele vem como pré-candidato a deputado e a gente vai estar conversando com ele, como também conversamos com diversos pré-candidatos que passaram aqui para o programa De Olho na Cidade, Jornalismo Verdade. Agora são 17 horas, 19 minutos. Olha, eu, quando recebi esse vídeo, daqui a pouco a gente vai colocar ele, tá, Vel? Quando eu recebi esse vídeo, essa informação, eu achei que isso seria em uma outra cidade, eu achei que seria em uma outra região, eu achei que seria em um outro estado e não imaginava nunca que fosse em Teófilo Otoni. É uma coisa, é constrangedor. Três ônibus escolar, levando crianças da Liberdade para suas escolas. E de repente, esses ônibus foram abordados pela Polícia Rodoviária Federal e constataram diversas irregularidades nos três ônibus. Olha o que fizeram. A Polícia Rodoviária Federal teve que levar esses ônibus para o posto da Polícia Rodoviária Federal, apreender esses carros que estão cheios de irregularidades. E aí a pergunta fica, e os meninos? Pois muito bem, os meninos ficaram lá, o motorista teve que pegar um celular para ligar para os pais, para que viessem buscar os seus filhos que se encontravam, ao invés de se encontrar em uma escola, estavam lá, no posto da Polícia Rodoviária Federal. É lamentável uma coisa dessa. É lamentável, é uma tristeza. E não tem como dizer que é mentira da gente, porque eu tenho as imagens, eu tenho o áudio, inclusive o áudio do motorista, no momento que ele liga para esses pais. Acompanhe áudio e vídeo aqui no programa De Olho na Cidade.
1: É, aqui, a PRF parou os três ônibus aqui na, no posto. O posto aqui da Laje, no pé da escola aqui. Aí fez a retenção do ônibus, né? Do meu ônibus que eu rodo. Aí eu tô com algumas crianças aqui da Liberdade aqui, da Igreja da Liberdade. Aos pais se puderem vir, viu? Mesmo os da tarde, porque eu não vou conseguir entrar na Liberdade, não. Não sei se vocês vão liberar os ônibus aqui, eu acredito que não vão liberar, não. Aí os pais que puderem pegar os filhos aqui, agradeço.
0: É uma tristeza isso, né? Isso é o rapaz também, coitado, que não sabe o que fazer, que é o motorista, né? Fazendo contato com os pais para que viessem buscar os seus filhos que se encontravam no posto da Polícia Rodoviária Federal, porque os ônibus que eles estavam indo para a Liberdade, para a escola, simplesmente foram parados pela Polícia Rodoviária Federal por irregularidades. Isso é o maior vexame que eu já vi. Isso é uma tristeza danada. Isso acontecendo na área da educação aqui em Teófilo Otoni. Isso não é a primeira vez, a todo momento a gente está com problema de transporte escolar, de denúncias, de maus tratos, de carro usado, de carro que está quebrando. E essa agora, meu Deus, essa aí é demais, né? Irregularidades, três ônibus com os meninos indo para a escola. Imagina o senhor pai, a senhora mãe, pega seu filho, coloca no ônibus, embarca para a escola e vocês vão trabalhar. No momento que você chega no trabalho, você recebe o telefone que seu filho está na Polícia Rodoviária Federal. Você tem que ir lá buscar, porque os ônibus foram apreendidos, porque irregularidades. Olha, eu estou recebendo um vídeo aqui agora nesse programa de um dos vereadores da Câmara Municipal de Teófilo Otoni. Aliás, por falar em vereadores, com todo o respeito que eu tenho a alguns, outros eu não tenho respeito nenhum, porque não estão agindo como vereador. Porque o que eu entendo, vereador, qual é a função do vereador? Eu acho que tinha que chegar, ter uma palestra, alguma coisa, para mostrar alguns vereadores, não digo todo, toda regra tem exceção, viu gente? Mas pelo menos alguns, mostrar qual a importância do vereador, o que significa ser vereador, qual é a função, qual é o papel do vereador. Se não sabe, o principal é fiscalizar exatamente o executivo, fiscalizar o que está ocorrendo. E não é possível ter problemas de denúncias e mais denúncias a todo momento nesse programa, desse transporte escolar da prefeitura, e não ter vereadores que possam estar fiscalizando isso em loco. Vereadores que possam estar, pelo menos, discutindo isso com o prefeito. Prefeito, tem que olhar quem está na responsabilidade da manutenção desses carros. Vereador é para fiscalizar, não é deixar passar batido, não. Tem um vereador que se manifestou e encaminhou um vídeo para o programa aqui, que é o João Gabriel Prates. Vamos ouvir o vídeo, vamos ouvir e ver o vídeo dele aí.
2: É, gente, a festa acabou e a realidade voltou a bater a porta da população de Teoflotone. Tá vendo esse ônibus aqui? Deveria estar transportando alunos para levar para a escola, para os alunos estudarem e terem uma vida melhor. Tá aqui apreendido no pátio da PRF. E por falta de aviso não foi, né? Tem tanto tempo que a gente tá denunciando o caos que virou o transporte escolar em Teoflotone. As mães agora me acionaram lá da lajinha mais uma vez. João, eu geralmente deixo os meninos aqui no ônibus, eles vão para a escola e eu vou trabalhar. E hoje a PRF apreendeu os veículos e elas não puderam ir trabalhar. E claro, as crianças não conseguiram ir para a escola. E você acha que isso é novidade? Na semana passada já teve a notícia, uma criança foi arremessada de um ônibus e caiu na ribanceira, rolando, toda machucada, criança de 10 anos, porque esses veículos estão em péssimo estado de conservação. Falta de manutenção, falta de cuidado e falta de gestão na cidade de Teoflotone. Vocês estão voltando a pé? O ônibus estragou?
3: Não, foi a
2: polícia prendeu o ônibus?
3: Sim.
2: É. 2 horas andando?
3: Mais ou menos, porque a vez que eu fui da minha casa até lá na Liberdade foram 2 horas.
2: Tá. Eu vou descobrir o que é que houve lá, tá? Conta comigo. E sigam firme, tá? Não deixe se abalar os estudos seus, não, tá? Fica com Deus, tchau, com Deus.
0: Não pode, não pode. Isso é um absurdo, isso não pode. Olha, numa BR perigosa como essa 116, esse trecho da lajinha é perigoso demais. Quantas mortes já teve aí? E esses meninos andando quase 2 horas, gente. Quase 2 horas. Retornando pra casa, andando. Porque vários pais estavam trabalhando, não tinha como ir buscá-lo. Foram andando quase 2 horas. Olha a inocência do menino aí. O que que ele fala? O que é que aconteceu? Não, nossos ônibus foi preso. Já andou quantas horas? 2 horas. Imagine se é seu filho, se é sua filha. Né? Porque olhando sempre para o outro, acha que isso é comum, né? É normal, mas não é normal. Imagine o seu filho, a sua filha, o meu, né? Sai para trabalhar e saber que seu filho está indo para casa numa BR-116 daquela, andando quase 2 horas para chegar em casa. Se diga que está na escola. Por quê? Porque simplesmente os ônibus estão cheios de irregularidades, estão lá até agora presos. Apreendido, né? Pela Polícia Rodoviária Federal. Aí vocês querem o quê? A gente não divulga essas coisas? Comigo não. Enquanto a gente estiver aqui no programa de Olho da Cidade, a gente trabalha sério. A gente mostra realmente as coisas boas. Mas a gente mostra as coisas negativas também. O que a gente quer é que as coisas vão para o eixo. E eu acho que está na hora da Câmara Municipal de Teoflotone, dos vereadores, fazem tanta audiência pública de tanta coisa, está na hora de fazer uma audiência pública no transporte escolar da prefeitura, para saber quem é o responsável pela manutenção desses veículos. Quem é responsável pela documentação desses veículos? O que não pode ficar é do jeito que está isso aí. Meu papel é só falar em nome do povo, dessas pessoas da Liberdade, da Lajinha, desses meninos que foram para a escola, voltaram a pé porque o ônibus foi apreendido. Ah, me ajuda aí, ó. Quase 2 horas. A Câmara tem que começar a agir mais, fiscalizar mais. Agora são 17 horas 28 minutos, você acompanha áudio e vídeo, programa de Olho na Cidade, Jornalismo Verdade. Olha, repercute muito a diarista Paola, essa diarista Paola Cirino, de 30 anos, a mulher dopou praticamente o casal de idosos e matou o casal, um com 14 facadas e a outra com 7 facadas. É muita maldade. É muita crueldade, né? A polícia prendeu Paola Cirino, 30 anos, que matou idosos em Belo Horizonte. Segundo informações da polícia, ela foi encontrada em um hotel na cidade de Itabira com um filho de 6 anos e teria confessado os homicídios. Ela confessou esses homicídios. Quem acompanha o programa nas redes sociais está vendo nesse momento. Os policiais chegam. Exatamente no hotel que ela se encontrava hospedada depois dos homicídios que ela praticou, né? E agora sendo encaminhada. A Polícia Civil de Itabira concedeu uma entrevista coletiva, onde traz a informação de que a Paola confessou o crime e eles vão falar do local que eles encontraram com esses dois idosos que estavam em paz. Gente, como é que pode, né? Já viveram demais, estavam os dois tranquilos numa casa, em paz. Aí contrata uma diarista, a mulher vai lá e faz uma coisa dessa. Então, hoje tem que se olhar muito quem vai na casa da gente, né? Tem que se olhar muito quem vai na casa. Ah, eu vou contratar uma diarista aqui, ela vai vir aqui e tal. A gente tem que estar sabendo a procedência das pessoas, né? Vamos lá, vamos nessa entrevista coletiva da polícia aí.
4: Para vocês terem uma ideia, a cena lá, a equipe esteve no local. A cena foi grotesca, muito sangue para casa fora. Foi de uma extrema barbárie e violência a forma como os dois idosos foram assassinados. Só para vocês terem uma ideia, a senhora tinha 7 facadas no corpo e o homem tinha 17 facadas. Isso por si só já denota aí quão intencionada essa autora estava em ceifar a vida dos dois para poder praticar a subtração. E é isso que faz caracterizar o crime de latrocínio. É quando você mata a vítima para poder subtrair o bem. Diferente de um crime de homicídio, em que você simplesmente quer matar a vítima, né? E como vocês podem ver, né, a equipe empenhada desde cedo, conseguimos recuperar os telefones celulares, que são das vítimas, assim como esses objetos que a autora descartou numa caçamba de obra, conforme os vídeos aí que já foram até encaminhados para as senhoras, os senhores aqui. E, enfim, a autoria já está identificada, de quem desferiu os golpes, quem matou, quem subtraiu. O que importa agora é ver se ela teve algum tipo de apoio, né, para essa empreitada criminosa. E, sobretudo, o mais importante, é trazê-la para que seja submetida à justiça. No momento ela se encontra foragida, né, mas as equipes estão, o departamento inteiro, né, empenhado na localização dela, e tão logo a gente consiga localizá-la, e evidentemente, havendo aí a expedição de mandado de prisão, nós iremos capturá-la com certeza. Ao meu lado aqui, o doutor Gustavo Barleta.
0: E é bom lembrar que ela já foi encontrada e se encontrava em um hotel próximo à cidade, próximo a Itabira. Já foi presa e se encontra na delegacia de polícia. Na delegacia não, já foi a informação que eu tenho, que já desceu para o presídio. É um absurdo, né, gente? Cada dia tem cada coisa pra gente. A gente acha que não tem mais nada para mostrar de ruim. Aí aparece sempre uma coisa pior. 17h32. Falar de coisas boas aqui. 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Mais um recadinho aqui no programa. 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Vamos fazer agora esse acidente aí que duas pessoas já foram vítimas duas vezes.

0: Duas câmeras de segurança, dois acidentes gravíssimos, a mesma rodovia, o mesmo motorista e um intervalo de pouco mais de 5 meses entre um fato e outro. O que parecia apenas uma coincidência acabou se transformando em uma história marcada pela tragédia.
1: A velocidade era tão alta que o carro passou direto pelo retorno, subiu no canteiro central e colidiu violentamente contra um veículo Gol que seguia no sentido do contrário da via.
2: Desse acidente registrado aqui na MG-418, a conhecida Estrada do Boi. Lamentavelmente, uma pancada muito forte envolvendo dois veículos.
0: No dia 13 de janeiro de 2026, o senhor Maurício Collen seguia pela MGC-418 para o trabalho. De repente, um carro roubado, ocupado por criminosos, invadiu a pista e atingiu violentamente o veículo dele. Apesar da destruição, do susto, ele escapou praticamente ileso e até nos concedeu entrevista na época.
1: O senhor que estava no carro aqui, o que foi que aconteceu? Como é que é o nome do senhor?
3: Olha, eu estava, Maurício, eu estava vindo para ir para o trabalho. Eu tinha um produto para mim, uma massa corrida para entregar. E saí cedo, 6h15. É, vem aqui, o carro vem de lá, capotou em cima do lugar.
0: As imagens daquele acidente impressionaram. A violência da colisão foi registrada por câmeras de segurança e mostrou o momento exato em que um homem inocente teve a rotina interrompida por uma ocorrência provocada por terceiros.
1: Por muita sorte e rapidez, dois pedestres, ao perceberem a aproximação do veículo descontrolado após a colisão, conseguiram correr e escapar. Antes disso, o carro ainda passou muito próximo de uma motocicleta, que por pouco não foi atingida.
4: E o senhor não entendeu naquele primeiro momento por que eles saíram correndo?
3: Não entendi nada. Só entendi depois que eu roubei.
4: Agora, graças a Deus, o senhor não machucou também.
3: Graças a Deus, estava eu e minha esposa. Então, a gente estava indo trabalhar. É a vida, né?
4: Tá certo. Boa sorte para o senhor. Obrigado por conversar conosco.
0: 5 meses depois, o destino voltaria a colocar Maurício na mesma rodovia. MGC-418. Dessa vez, ele conduzia uma picape com uma carretinha acoplada quando, durante uma ultrapassagem, ocorreu uma colisão frontal com outro veículo. Curiosamente, do mesmo modelo, da mesma marca e da mesma cor.
5: Agora, 17 horas 38 minutos, vamos dar início à nossa live do programa de hoje. Nós estamos entrevistando os pré-candidatos a deputado estadual, deputado federal, principalmente da nossa cidade, nossa região. Teve início semana passada e estamos hoje aqui. E hoje eu converso com o doutor Ademir Camilo, na condição de pré-candidato a deputado estadual. Já está conosco aqui no De Olho na Cidade, Jornalismo Verdade. Doutor Ademir, muito obrigado por ter atendido o convite para participar como pré-candidato a deputado estadual. E já vai a primeira pergunta, doutor. Por que o senhor escolheu ser candidato a deputado estadual, sendo que o senhor já foi deputado federal por vários mandatos, o senhor foi vice-prefeito, o senhor foi vereador, o senhor foi presidente de Câmara, já ocupou tantos cargos importantes, secretário de Saúde, tinha dado aquela descansada e agora retorna à vida, quer retornar à vida pública?
6: Primeiro, agradecer, Lula, a oportunidade de estar aqui. Fazer um outro agradecimento especial, porque se você olhar aí a mídia falada, escrita de Teoflotone, em quase lugar nenhum você vai ver que eu sou candidato. Não sei se você notou isso. Primeiro porque tem alguns meios que, infelizmente, o jornalismo é diferente, né? Não dá oportunidade para todos os companheiros, os colegas, os futuros deputados estaduais, federais, seja ele quem for, talvez em oportunidades iguais, ou só quando a pessoa está no poder ou quando de alguma forma contribui com o seu programa. Então, queria fazer esse agradecimento especial aqui ao programa, à emissora, que de uma forma simples, tranquila, vai entrevistar todo mundo. E o terceiro, respondendo a sua pergunta, eu acho que é aquilo que você até falou. Muitas vezes a gente fala e só quer ouvir a resposta, né? Por que eu estou dizendo isso? Quando você fala que eu tenho toda essa bagagem, quer dizer que eu tenho experiência necessária, eu tenho pensamentos e projetos para serem desenvolvidos e tenho tempo, né? tem uma coisa que é importantíssima, é ter tempo. Você imagine, por exemplo, uma das queixas, e eu já falei isso outrora, de que as pessoas falavam assim, ó, Ademir sumiu quando foi deputado federal. Mas é lógico que sempre tem uma resposta. Obviamente, sempre há algo que a população tem razão. Mas quando você vota em um deputado federal, você vota para que ele possa estar. E naquela época era todo presencial, não tinha nenhuma votação online, né? Então, era para que eu estivesse lá em Brasília discutindo os problemas, apresentando projetos. E tem muita gente que está aqui mais próximo como deputado estadual e não comparece, né? Você veja quantas leis, quantos projetos de leis a pessoa apresentou. Então, se você olhar lá o nosso currículo, você vai ver quantos e quantos projetos, quantas e quantas emendas, quantas e quantas comissões, quantas e quantas participações a gente teve como deputado federal. Então, isso nos dá a tranquilidade. Eu acho que isso, quando você fala, é por isso que eu falo, que você falou e só não reverberou para a população. Quando você está com tempo, você tem condições de pensar, você tem condições de meditar e achar que você ainda pode contribuir, né? Teve outro que falou comigo assim, mas você não acha que esses cabelos brancos, né? Eu falo assim, mas talvez esses cabelos brancos façam com que a gente tenha um presidente da República que tem 80 anos. Tem um presidente dos Estados Unidos que vai fazer 82 anos.
5: 82.
6: Tem um vice que tem 70, né? Tem, aí se você imaginar aqui localmente, você tem um prefeito que tem 57. Eu tenho 62. Então, esse cabelo branco, né?
5: É a música de Roberto Carlos, esses caras tinham os cabelos brancos.
6: Pois é, então experiência, eu acho que tem muito, acho que você tem muito com juventude, e a gente já passou por isso, mas quantas coisas que a gente fez que não vai fazer mais por conta da idade e a falta de experiência. Então, eu quero dizer que a gente tem vontade, a gente está preparado, como sempre, porque o meu currículo é um currículo vasto, e eu tenho certeza absoluta que nós vamos fazer um bom combate. Quer dizer o quê? E até tenho sugerido, viu, Lula? Eu vou te sugerir que a gente faça um debate dos candidatos que têm naturalidade de teoflotone. Porque se você abrir, você vai abrir para todo mundo. Então,
5: a lei diz isso.
6: Então, você tem que ter alguns critérios iniciais e começar no primeiro dia. Quando a legislação permitir que a gente faça um debate com o atual deputado Neilando Pimenta, faça um debate, eu não sei se o Daniel Sucupira nasceu aqui ou se foi lá em Ponto dos Volantes, então se foi Ponto dos Volantes, na minha e no meu formato inicial ele não estaria presente, mas tem aí os outros candidatos, o Rodrigo com o João Gabriel Prates, o Gleno Alves, e assim, vamos fazer um contra o outro e um contra todos, não de degladiar aqui, mas mostrar a ideia, né? Ó, você vai à Assembleia quantas vezes no mês? É só olhar lá, se ele falar que vai duas vezes, né? E tem que ter lá a frequência, não é isso, Lula?
5: Isso.
6: Tem que ter frequência. Então, qual o projeto seu que já foi aprovado? O que que votou lá essa semana? Ah, eu não estava lá. Por que ele não estava? Entendeu? Então,
5: mas doutor,
6: você agora votou a Copasa, né? Não votou a Copasa?
5: Votou.
6: Como é que vai ser distribuído o dinheiro? Ou já foi? Foi porque votaram? Ou aquela época que nós tivemos aqui a prefeita Maria José que deu cargo para todo mundo e aquelas vereadoras que receberam cargo nunca mais teve eleição aqui em Teoflotone. Então, a gente tem conhecimento e as pessoas não podem subestimar aqueles que serão candidatos. Vamos discutir? Vamos. Por que você votou no projeto da Copasa? Beneficiou quem? Quem é que foi beneficiado? Foi você que foi beneficiado? Foi a população? De que forma a população de Teoflotone foi beneficiada? Você sabe? Com a votação, Lula? Você que é repórter?
5: Não.
6: Não. Então, tem tantas e tantas coisas que a gente precisa saber. E esse é um formato interessante. As pessoas que são daqui, que teriam um interesse muito maior por ser daqui, ter um debate entre os candidatos.
5: Agora são 17 horas e 45 minutos. 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Durante a semana nós estamos dando espaço e conversando democraticamente com os pré-candidatos a deputado estadual, deputado federal. E hoje, quinta-feira, estamos recebendo aqui o doutor Demir Camilo, que é pré-candidato a deputado estadual. Vamos nas redes sociais, quero cumprimentar aqui, como sempre, o Hermes. Boa tarde, Lula Guedes. Por gentileza, manda um alô para a turma aqui da Capina. É o Hermes, o Nego Joe, aquele abração para você e toda a sua turma. Tem também aqui a Fernanda. Doutor Ademir Camilo, grande profissional, sou sua fã. Também tem doutor amigo Ademir Camilo, grande profissional, sou sua fã. E as pessoas estão aqui que te parabenizando no programa De Olho na Cidade. Mas o senhor está falando dos candidatos da cidade, mas é uma campanha completamente diferente de deputado para prefeito, né? Que aqui não é quem mais votado que vai ganhar a eleição. Aqui precisa ter voto na cidade.
6: Sim.
5: E eu vejo o maior problema que vocês enfrentam não é nem entre si, mas são os outros que estão chegando, que só vem aqui em 4 anos, não é só vocês, né? Tá vindo deputado aí de Montes Claros, tá vindo deputado de Belo Horizonte, de Itabira, tá chegando um monte aí.
6: Vai chegar.
5: Mas se vocês for discutir entre vocês, os outros vão levar esses votos.
6: Não, mas vai chegar um momento, porque você vai também entrevistar o Zé das Couves, e o Zé das Couves está apoiando um candidato de Belo Horizonte, não? Sim. Vai? Vai. E qual foi o motivo? A gente vai chegar a esse debate porque hoje a velocidade da informação, ela é importante e a população vai poder cobrar, né? Se eu vou chegar lá na Taquara e a pessoa vai me perguntar, ó, o nosso líder aqui está apoiando o fulano. E por que que ele está apoiando? Não, ele está pensando em ser o próximo vereador da cidade. E ele acha que tem mais condições, esse grupo político é que vai dar ele um embasamento. Agora, se ele está apoiando uma pessoa de Belo Horizonte, a gente viu aí, outro dia passou uma reportagem, eu estou apoiando o ex-deputado federal igual a mim, Eduardo Cunha, lá do Rio de Janeiro, porque me deu uma emenda. Não foi isso? Foi. Então, isso é normal? Não, porque não é a função principal do vereador fazer isso. Mas agora está dessa forma, porque aí parece que é um jogo de pleno interesse. Pleno interesse. Então, os grupos políticos, eles estão deteriorando. Você veja a Prefeitura Municipal. A Prefeitura Municipal tinha um candidato oficial, que era o secretário de planejamento. Ele esboçou isso, ele falou na campanha que ele tinha saído, retirado a sua candidatura, porque entendeu que o atual prefeito tinha uma proposta, tinha uma possibilidade, e ele seria o candidato deputado estadual. Ele recuou. E aí o candidato oficial da prefeitura virou o presidente da Câmara Municipal. Passou alguns minutos, a esposa do prefeito está trazendo outra candidata. Então, veja que os grupos políticos eram para ser fortalecidos, a prefeitura municipal tinha que ter o seu deputado federal, o seu deputado estadual, para fortalecer a política local, e aí fez isso. Então, ela desmonta tudo aquilo que você está falando. É por isso que os outros de fora vêm, porque os daqui, né, por interesses diferentes.
5: O senhor está dizendo que eles saem daqui para buscar lá.
6: Sim, o problema, sim. O problema não é só as pessoas, porque um deputado estadual é de todo o território de Minas Gerais. Um deputado federal é de todo o território do estado de Minas Gerais. E ele deveria atuar em todas as áreas. Mas a busca é por algo que, primeiro, que ele não tem um grupo. Segundo, que ele não tem identidade, quer construir uma identidade própria com a mercê de pequenos recursos, uma emenda de 200 mil reais num universo.
5: É isso que eu falo.
6: É muito pouca coisa,
5: eu acho,
6: né?
5: Eu concordo com o senhor nesse ponto, porque se conforma com pouco aqui em Teoflotone, né?
6: Sim.
5: Se conforma,
6: aí eu ganhei um trator. Amanhã o trator chega apoiar o candidato? Não, o
5: vereador peraí, comemorando, né? Vereador fazendo uma grande festa.
6: Sim.
5: Comemorando 100 mil reais.
6: É isso.
5: 100 mil reais, sendo... então a gente vive muito de esmola, não é 3 milhões, 4. Aí o cara, eu consegui 100 mil, outro 150 mil, como se fosse...
6: É 600 mil para as quadras, né?
5: É como se fosse dinheiro demais.
6: É.
5: Enquanto lá, por exemplo, em Montes Claros, lá se fala é milhões, milhões. Enquanto eles estão falando milhões, milhões, milhões, a gente está falando aqui em 100 mil. Olha, eu consegui 100 mil. Aí eu fui lá, bati na porta do deputado, me deu 50 e os caras chegam
6: fazendo festa. Você precisa. A gente que já teve lá, sem mais.
5: A gente se conforma com muito pouco aqui em Teofilatória.
6: Por que que o presidente da Câmara é do Nordeste? Por que que o presidente do Senado é da região?
5: Quem?
6: Da onde que é o Davi?
5: Não, eu não sei. Esses caras eu não acompanho.
6: Rapaz...
5: Davi, se eu conheço, é o rei Davi.
6: Não. Davi é do Amapá, pô. Davi é do Amapá. E o Hugo do Piauí. Porque eles se juntam, né? Nos momentos certos, na defesa da região, do seu estado, os deputados se juntam. Então isso faz com que faça uma diferença.
5: Do Amapá.
6: É do Amapá.
5: Do Amapá. Davi Alcolumbre, presidente do Senado.
6: É do Amapá, isso que eu disse.
5: É o homem que pegou o projeto 6x1 e jogou na gaveta.
6: Olha, isso aí, o próprio governo jogou na gaveta, né? Porque quando se votou as 40 horas que a gente trabalhou isso, quanto tempo, né? Quando eu fui presidente da União Geral dos Trabalhadores, a nossa proposta já estava lá, 40 horas. O próprio governo do PT e o governo da Dilma barraram isso. Eu estava lá. Agora, uma medida eleitoreira, né? Uma medida eleitoreira que tem necessidade de ser discutida e está sendo discutido, né? Está sendo discutido e vai ter mudanças. De 44 deveria ser uma escala gradativa para que não tivesse problema com o comércio e não tivesse e aumentasse a disputa entre PT e PL com essa polarização que é tão nefasta e está acabando com o nosso país, né? Você imagine a gente há 30 dias atrás, só fazendo uma análise de conjuntura, nós dávamos como certo que o Partido Liberal ia ter o presidente da República. Já Hoje. Tinha pesquisas que o Flávio estava à frente do atual presidente Lula. Hoje, o Lula ganha com o pé nas costas. Mas quando você vê quem é que errou, foi o próprio PL. Eles brigam entre eles mesmos, né? Eles brigam entre eles mesmos. Todo dia tem que apagar um incêndio. Então, dessa forma, a gente vê que essa polarização não pode chegar aqui em Teoflotone.
5: 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Vamos lá então, aqui A Ariadne da Ruas também está assistindo o nosso programa. Ali o Profeta já está participando também. Boa tarde, Lula. Um grande pecuarista, o senhor Júlio Lender, veio a falecer, né? A gente já falou isso aqui no programa e fica as nossas condolências. Júlio Lender. Me parece que tinha amizade com seu pai, né?
6: Tinha muita amizade comigo. A gente viajava.
5: Pois é, ué. Por isso eu lembrei de você.
6: A gente viajava.
5: Talvez por isso a informação.
6: Obrigado aí, Gênia. Eu viajava com ele, Lula, pelo menos duas, mas o normal era três vezes por mês.
5: Olha que coincidência.
6: Três vezes por mês. E ele adorava o que eu adoro, ir de ônibus da Gontijo, né? Toda segunda-feira ele vinha passar o final de semana na fazenda. Então ele saía quinta-feira e voltava às segundas. E aí a gente ia junto para Belo Horizonte, íamos conversando, trocando ideia. O doutor Júlio Lender é uma figura exponencial que tinha...
5: Prefeito em Belo Horizonte.
6: Prefeito em Belo Horizonte e que fez e fazia muito pela nossa cidade. Então, os nossos sentimentos, as nossas condolências a toda a família que também ali vivemos um pouco juntos. Então, eu não sabia, fiquei sabendo agora, né? Mas toda a nossa reverência, porque foi, né, um grande homem, será lembrado como um grande homem, um grande estadista de Teoflotone. Então, a doutor Júlio Lender, as nossas, vai ser uma perda enorme. A gente conversava, assim, a capacidade de raciocínio, a capacidade de articulação. Então, era uma pessoa formidável. Eu adorava conversar com ele e já chegava no ônibus e doutor Júlio, cadê doutor Júlio, para a gente bater um papo, né? Mas aí os meus sentimentos e as condolências a toda a família enlutada.
5: Agora 17:57, ao vivo, o programa De Olho da Cidade, Jornalismo Verdade. As imagens não mentem, notícia como ela é. Hoje a nossa live com pré-candidata a deputado estadual, doutor Ademir Camilo. Doutor Ademir Camilo, como é que o senhor pretende trabalhar para a sua mensagem chegar até as pessoas, principalmente da periferia?
6: A minha mensagem maior, ela vai ser aquilo que a gente sempre fez. Hoje usando um pouco mais as mídias sociais, mas sobretudo andando e conversando. Então, a partir do dia 4, nós estamos licenciando do meu cargo da Polícia Civil, também de médico concursado da Prefeitura de Frei Gaspar.
5: Esses cargos
6: todos, dois cargos a gente vai afastar e, obviamente, a gente pode, da minha vida particular, a gente pode trabalhar da mesma forma.
5: Olha lá, mas a Jeane mandando a informação para o senhor. O sepultamento do Júlio Lender será na fazenda amanhã.
6: Aqui na fazenda.
5: Ué, olha aí, doutor.
6: Pois é. Vai ser que horas? Manda aí pra gente. E tô vendo ali o Profeta, que tem menos um candidato.
5: Profeta que não é profeta,
6: né? É profeta. Ah, não, isso não é profeta, não, porque Daniel publicou, né? Publicou que é candidato a governador, que mandou uma carta, que é candidato. Então não é mais, viu, gente? Daniel não é mais candidato a deputado estadual. Ele agora é candidato a governador. Basta o seu partido, e já que o presidente Lula, e é por isso que ele se manifestou. O presidente Lula, há poucos dias atrás, bateu firme que deveria ter um candidato do PT a governo de Minas Gerais. Então, isso não é só brincadeira o que Daniel está fazendo, mesmo porque ele já se avorou da vez passada. Você lembra que ele falou que ia ser candidato a governador, né? Colocou o nome dele na plenária do PT e agora está saindo da disputa de deputado estadual e colocando de novo o nome aí do PT para ser governador. Isso é bom, né?
5: Vamos lá. 17:59, estou com o pré-candidato Ademir Camilo aqui no programa De Olho na Cidade, Jornalismo Verdade. O senhor sabe que os votos de Teoflotone não dá para chegar. Não dá para chegar. Precisa ter votos de outras regiões para compor isso. Como é que o senhor pretende trabalhar essa região aí, doutor?
6: Até daria, né? Se você imaginar, 107 mil votos. Votaram quase 80 mil. Quase 80 mil, dependendo do seu partido, daria para fazer aí pelo menos dois candidatos com folga ou três candidatos com a ajuda de toda a região. Né? Então essa miscelânea de candidatos e de apoiamentos de candidatos que, na hora que passar a eleição, vai devolver migalha da mesma forma, aí cada um vai ser responsável pelo desenvolvimento da sua cidade e da região. Nós temos um trabalho e estamos fazendo um trabalho com nossos companheiros. Obviamente, a gente tem que fazer um trabalho um pouco mais silencioso. Por quê? Porque tem a emenda PIX. Tem a emenda PIX que chega na cidade, tem a emenda PIX que chega no bolso do cidadão. Então, esse do bolso, o cabo eleitoral que já recebeu, né, que está vendido, esse a gente não quer, porque, primeiro, que não temos. Segundo, que tem candidato aí que é muito mais rico, que rasga dinheiro. Então, se você conseguir competir com essas pessoas, ou você tem que ganhar na loteria, ou você tem que ter mais dinheiro. Isso eu não tenho e não vou tirar na loteria, porque nem jogar o jogo. Então, não vou tirar na loteria e não vai aparecer de uma hora para outra. Eu fui parado antes de chegar aqui na porta, um velho conhecido, onde que a gente já até ajudou muito em algumas oportunidades de emprego, falou comigo, ó, eu quero trabalhar, mas eu só trabalho se me pagar. Eu falei, vai com Deus, né? Vai com Deus, aí tem vários candidatos, se você quiser eu te dou, aonde você encontra, como é que você vai, né?
5: A informação que eu tenho é que essas chamadas lideranças estão caras, viu?
6: Mas cara para quem pode comprar. Eu não posso comprar, então já não me procure, né? Porque eu não vou comprar, eu não tenho como comprar, não quero comprar.
5: Qual a importância? Doutor, o senhor já foi candidato várias vezes, deputado, já falei isso aqui duas vezes no programa. Qual a importância desses cabos eleitorais na campanha de vocês?
6: Isso só tem importância quando você tem um grupo. Só tem um grupo. Se tem um grupo, essas lideranças que compõem o mesmo grupo, você imagine uma liderança que apoiou o PT, uma liderança que apoiou o PL, uma liderança que apoiou um outro partido, e eles se juntarem. Eles não juntam. O eleitorado é totalmente diferente e as pessoas não estão bobas para isso mais. As pessoas estão enxergando uma coisa. Por exemplo, hoje... não vale mais, a pessoa não acredita que ganhou uma bolsa de estudo e vai votar. Você vai votar, você ganha a bolsa, você toma o dinheiro da pessoa e não vota. Então, você tem que ter algumas coisas, né? É por isso que eu disse que a liderança, dei um exemplo aqui, usei a Taquara sem aleatoriamente. A pessoa, não, eu vou apoiar porque a pessoa, eu quero fazer um grupo, esse grupo... Eu quero sair candidato, quero representar a minha região do Taquara e eu vou ter possibilidade de ser eleito nesse grupo, né? Mas aí tem alguns grupos que são totalmente malucos, né? Por exemplo, você vai juntar grupo pensando na eleição da Câmara de Teoflotone. Você sabe quem vai ganhar a eleição da Câmara de Teoflotone? O prefeito, como sempre foi, né? Todos os prefeitos ultimamente, não é não, Lula? Você acha que a oposição vai ganhar?
5: Muito difícil.
6: Não, vai muito difícil, né? Então são coisas que existem que a pessoa se engana e acaba prejudicando. Ah, não, eu não quero votar em Ademir porque Ademir tem cabelo branco. Pronto. Apoia o outro candidato que tem cabelo preto. Né? Agora, dizer, né? E a gente já viu isso aqui, não, eu vou apoiar Ademir porque ele vai me apoiar para prefeito. Né? Já dizia Getúlio Neiva, e essas coisas não dão certo, né? Nunca deram certo. Mesmo porque muda as coisas, a eleição muda, o cenário muda, e dessa forma as pessoas deveriam escolher aquele que melhor. Outro dia eu escutei assim de um colega médico, ah não, eu vou votar no fulano de tal, porque esse sim traz dinheiro aqui para o hospital e eu dependo do hospital. Eu falei, bacana, eu me formei para ser independente, meu amigo. Eu sou seu amigo. Agora, esse posicionamento eu nunca votei, porque, primeiro, está parecendo que eu vou ser vendido, né? E eu não sou vendido. Eu não voto porque a pessoa deu um dinheiro lá para o hospital. Eu voto porque eu acho que aquele candidato é melhor do que o outro. É só isso, simples. Simples assim. Agora, essas lideranças que custam dinheiro, ela não te traz. Já é provado, Lula. É provado. Você tem 1.000 votos. Eu me elegi para vereador com 1.000 votos. Eu só consigo transferir no máximo 20%. Você sabe, tem estudos do ex-governador Aécio Neves, tem estudo de Ademir Camilo, tem estudo do presidente Lula, tem estudo do atual prefeito, quantos votos que ele consegue transferir para o seu candidato. Então, o maior pessoa, o maior transferidor de votos é Lula.
5: Deu uma pergunta para o senhor ali, para a gente encerrar. O Aitão quer dizer que quem trabalha na sua campanha tem que trabalhar de graça?
6: Olha só.
5: Quem quiser trabalhar para o senhor vai trabalhar de graça?
6: Olha, você tem as pessoas que entregam papel, não tem?
5: Tem.
6: Essas pessoas recebem para fazer isso. Agora, cabo eleitoral? Não. Isso não é um projeto. Então, Alessander, a Mari. Olha só, as pessoas... Você imagina, por exemplo, alguém recebe algum dinheiro de Lula?
5: Meu?
6: Não.
5: Eu não tenho dinheiro para dar a ninguém.
6: Lula presidente.
5: Ah, Lula presidente, esse aí.
6: Alguém vai receber algum dinheiro de Flávio Bolsonaro? Alguém vai receber dinheiro do Matheus Simões? Alguém vai receber dinheiro do Cleitinho? Não. Então, não é porque a pessoa é do local ou o candidato é deputado estadual ou deputado federal que alguém tem que pagar. Se fosse assim, até concordaria. A pessoa poderia pagar todo mundo. Qualquer valor. Um é um real, o outro é dois real, o outro é dez real, o outro tem mais importância. Mas o voto é gratuito, meu amigo. O voto não custa nem nada. Por isso que é igual, né? O voto meu é igual ao seu. Agora você faz a escolha. Se você quer vender o seu voto, né? Não é que a pessoa precisa trabalhar de graça, não. Mas a pessoa precisa acreditar que tem projetos e que as pessoas podem representar Doutor melhor Demir, a cidade de Teoflotone.
5: Nosso tempo está estourado aqui, 18 horas, 7 minutos. Eu queria agradecer a sua presença no programa de Olho na Cidade e te desejar, como todos passaram aqui, eu desejei também, toda a sorte do mundo, tá?
6: Eu vou precisar dela, porque é justamente isso. O que a Mari falou, todo mundo que trabalha... Ah, todo mundo que trabalha, mas cabo eleitoral, ele não pode vender o voto que ele não tem. Porque o seu voto é uma coisa, você trabalhar na campanha é totalmente diferente, não é isso, Lula?
5: É.
6: Agora, você vendeu o seu voto? Não. Agora, igual a pessoa me falou, aí eu só vou trabalhar se me pagar. Então, tchau, meu amigo. Ó,
5: valeu, pode... sucesso.
6: Sucesso.
5: Agora, 18 horas, 8 minutos, chegamos ao final do programa de Olho na Cidade, nesta quinta-feira, sextou, amanhã tem mais. Quem trabalhou comigo hoje, nas reportagens, jornalistas Roberto Gomes e Elvis Passos, produção Paulinho Boca de Cantor, Leandro Brito e Dom Juan. Apresentação e assina a marca desse programa há 38 anos, eu sou o Baianinho Lula Guedes, me chamo assim desde pequenininho, levando aonde quer que você esteja uma nova proposta de comunicação. Aqui o palco e dá no Chico, dá também no Francisco Buarque.
6: Só faltou o meu partido, né, Lula?
5: Agir.
6: 36.
5: Tchau, gente, uma boa noite, vem aí Ivan Santana, Roberto Gomes e o programa Imigrantes Esporte. Tchau, pessoal.
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0: Beleza, galera linda, ligada aqui na nossa Rede Imigrantes de Comunicação. Chegamos agora, vamos até 19 horas e 15 minutos, com muitas informações, com muita alegria. Hoje comigo aqui o Douglas Liderança, ao lado do Dr. Ivan Santana. Vamos falar muito de seleção brasileira, falar de Galo, falar de Cruzeiro. O América joga hoje para tentar sair do buraco, mas o trem tá feio pro lado do América de Belo Horizonte. Viu falar em América de Belo Horizonte? Estão falando aí de um leilão do América de novo, né? O presidente Igor Braga disse que tem nada disso não, que aquilo ali é coisa antiga, né, Igor? Tomara que seja mesmo, tá bom? 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Eu quero agradecer a partir de hoje conosco também meu parceiro, né, toda a direção lá do Hospital Bom Samaritano, Guilherme de Castro, tá com a gente também. Alô, Guilhermão, tamo junto e misturado, um abraço aí, meu irmão, toda a direção aí do Hospital Bom Samaritano, meu parceiro. Vamos aqui por questão de
1: idade,
0: ordem.
1: De idade.
0: De idade, né, Douglas? Ordem hierárquica.
1: Prioridades.
0: Prioridade, né? Prioridade no duplo sentido. Doutor Ivan Santana, boa noite.
2: Boa noite, Roberto Gomes. Boa noite, o nosso amigo Douglão, um cara que eu gosto muito. É um prazer, mais uma vez, recebê-lo aqui no nosso programa. E vamos falar de Copa do Mundo e vamos falar da Espanha, hein? Acabou o jogo da Espanha, daqui a pouco o resultado. E vamos falar de tudo isso e muito mais. E falar, inclusive, do Flamengo, que nos bastidores não vai ganhar do Cruzeiro na Libertadores, viu, Américo?
0: Muito bem, hora certa para você conferir, 18 horas 24 minutos, Douglas Liderança, o flamenguista apaixonado conosco mais uma vez. Boa noite, Douglas.
3: Boa noite, Robertinho. Boa noite, meu amigo Ivan Santana, meu diretor Rômulo Lancama. É um prazer estar de volta ao Esporte Imigrantes.
0: Tamo junto. E aí, Douglas, estava vendo o jogo, você chegou a ver alguma coisinha de Espanha e Áustria? Deu a lógica,
3: deu,
0: né, Douglas?
3: Deu a lógica, né, Roginho? 3-0, Espanha, uma das favoritas na Copa. E eu tenho certeza que chega na semifinal essa Espanha, viu?
0: Doutor Ivan Santana, chegou a ver alguma coisinha do jogo?
2: Vi, eu vi o jogo praticamente todo, só um pedacinho agora pra vir pra cá, 2-0. Tava 2-0, tenho que ver. Foi mais gol, Robert? 3, né?
0: 3-0.
2: O Yamal não fez gol. Ele deu de blow pra direita, esquerda, dribla muito. Não fez gol, mas deu aí. A Áustria não conseguiu passar por cima da Espanha, como falaram que ia passar. E a Espanha está lá, Roberto Gomes, nas oitavas de final.
0: Beleza, e daqui a pouquinho a bola rola, hein? Daqui a pouquinho tem mais bola rolando, daqui a pouquinho, 20 horas, tem Portugal e Croácia. Doutor Ivan, já adianta o seu palpite aí, vai dar Portugal ou vai dar Croácia?
2: Então, eu vou torcer para Portugal, pro Robozão. Essa Croácia tirou a agenda da Copa do Mundo, tô com raiva dela. E uma coisa importante, quem passar aí pega a Espanha, viu, Albertão? O chaveamento. Então eu vou. Portugal, já pensou? Portugal e Espanha juntinhos ali, ó, territorialmente.
0: E aí, hein? Douglas Liderança.
3: Ô, Robertinho, jogão de bola, Robertinho? Croácia e Portugal. Inclusive, aí um detalhe aí, ó. Vai ser o último jogo aí, ou de Cristiano Ronaldo ou de Modric.
0: Isso.
3: É o último jogo deles aí, Copa, pela, né? Copa, né? A última Copa e o último jogo será hoje.
0: Dos dois. Né? Um dos dois.
3: Um dos
0: vai...
3: dois continua, o outro aposenta. Seleção,
0: um vai aposentar o outro.
3: Um vai aposentar o outro. E eu vou torcer pro Portugal, né? Robozão 3-1. E tô com raiva da Croácia. A Croácia tirou nós acréscimos na Copa passada. Então vou torcer para 3-1 Portugal.
2: Eu vou botar 3-0 então para Portugal. E você, Roberto Gomes?
0: Ivan, eu gosto do profissionalismo do Cristiano Ronaldo.
2: Do Robozão.
0: Sabe? Uma boa, gosto mesmo. Eu acho que é um dos atletas mais completos, né? Nós tivemos aí ao longo dos últimos anos. Um cara muito comprometido com o futebol. É tanto que não bebe, não fuma, não faz extravagância, tem.
3: Não tem tatuagem, é um exemplo de atleta. É
0: curioso, né? Não tem
3: tatuagem. É um exemplo de atleta.
0: É um cara que.
3: Família.
0: A criançada se espelha nele como
3: família,
0: atleta. Né?
3: Então,
0: por Cristiano Ronaldo. Naturalmente a gente vai torcer para Portugal, embora nós sejamos, né, Ivan, colonizados por portugueses, por Portugal.
2: Isso.
0: A lógica seria a gente torcer automaticamente para Portugal, mas não, nem tanto, né? Nem tanto. A gente torce pelo o futebol que esse robozão Cristiano Ronaldo joga, o que ele representa hoje para o esporte, futebol, enfim. Tô torcendo para Portugal e a Croácia, embora seja boa, vai dar Portugal, doutor Ivan Santana. A Espanha, conforme nós já dissemos aqui, né? Nós três falamos. Espanha era favorita e tá aí. Ganhou 3-0. É mais uma para a terceira fase da Copa do Mundo 2026. E amanhã, vamos agora já passar pra, direto para amanhã, né? É, dia 3, Suíça e Argélia. É, a 0 hora. É a 0 hora de hoje, né, Ivan?
2: É hoje.
0: Então,
2: é o Leandro Brito que vê esse jogo pra nós.
0: Pois é, então tá, 0 hora de hoje. É, teremos também Austrália e Egito às 15 horas.
2: Isso.
0: E também, neste dia 3, Argentina e Cabo Verde às 19 horas.
3: Aí até uma covardia, né, Robertinho? Eu dou de vozinha, né? Agora a vozinha vai tomar gol.
0: É o que o Ivan Santana falou ontem, né?
2: É, infelizmente, né, Roberto?
3: Eu adoro, né, vozinha
2: 5-0. Mas eu
3: não, Roberto, também não.
2: Eu e o Roberto estamos torcendo pro Cabo Verde.
3: Não, eu vou torcer para o Léo Messi. É a lógica, 3-0.
2: Cabo Verde, mas o Robertão só torcendo pro Cabo Verde.
0: E qual é a chance de dar zebra nesse jogo, doutor Ivan?
2: Nenhuma.
0: O senhor acha?
3: 99,9% é zero.
2: Porque se você, individualmente, jogador por jogador, tecnicamente, taticamente, a última campeão mundial, o Messi jogando tudo, né, Douglas?
3: Acho que não tem jeito. Aí o que vai acontecer aí é Messi ser artilheiro isolado da Copa e ficar um bom tempo.
2: Que isso, Douglas?
3: Como artilheiro das Copas do Mundo.
2: Eu só quero que o Vozinha leve 2 gols só.
3: 2 de Messi.
0: Então tá, então. Gente. É 99,9% de chance da Argentina ganhar.
2: É.
3: 0,1%.
0: 0,1% de chance para Cabo Verde.
2: Oh,
0: né?
2: Meu Deus.
0: Agora, será como é que as casas de apostas, essas bets que vêm estragando o mundo todo, deve estar dando aí o quê? 100 por 1?
2: Será? Eu acho.
3: Deve ser 100 por 1. Tranquilo também.
0: Deve ser por aí, né?
3: Agora, Austrália e Egito aí, eu vou torcer pro Egito.
2: Egito.
3: Tem um jogador aí que quentura.
0: E o senhor, doutor Ivan, Austrália e Egito?
2: Eu acho que dá Egito. A Austrália, acho que não tem condição de ganhar do Egito.
3: O Egito, eu tô torcendo pro Salah fazer uns 2 gols, viu? O Salah joga muito.
0: Então tá, 3 jogos, né? 3 jogos importantes. 0 hora de hoje tem Suíça e Argélia.
3: Agora, Robert, Suíça e Argélia, eu não sei nem como que essas duas seleções passou de fase, não, viu?
0: É, mas é questão de grupo,
3: é,
0: né?
3: Zebra, duas zebras aí, ó.
0: Possivelmente.
3: É duas zebras.
2: E, Roberto, com essas 48 equipes, é pra isso mesmo, né?
0: Isso,
2: passa duas zebras aí. E aqui, Robertão, abrindo um parênteses aí, África do Sul, Japão, Alemanha, Holanda, Costa do Marfim, Suécia, Equador, República do Congo, Senegal e Bósnia já foram embora, Robertão.
0: Beleza, lembrando que amanhã, gente, é o último jogo dessa segunda fase, viu?
3: Aí entra realmente nas oitavas
0: sábado.
3: Finais.
0: Já vamos falar aí do sábado.
2: Ontem eu fiz confusão, tomei dois remédios, tava meio zonzo, aí confundi.
3: E ontem?
2: 16 avos, 32 avos.
3: Ontem foi 16 avos, agora tá oitavo de final.
2: Isso, mas aí, Robertão.
3: E ontem, Robertinho.
2: Robertão consertou aí.
3: Teve um jogão ontem de bola. Inglaterra e Senegal, jogão.
0: Foi jogão demais.
3: Eu acho que foi um dos melhores jogos. Eu acompanhei, foi um dos melhores jogos da Copa, viu?
0: Eu tô com raiva de Senegal porque eu não gosto de torcer.
3: Jogou demais.
0: Eu torci
3: pra Senegal.
2: Cadê aquela música?
3: E o cara que fez 2 gols no meu Flamengo, fez 2 gols ontem no Senegal.
2: Eu torci também. Faz gol demais. E aí, Robertão, ainda aqui, quais são os terceiros colocados que entraram nessa brecha aí, viu? Foi o Congo, a Suécia, a Gana, Equador, Argélia, Paraguai e Senegal. Esses saíram, viu, Robertão?
0: Todos que entraram na
3: terceira. Entrou em terceiro lugar, o melhor terceiro lugar, saíram.
0: Já voaram. Muito bem, quero agradecer aqui, então, ele está acompanhando aqui via, obviamente, acompanha todos os dias e participando com a gente, meu amigo Ismar Júnior, que é flamenguista.
2: Ah, o Ismar Júnior!
0: E ele diz aqui, boa noite, Roberto e doutor Ivan, mais informações sobre futebol e globalização. Em uma das partidas da seleção francesa na Copa de 2026, ocorreu o seguinte fato. Os 11 jogadores que estavam em campo são filhos de imigrantes e a maioria nem nasceu na França. Como diz a música de Lulu Santos, Tempos Modernos.
2: Oh, essa música tem uma letra bonita, hein?
0: Avisa o doutor que Amal fez gol sim. Fez o quê? Os primeiros e o segundo foi. Então fez o terceiro, será?
2: A hora que eu tava vendo, eu não vi o placar, mas tiraram ele do campo, então deve ter feito o terceiro.
0: Ô, meu amigo.
2: Eu vou olhar aqui.
0: Primeiro, segundo ou terceiro? Fala pra nós aí,
2: Ismar. Não, primeiro e segundo ele não fez, isso eu tenho certeza.
0: Então fez o terceiro.
3: No caminho, nós tava vindo por aqui, deixou o jogo lá, acho que ele fez o terceiro. Primeiro,
2: eu vou olhar aqui, Roberto.
0: Não, pela lógica, vocês já definiram aí, fez o terceiro gol então, né? E tem mais aqui, o Ismar falou aí sobre essa questão dos descendentes, né, dos imigrantes, ninguém. Ele estava lá. Os 11 jogadores que estavam em campo são filhos de imigrantes.
3: Verdade, nenhum é francês.
0: E a maioria nem nasceu na França.
2: É verdade.
0: E acontece demais, né?
2: E é verdade.
0: É verdade. Acontece demais. Inclusive, dentro desse contexto aí, Ismar, dos jogadores do Haiti, apenas um jogava no Haiti. E a maioria eram filhos e netos de haitianos que jogavam fora.
2: É verdade.
0: Do Haiti, né?
3: A maioria da França, dos jogadores da França, é descendente africano.
0: Até mesmo porque Haiti é uma situação à parte, porque o país, né, vive em pobreza extrema, né? Não há. Se tem talento para o futebol, seguramente ele não fica. Ele vai sair porque tem mercado, né?
3: Mercado valorizado, né?
0: O cara é bom de bola, tem mercado em qualquer lugar do mundo, né, verdade, Douglas? Então, lá não ficaria, infelizmente, por conta das condições econômicas, políticas do país, lá do Haiti. A situação lá é muito triste, é muito complicada. 18 horas, 33 minutos. Daqui a pouquinho vamos falar mais Copa do Mundo. Tem domingo, seleção brasileira e muito mais. Mas o América, é isso mesmo, o América de Minas Gerais joga daqui a pouquinho. Meus parceiros da Itatiaia de Belo Horizonte chegando para trazer informações. Eles falam de tudo, hein? Falam de Copa do Mundo, mas não esquece do nosso América. Salta aí, Britinho!
1: Vamos falar da Série B, né? Hoje tem o América em campo, o Coelhão precisando da vitória para ver se consegue sair pelo menos da lanterna. O América enfrenta o Cuiabá, 20h. Na sequência tem Fortaleza e Ponte Preta às 21h. São os dois jogos dessa Série B do Brasil. Que parada torta. O Cuiabá lá no Mato Grosso. Fabrício Calazans e o Coelhão, Fabrício.
4: Tô ligado, Thiago, deixa comigo. Boa tarde pra você, pra quem se liga no Rádio Esportes, pra nação americana. É o Coelhão contra o Dourado, hein? Às 8 horas na Arena Pantanal, jogo que abre a rodada 16 da Série B. O América está na lanterna 12 rodadas seguidas. Se vencer o Cuiabá esta noite e a Ponte Preta tropeçar no Fortaleza, lá no Castelão, o América deixará a incômoda lanterninha da Série B. O time deve ter apenas uma mudança em relação à equipe que foi a campo contra o Operário na última rodada. Manuel, zagueiro, recuperado de dores na panturrilha esquerda, forma a dupla de zaga com Ricardo Silva. Com isso, Rafa Barcelos será banco. Gustavo no gol, Johnny, Ricardo Silva, Manuel e Dalbert. Felipe Amaral, Persson e Segovinha, Gabriel Barros, Everton Brito e uma leve dúvida. William do Bigode segue como titular ou volta o Mastriani. Nos bastidores, o lateral esquerdo Tobias Ostiega, de 27 anos, jogador que estava na equipe do Estudiantes Rio Quarto, da primeira divisão do futebol argentino, foi anunciado reforço do Coelhão até novembro desta temporada. Outro reforço que está a caminho do Coelhão, vindo também do futebol argentino, é o atacante Rodrigo Pinheiro. Está no Vélez Sarsfield, vai rescindir com a equipe argentina e vai também ser reforço do Coelhão. O Rodrigo Pinheiro será o sétimo reforço do Coelho nesta janela de meio da temporada. Thiago!
1: O Coelhão nervoso no mercado, né? Ou seria desespero, né? Pra tentar reforçar o time e sair dessa posição incômoda. Hoje, o América em campo, hein? No YouTube, transmissão completa. Você terá informações ao longo da transmissão.
0: Muito bem, agora, 20 horas, e o América em campo. Se ganhar, vai deixar a lanterna. Se ganhar, né? Ganhar do Cuiabá, que não sei não, viu? Meio difícil ganhar do Cuiabá lá. Então, o América ainda é lanterna com apenas meia dúzia. Se ganhar, passa na frente da Ponte Preta. Ele vai para 9 pontos, né? E deixa a lanterna depois de longo e tenebroso inverno, né? E empurra a macaca que está devendo salário de muito tempo para a lanterna, doutor Ivan Santos. E aí, doutor Ivan? Yamal fez
2: não, ou não fez? Não, fez não. Yamal, a reportagem fala que ele passou em branco.
0: O Ismar.
2: Eu fiquei assim preocupado, porque quando eu estava vindo para cá, ele foi substituído. Porque ele, voltando da contusão, né? Dores da coxa e tal. Ele não fez, passou em branco.
3: Ele fez dois gols, deu
2: passou em branco.
3: Foi para a próxima fase.
2: Tirou o garoto, 18 anos.
3: A joia rara de.
2: O cara é bom, viu, Dogão?
0: Ô, Ismar, então hoje ele não fez gol. Já fez gol na Copa, óbvio, né? Mas hoje ele passou em branco, conforme disse o doutor Ivan Santana, e as reportagens que repercutiram foram mais ou menos nesse sentido, tá bom? 18 horas 37 minutos, falando de Copa do Mundo. Ele vindo hoje aqui para falar com a gente de Copa, de festa, de alegria, de quadrilha lá no Frei Dimas.
2: É, vai ter agora. Nós vamos lá então na quadrilha.
3: Robertinho, sábado agora eu queria convidar toda a população para o 15º Arraial do Frei Dimas. 15 anos, Robertinho. Você já participou comigo lá do 5 lá.
0: É, já
3: fui. Eu mesmo. Até convidei para você, você vai estar na Zona Rural lá poder lá apresentar para nós. 15º, sem nenhuma briga, uma festa que familiar. Legal. Com muita comida típica, nossa atração.
2: Lá naquela quadra?
3: Na quadra, atração Paulo Tremiterra, Eduardo Lenner, Gordinho do Pagode, e as quadrilhas campeã, Pé Quente e Rastapé. João vai estar lá com nós também, com a quadrilha dele lá.
2: Joãozinho?
3: Vai ter um bingo lá para a população, um airfry e um liquidificador gratuito. Então, eu tenho certeza que a população vai chegar junto e algumas barracas vai arrecadar dinheiro para nós comprar o uniforme também da escolinha, comprar bola. Isso é bom, viu?
2: Ah, tem a escolinha, né? O Roberto falou, como é que é a escolinha?
3: A escolinha...
2: Tá começando, tem quanto tempo, como é que é?
3: A escolinha tem 20 anos.
2: 20 anos, né,
3: mesmo tempo da quadra.
2: Fala um pouco aí.
3: Quando foi criada a quadra lá, construiu a quadra, meu amigo Mabel, assim, que era vereador na época, assim, bora montar uma escolinha aqui para poder...
2: Que legal!
3: Os próprios meninos cuidar da quadra. Aí foi dito e certo. Na inauguração, Fred... Foi em 2006, Fred saiu da Copa do Mundo.
0: Foi, verdade.
3: E foi lá, deu nós uma camisa da
2: seleção. Que legal.
3: Aí inaugurava a escolinha Aras da Bola até hoje. Graças a Deus, 20 anos de escolinha.
2: Muito bom.
0: Beleza, então sábado agora, né, Douglas?
3: A partir
0: sábado,
3: das 20 horas.
2: 20 horas.
3: Na quadra lá, a nossa tradicional festa, Arraial do Bairro Frei Dimas. 15º é tradicional. 15 anos fazendo Arraial lá. E eu convido todos vocês. 15º já.
2: Muito bom.
0: E as quadrilhas começam as apresentações?
3: 9 horas começa a quadrilha, o Pé Quente e Arrastapé e a quadrilha infantil do bairro Nossa Senhora das Graças. Inclusive a quadrilha infantil, que é treinada pelo meu amigo Bentinho, ganhou pelo lugar na quadrilha tradicional lá na quadrilha do Fest 4. Aqui no Expo Minas.
2: Poxa!
0: Bentinho, gente boa demais. Acompanha sempre a nossa programação, viu, Bentinho? Um abraço pra você, parabéns por também ajudar a preservar a cultura de Teoflotone. E lá no bairro Nossa Senhora das Graças, nós fizemos uma apresentação lá uma vez também,
3: foi,
0: né?
3: Também. Foi também, mais lá.
0: Lá no campo
3: lá
0: do.
3: No campo,
0: Como é que é o nome daquele campo? Presentinho?
3: Presentinho. Aí foi na Gangorrinha.
0: A quadrilha vai se apresentar também. Beleza. E João Teixeira vai com adulto ou com infantil?
3: João Teixeira tá indo fazer uma turnê, Robertinho. João Teixeira sábado ele vai estar lá na Ladainha.
2: Ah.
3: E de lá, ele vai apresentar lá 8, 9 horas e vai vindo onde já passar direto pro Fredinho.
0: E o ônibus
3: vai estar lá em Concórdia do Munguri.
2: O ônibus sobe,
3: o ônibus da Valcuri sobe.
2: E dá tempo?
3: Dá tempo, mas eu tenho que dar uma hora.
0: Aí vocês já vão deixar o
3: lugar... Já tá esquematizado, eu cheguei a apresentar já.
0: E o local do ônibus parar, já tá tudo certinho?
3: É, tudo certinho.
0: Muito bom, então tá aí. Alô, João Teixeira, o Galo Garnizé da bancada aqui. Um abraço, viu, João? Abraço também pro Edvaldo Melo Junão, que tá sempre prestigiando a nossa programação, sempre ouvindo, né, Junão? Tamo junto e misturado aí.
2: Ondulado.
0: O homem.
2: Alô, Junão!
0: Dos cabelos.
3: Junão, o careca, o famoso. Perdeu o título de atleticano aqui, meu amigo Ivan Santana.
2: Perdeu. Vem cá, mas você já jogou bola com o Junão?
3: Já joguei.
2: Ele joga bola mesmo? Ou ele joga de ala? Fica no alambrado.
3: Não, ele tem noção.
2: Diz que ele agora é centroavante.
3: Ele tem noção de bola. Ele não é aquele craque, não.
2: Mas já joga.
3: Mas sabe jogar direitinho.
2: Exato. E Leandro Brito, você lembra quando ele era
3: não,
2: goleiro?
3: Não, lembro. João Teixeira agarrando, João já agarrou pra nós.
2: João era goleiro?
0: Junão é zagueiro, né?
3: Junão é zagueiro e João Teixeira é goleiro.
2: Mas João, mas diz que Junão agora é centroavante, né, não, Roberto?
3: Ah, não é joelho, não é, não.
0: 18 horas, 41 minutos e 23 segundos. 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Um abraço para meu amigo o Anderson, né? Tá sempre ligado aqui na nossa programação. É flamenguista apaixonado.
3: O Anderson, da Fanáticos. É. Ixi, foi pro Rio de Janeiro comigo, gente boa demais, meu amigo da Fanáticos.
2: E na segunda vez ele foi lá?
3: Não, tomou 3-0, nem eu, nem ele foi, não.
2: Nem eu, nem foi. Nós vamos agora. Adivinharam, então, não foi? Setembro é o quê?
3: Setembro tem uma excursão. Nós não sabemos ainda qual time vai pegar, mas nós vamos lá no setembro.
2: Aí vocês vão mesmo.
3: Nós vamos no setembro.
2: Bacana.
0: Beleza. Então, um abraço aí, Anderson. Tamo junto, misturado, flamenguista apaixonado, viu? 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Alô, turma boa, aí do Igor Simon Stauer, também do Hotel Capital das Pedras, meu parceiro Idelfonso Júnior, esse atleticano apaixonado, viu? Não tá sofrendo, porque o Galo não tá jogando. E daqui a pouquinho tem informações do Galão da Massa e também do Cruzeiro, viu? Vamos falar mais de seleção brasileira, já que o bicho tá pegando.
2: Vamos
0: reta
2: falar.
0: Final, já estamos no mês de julho, né, gente? É dia 19, né, Ivan? Grande final.
2: Grande final,
3: é
2: estaremos,
3: 20, né? 20 ou
2: estaremos lá, segundo o Leandro Brito, ele não é só candidato a deputado, tem helicóptero, não, o Leandro Brito tem avião, a jato também.
3: Ah,
2: nós
3: vamos
2: no avião de Leandro Brito. No avião de Leandro Brito, eu de Douglas. É, Douglas não vai mexer com isso agora, não, política agora não. É, ele falou?
3: Vai levar você de D20. Ah, Neymar vai jogar dia 20.
0: Beleza. Olha, lembrando, Douglas, que sábado, vamos já, sábado aqui já, vamos. Na terceira fase, oitavas de final. Canadá e Marrocos, 14 horas.
3: Jogão.
0: Qual é o seu palpite?
3: 3-2, Marrocos.
0: Marrocos, 6-2, né? Doutor Ivan Santana, Canadá e Marrocos.
2: Marrocos palpite. Ganha o jogo. E depois tem o Paraguai e França, e daí é o confronto, viu?
3: Beleza. Não, ele vai dar lógica também. França vai passar tranquilo. 2-0.
2: É?
3: Tranquilo.
2: Passa.
0: Então o placar do senhor, Marrocos ganha, né, doutor Ivan?
2: Marrocos ganha 2-0. 2-0, Robertão.
0: Beleza, esse jogo, lembrando mais uma vez, sábado, 14 horas. Agora, sábado também, oitavas de final, terceira fase, 18 horas, horário bacana aí pra gente ver no sabadão. Paraguai e França. Nossa. Doutor Ivan Santana, qual é o placar?
2: 3-0 pra França, apesar que eu vou torcer pro Paraguai.
0: Eu também.
3: 2-0 pra França e vou torcer pro Paraguai.
0: Ah, ótimo. Gente, não, então não,
2: nós
0: não,
2: estamos
0: não,
2: juntos.
0: Não, é, não há possibilidade de ter a zebrinha, não.
3: E vai... Robertinho, a França e a Argentina não tem zebra com eles, não. O time é taticamente muito alinhado. O time é bom demais, os dois times.
2: O Paraguai ganhou da Alemanha. Se o Paraguai ganhar da França, vai ser a... Não é a maior zebra, mas uma das maiores zebras.
3: Ele ganhou da Alemanha. Eu assisti
2: pois
3: o jogo.
2: Pois é, então.
3: Mas tomou uma surra, você não tem, nós ganhamos os pênaltis. Nossa, a Alemanha apertou, a Alemanha amassou o Paraguai. Amassou o Paraguai.
0: Então foi tipo uma zebra.
3: Uma zebra. O Paraguai passou pela Alemanha na zebra.
0: Então, Paraguai, futebol sul-americano, a galera bem. Sabe fazer a catimba, sabe engrossar o caldo. Pode ter zebra também contra o Paraguai. Contra
3: faz um
0: a França,
3: gol e fecha, igual o Botafogo fez o PSG.
0: Pois é,
3: fez
0: então.
3: Fez um gol e fechou tudo, acabou.
2: Trancou.
0: Uma coisa é Cabo Verde contra a Argentina. Aí já.
3: Né? Aí é fácil demais pra Argentina. Agora exato. O Paraguai tem um time bom também.
0: Paraguai contra a França, bom. Gente, não é nenhuma. Grande.
3: Vai 1-0 aí, levar pros pênaltis pra prorrogação, não é nada.
2: Pois é.
3: Extraordinário, não.
0: Então, exatamente.
2: Tem jogador do Galo lá, viu?
0: Não é nada, assim, bicho de sete cabeças, acontecer uma zebra aí dessa, do Paraguai e vencer a França, não. Então, vamos ficar de olho. Vai ser um jogão, viu, Douglas?
3: Jogão.
0: Com certeza vai ser um jogão. O Mbappé é bem motivado, marcando gols à torta e à direita, né? É um dos artilheiros da Copa no momento. Então, é um jogador diferenciado, né, Douglas? O Mbappé.
3: O Roberto, ele inspirou em Cristiano Ronaldo, você sabe, né? Ele é fã de Cristiano Ronaldo.
0: É,
3: e ele também não tem tatuagem, é um cara dedicadíssimo ao que ele faz.
0: Então, é diferente o cara.
3: É diferente demais, o cara, você tá doido, diferente.
0: Bom demais, então é isso, gente. Sabadão, pau quebrando aí. Terceira fase, Copa do Mundo 2026. Canadá e Marrocos, Paraguai e França. Haja coração pra tanta emoção. Todo mundo de olho, hein? Todo mundo de olho. Agora
3: é domingo.
0: Agora já nosso dia, né, Douglas? Já no domingão aqui. Não. Todo mundo na expectativa maravilhosa. Gente, 17 horas, Brasil e
3: Noruega.
0: Douglas, fala aí o que você imagina desse jogo.
3: Ô, Robertinho, vai ser um jogo apertado. Eu acho que vai dar empate, vai pros pênaltis.
2: É?
3: Esse time da Noruega tá bem alinhado, jogando bem demais. E tem Haaland, né? O Kombeta Haaland lá, que é um cara diferenciado, igual o Mbappé.
0: É um
3: jogador diferenciado.
0: Quer dizer que você.
3: E a zaga do Brasil é fraca. Apesar que a zaga desse também é fraca, a zaga desse também é boa, não. Mas a zaga do Brasil também é fraca.
0: Quer dizer que você acha que
3: vai dar 1-1 e vai pra prorrogação, viu, Robertinho? Haja coração, viu?
0: Haja coração batendo emoção. Eu já tô apostando na vitória do Brasil,
2: eu
0: viu?
2: Também.
0: É, inclusive coloquei no balão lá, 2x0.
2: Ah, não coloquei no bolão ainda, vocês pegaram os placares melhores todos, né?
0: Não, não, tem vários lá pra você colocar.
2: Olha lá você, viu, Alberto Gomes?
0: E aí, doutor Ivan, Brasil, Noruega?
2: Não, eu vou discordar do meu amigo Douglas, a Noruega, eles vão entrar tremendo, eles não têm mais de que um destaque, né? É só o Haaland, é o Rola, como se pronuncia lá na Noruega.
3: Haaland?
2: Não, é
3: lá na Noruega.
2: Na Noruega é Rola, Rola. É, o Brasil ganha o jogo no tempo normal, Douglão, e faz 2x0, Robertão.
3: Vamos torcer para isso, doutor Ivan Santana. Só que, historicamente, o Brasil enfrentou a Noruega 4 vezes. Empatou 2 e perdeu 2.
2: Foi verdade. Mas foi em tempos idos, tempo para trás aí.
0: Mas agora...
2: O Brasil tem tudo. Concentração, o Vini arrebentando a Copa do Mundo.
3: Pois é, tempos passados nós tínhamos Ronaldinho Gaúcho, tinha Ronaldo, tinha Adriano.
2: Pois é, mas foi amistoso. O Neymar vai entrar no segundo tempo.
3: É, Neymar. Já tá certo. Neymar entrando e a seleção.
2: É, mas o Robertão torcendo pro Neymar.
0: Mas o Neymar só entra dependendo das circunstâncias. Eu acho que se estiver perdendo. Eu acho que como o Brasil vai fazer um placar tranquilo, não sei, viu?
3: Detalhe sobre o Neymar. No jogo contra o Brasil, contra o Japão. Aquele técnico a Charlotte, inteligentíssimo.
0: Muito inteligentíssimo.
3: Demais. Depois que eu fui analisar, ele viu que estava perdido de 1x0 e o Japão para cima.
2: Em cima.
3: Joga nos laterais, o lateral para cima. O que ele fez? Chamou o Neymar. Cheguei o Piaguinho, eu chamou o Neymar, vem aí. O técnico do Japão falou assim: vixe, vai colocar o Neymar agora no segundo tempo, no início do segundo tempo. Mudou o time. Fechou o time e tirou o lateral. E o volante, tirou um volante e um lateral. Ele pegou e mandou o Neymar voltar pro banco. E colocou o moço.
2: Neymar entrando na prorrogação.
3: Nessa jogada, o Brasil fez 2x1. O cara entra demais.
0: E ele prometendo o Neymar, né? Neymar, o Neymar tá sendo hoje, obviamente ficou claro isso aí, uma arma secreta.
3: Secreta, quando ele coloca ele, o técnico, o adversário já muda a estratégia de jogo, que sabe que o Neymar vai pra cima.
0: É verdade.
3: Sabe que o Neymar vai pra cima.
0: Então, gente, olha que bacana, né? Temos ali o Neymar, mesmo morrendo, caindo dos pedaços, ainda mete medo.
3: Mete medo na
2: com certeza, mas no Japão
3: mete medo, não. Eles são fãs.
0: Não, gente, o mundo é fã do futebol brasileiro.
3: Inclusive, outro detalhe, lá em Bangladesh.
0: Eu vi, rapaz.
3: 100 milhões. Lá tem 150 milhões de habitantes. 100 milhões é torce pro Brasil.
0: E a festa que
3: história, assim, a história que o presidente lá, um presidente antigo lá, quando declarou o país, né? Aí o presidente antigo colocou a matéria na escolar. Pelé, fez uma matéria sobre Pelé.
0: Pelé
3: e
0: estudar,
3: colocou nos livros de história do Bangladesh. Essa é a história, por isso que lá todo mundo é
2: 100, do Brasil, 100
3: milhões.
2: Né?
3: Torce igual ao Brasil
0: não,
3: mesmo.
0: Eles é vibrando Brasil, em praça pública com a vitória do Brasil, sobre o Japão. Rodou as imagens, rodaram o mundo.
3: Lá na Índia, a Índia também, a maioria torce pro Brasil.
2: Por isso que eu acho que ele vai colocar o Neymar para pegar. O Neymar tem que jogar para pegar um ritmo de jogo para depois. Porque o Brasil vai passar com a Noruega, isso aí eu tenho certeza. Para pegar lá na. Para pegar, e o Roberto vai falar agora aí. Quem o Brasil vai pegar, Roberto Gomes?
0: Doutor Ivan Santana, só um detalhe. O senhor falou da Índia, né? Agora, a Índia com 1.400.000.000 de habitantes. Não consegue ter um time de futebol. O que acontece?
2: Gosta de fazer filho.
3: Eu acho que falta investimento, Robertinho.
0: Pois gente. Não é possível com um país
2: falta conscientização, né?
0: Com tanta gente. Pega aí Cabo Verde com 500 mil habitantes para produzir um time competitivo. Né?
3: Então, eu vou estudar isso aí, vou ver lá como que tá a liga lá indiana lá de futebol, primeira divisão, segunda divisão, para ver o que tá acontecendo.
0: Não dá para entender.
3: Acho que é falta de investimento.
0: Será que o futebol não é um esporte querido lá? Será que eles não gostam do futebol?
2: Não, li nada sobre
3: não, com certeza é querido. Você vê, eles estão sendo para a Copa, para a seleção brasileira.
0: Curioso.
3: Eles são apaixonados.
0: Uma curiosidade bem interessante a respeito da Índia, né? A China também tem aí 1.300.000.000 ou quase 400, enfim. Hoje a Índia tem mais habitantes que a própria a China,
2: passou,
0: né?
2: Passou.
0: É porque na China teve controle de natalidade. Foi. 2 filhos pro casal, depois.
2: É verdade.
0: Um
3: programa
0: filho,
3: social, né? O programa social só ajuda. O casal tem 2 filhos.
0: E hoje em dia eles abriram lá para ter mais filhos. O chinês já não quer mais. Gostou de um filho só de um, então já não tem. E lá na Índia não teve esse controle de natalidade, né? 18 horas, 52 minutos. Curiosidades da Copa do Mundo aqui no nosso programa. Bom, doutor Ivan, o senhor perguntou. Brasil vai encarar a Noruega e do outro lado, né, já definido, México no domingo, 21 horas, horário bom pra gente acordar segunda-feira, vai ver o jogo aí, passar raiva. E México e Inglaterra. México. E aí, doutor Ivan?
2: Olha, é um jogão. Na minha opinião, até agora, vai ser, taticamente, vai ser o melhor jogo.
0: Perfeito.
2: O México não sofreu gol, o México ganhou as partidas. É, eles estão vibrando demais, falando que agora é a vez do México. A Inglaterra, por sua vez, tem um peso, a camisa muito forte. E aí é que vai sair o resultado do nosso Brasil. E eu vou torcer para o Brasil pegar a Inglaterra, porque a gente nunca deu muita sorte com esse México, não. Aí, nessa história de amistosos e Copa do Mundo, eu quero que a Inglaterra passe, mas o México hoje está merecendo classificar.
0: Douglas.
3: Ô, Roberto, eu assisti o jogo da Inglaterra e Senegal, a Inglaterra foi amassada. Eles da só tem Harry Kane lá, que é um...
0: É diferente, né?
3: É diferenciado, né? O cara deu dois chutes fora de área, fez dois gols.
0: É verdade.
3: Mas o Senegal amassou. A Inglaterra não vai aguentar o México. O México está melhor estruturada, a equipe está mais taticamente treinada. Esqueci o nome do técnico agora.
0: Se preparou para a Copa do Mundo dentro da casa deles.
3: Dentro,
0: né?
3: Da casa deles, a torcida está a favor deles.
0: Muito favorável.
3: Muito favorável. 90% da torcida, eu tenho certeza que o México vai passar aí. 2-1 México.
0: Tá aí, portanto, todo mundo apontando o México como possível classificado para a próxima fase, no caso a quarta, né? Já serão as quartas de final da Copa do Mundo 2026.
2: Pois não, doutor? Você colocou que os jogos antes ali, Portugal e tal,
0: certo.
2: França, porque lá também vai ter o confronto entre eles. Quem passar.
3: É oitava de final, Alexandre.
2: Então.
3: É nas oitavas.
0: Isso,
3: eles vão se inventar nas quartas.
2: Então, nós estamos Canadá, nas oitavas. Marrocos, Portugal e França. Quem passar aí, eu acho que vai dar Marrocos
3: e França.
0: Beleza,
2: jogar. É um jogão nas quartas, hein?
3: As quartas final já começa o caldo engrossar, Ivan. Aí é a seleção que tem...
2: Mas vai ser dois jogos bons, não vão? Marrocos e França.
0: É aí que filho chora e mãe não vê. Como diz o velho ditado,
2: verdade.
0: Né? Bom, vamos lá. 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Um abraço, Jomar Brito, tá ligadinho, e também o Pedro Alves.
2: O Pedrão, né?
0: Que não é o Cabral.
2: É o Pedrão. Quem mandou aqui, o Alberto, um alô aqui, tá assistindo a gente.
0: Quem é?
2: Lá em Belo Horizonte, Ana Luísa, flamenguista.
0: Opa!
2: Coordenadora aí do regional, foi promovida, tá lá em BH. E é flamenguista doente, tá mandando um abraço aqui pro Douglas.
0: Soltinho,
2: tá assistindo lá. Douglas tá devolvendo aí, ó.
3: Um abraço aí, Ana Luísa. Parabéns, viu? Sabe torcer, viu?
2: Ela foi lá no Rio de Janeiro, foi lá no Ninho do Urubu.
3: Tá bom.
2: Uma camisa, tirou foto
3: Gávea.
2: E tudo. Foi tudo certo. Lá, viu?
3: Top.
2: Ela tá ouvindo a gente lá em BH.
3: Um abraço pra você aí, viu? Parabéns pela torcida aí, pelo Mengão. O melhor do Brasil.
2: Não, o melhor do Brasil é o Galo.
0: 18:56. Douglas, agradecer a sua presença aqui. Você vai ter que sair, tem um compromisso, né?
2: O homem tem reunião secreta?
0: Não,
2: reunião secreta?
3: Não, reunião do deputado Bruno Farias. Um abraço pra
2: reunião.
3: Meu amigo deputado aí, o pai do Hospital Regional, Neilano Pimenta, que parabéns aí pela grande obra que vai atender toda a nossa região. Mais de 1.500.000 habitantes vai estar esse Hospital Regional, então, parabéns.
2: Então que aumentou a população igual a China,
3: não,
2: né?
3: Não, 1.500.000 habitantes regional.
2: Pois é, moço, então você aumentou.
3: É, igual a regional, China. É o Hospital Regional.
2: Igual
3: toda
2: a Índia, quer dizer, né? Igual a Índia, eu tô te elogiando, porque é
3: regional.
2: A população da Índia.
3: Eu que agradeço o programa, me sinto em casa. E semana que vem nós vamos trazer novos mascotes, que os mascotes ficam muito pequenininhos perto do Mengão aqui. Nós vamos trazer o mascote do Galo, o mascote do Cruzeiro, bonito também.
2: Vou mandar o Pix hoje pra você.
3: Manda o Pix lá, que nós vamos... O Flamengo eu consegui e paguei. Agora Galo e Cruzeiro, os dois vai pagar.
2: Nós vamos receber.
3: Um abraço, não, até não, mais, não. Tamo juntos.
2: O cabelo ondulado, Roberto, tem que mandar um Pix. Não vai vir o do Cruzeiro também?
3: Vai vir o do Cruzeiro e do Galo. O Cruzeiro, Robertinho, já acertou. O do Galo, doutor Ivan,
2: vou mandar o Pix hoje.
3: Um abraço e valeu, tamo junto.
2: Alô, Dougal,
0: vamos
2: um abraço.
0: Faturar e daqui a pouquinho a gente volta trazendo mais informações, Copa do Mundo e também um giro pela política. Parece que tem novidade na política de Minas Gerais aí, hein? Voltamos já, vamos lá.
2: Tem?
3: Daniel Sulpira.
2: Foi um prazer, viu, meu filho? Ele lançou.
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0: Tava certo, Brito. Tava certo. O problema é eu, sou eu. Sou eu abrir o microfone, né, mano? Olha, 19:03, até 19:15, muitas informações. Eu e ele, doutor Ivan Santana, falando de Copa do Mundo, falando de Cruzeiro, falando de gato. Ô, Britinho, tem um tal de Gabriel Peck que o Cruzeiro acertou. Você conhece, doutor Ivan?
1: É bom de bola.
0: É?
1: É bom de bola.
0: Ai, ô, Brito, vamos aí com as informações dos nossos parceiros da Itatiaia de Belo Horizonte, né? Eles falam de Copa do Mundo, mas falam também do Azul Celeste das Minas Gerais, que está aí com Gabriel Peck contratado. Salta aí, Britinho!
2: Ô, Emerson Pansieri, sábado tem o Cruzeirão em campo, agora no Independência, horário bom, 11:00 da manhã. E o Gabriel Peck, vem ou não vem? Cruzeiro vai investir nesse jogador ou tá em compasso de espera? Janela de transferência a todo vapor. Fala aí, Pansy, um abraço, boa tarde.
3: Um abraço pra você, Tiagão, seu nome, seu bairro, pra quem nos acompanha. Grande Alê, a nossa audiência do Rádio Esportes também. Vamos então as respostas das suas perguntas, Thiagão. Confirmando 12:25, estamos ao vivo aqui na Toca da Raposa. Mais um dia de trabalho finalizado também com o técnico Arthur Jorge na intertemporada. Gabriel Peck, a realidade sim, Thiagão. Essa é a boa notícia. O Cruzeiro chegando sim a um acordo com o atleta. Agora, anunciar o jogador, sabemos que depende, né, de aspectos burocráticos, exame, isso tudo vai acontecer na segunda-feira, porque a expectativa é que ele possa chegar no domingo aqui em Belo Horizonte, que ele desembarque aqui no domingo em Belo Horizonte, e aí na segunda-feira ele fica dedicado a realizar exames médicos, aqueles testes físicos também, para que o Cruzeiro possa anunciar a contratação do Gabriel Peck, jogador que vem do Los Angeles Galaxy, uma ótima temporada no Los Angeles Galaxy, isso vinha chamando a atenção do Cruzeiro, era um nome de preferência numa lista do Cruzeiro, que tinha outros jogadores, inclusive o próprio Elinho, né, chegou a ser comentado, trouxemos essa informação, se não desse com o Peck, o Cruzeiro ia atrás do Elinho, mas o Gabriel Peck acertou detalhes com o Cruzeiro. Uma coisa que estava também pegando muito era o Vasco tinha um percentual também, tem um percentual dessa negociação, então agora tudo sendo resolvido para que ele chegue a Belo Horizonte e vista a camisa do Cruzeiro e pose também para a foto oficial e seja anunciado como jogador do Cruzeiro. Valor dessa negociação, Thiagão, na casa de US$12 milhões, mais aquele famoso bônus, né, que aí depende do rendimento dele dentro de campo, títulos, assistências, gols, tudo isso entra no contrato, mas uma operação que está na casa de US$12 milhões, Thiagão.
2: Olha, é sempre bom ver o Cruzeiro investindo, movimentando e investindo com qualidade. Perdeu o Kaique, né? Que é natural, uma negociação que ela até se arrastou um pouquinho, o Cruzeiro segurou enquanto pôde, mas depois acabou efetuando o negócio. A janela se movimenta, vai se aquecendo, ela estava bem parada, né? Nessas primeiras semanas de Copa do Mundo, agora os times começando a se mexer, Alê.
4: É, e o Cruzeiro mostra que vem para ganhar títulos importantes também no segundo semestre, né? Porque consegue segurar alguns jogadores, traz o Gerson no início do ano, né, e consegue recusar propostas muito interessantes por jogadores de destaque, né? Infelizmente perdeu o Kaique, proposta irrecusável, mas já reforça o seu time, traz um jogador titular, né? O Cruzeiro consegue trazer um jogador que vai ser muito importante no segundo semestre, jogador que tem faro de gol, que é decisivo e que era realmente uma carência ali pelo setor, né? O setor de ataque, pelo lado do campo, acho que pode e deve ajudar muito o Cruzeiro, dando um recado importante para os seus rivais para esse segundo semestre.
2: Você sabe que eu vi o PEC aqui em 2024, ele parecia adulto jogando com criança, apesar dele ser pequenininho. Ele estava jogando aqui na MLS e eu vi um jogo dele em Stanford, quando estava cobrindo a seleção em 2024. Ele acabou com o jogo. O jogo foi 4-5 pro Los Angeles e ele fez 3 gols na partida. Com a velocidade dele, com a adaptação e com a maturação no Vasco, ele já era um bom jogador, agora mais maduro, eu acho que tem tudo para estourar no Cruzeiro.
4: Ah, eu não tenho dúvida, né? Em um time organizado, um time que ele vai dividir protagonismo com outros grandes jogadores, e ele sai em alta, né? Do futebol norte-americano, da Major League Soccer.
2: Que é raro, né?
4: É, normalmente o jogador tem problema de adaptação, não tá muito bem, e aí volta pro futebol brasileiro. Não, ele...
0: Tá importante, doutor Ivan? Oi, beleza, Lidão? será que é meu microfone que deu problema de junta ou é meu retorno aqui? Não, é, então... Não era eu, Britinho, era aí mesmo, viu, meu queridinho? É, faz parte, 19 horas, 8 minutos, doutor Ivan, 1,74m, 68kg, Los Angeles Galaxy, o menino tá fininho, correndo muito, ponta direita, boa aquisição, o senhor falou, né?
5: Bom jogador, jogou no Vasco, arrebentou no Vasco, foi vendido para os Estados Unidos, e é uma grande conquista aí do Cruzeiro, que tinha que ter alguém, um jogador de beirada ali, ele jogador pela direita ali, e é muito bom, eu acho que vai ajudar muito o Cruzeiro nesse Campeonato Brasileiro. E quem está assistindo a gente é a Patrícia. Patrícia, obrigado pela audiência, também a Linda e a Patrícia, a mãe da Patrícia, também fica ouvindo a gente, Robertão.
0: Beleza.
5: Obrigado pela audiência.
0: Tranquilo, Patrícia nos ouve todos os dias, a gente agradece de coração aí, viu, Patrícia? Gente boa demais. 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E o Galo, Britinho? Tem alguma informação,
5: claro,
0: do Galão da Massa? Parece que tem.
5: Contratou, viu, uns 10 jogadores, pelo que eu estou sentindo.
0: Vai ter amistoso. Vamos ouvir aí ele, Thiago Reis, seu nome, seu bairro, diretamente dos Estados Unidos. Conexão Estados Unidos, Brasil. Chega mais, Thiagão.
6: O Galo tá chegando em destaque com o Paulo Azeredo. E até na base tem sofrimento, rapaz. Ô, Paulo Azeredo, eu acompanhava ontem atentamente aqui o jogo do Ceará contra o Atlético na torcida pelo Galinho, né? Não deu, Ceará venceu. Aí corremos pra transmissão do Goiás contra o CRB, Paulo Azeredo. E acompanhamos e torcemos ali atentamente nos pênaltis. Cada batida pro CRB não vencer. Se o CRB vencesse os pênaltis, o Galo tinha dançado. Ufa! Até na base, o Galo ganhou, mas foi no sofrimento, hein, Paulinho? Ao vivo, na concentração do Atlético, Cidade do Galo. Fala aí, Azeredo.
7: Tudo bem, Thiago? Um abraço pra você, quem tá ligado com a gente ao vivo aqui no Rádio Esportes, agora 12:39. Pois é, Thiago, aquela máxima sempre vale com o Atlético, né? O se não for sofrido, não é galo. E assim foi também nesta quarta-feira pelo Sub-20. O Atlético jogava a semifinal com o Ceará, perdeu o jogo por 2-1, fez um gol até no finalzinho com o Loubac lá de pênalti, pressionou, mas não conseguiu, porque no total, assim, dos 90 minutos não fez um bom jogo. E aí foi todo mundo assistir o jogo do Goiás com o CRB, penalidades máximas. Aliás, o jogo estava 1-0 até 43 do segundo tempo. CRB empata e vai para os pênaltis. Nos pênaltis, não podia dar CRB. E aí deu do Goiás 3-2, o Atlético conquistando esse acesso, então, com a terceira vaga em aberto, né, nesse sub-20. E aí faz parte desse planejamento. Conversamos aqui no Domingão Esportivo da semana passada, né, no último domingo, com o Luiz Carlos. Ele falava, era um jogo de primordial importância para o planejamento do Atlético pensando no sub-20. Em 2027. E aí aconteceu este acesso e por isso o Atlético ficando feliz mesmo com essa derrota, porque tem gente que às vezes é assim, né, que já ganhou, mas não levou. O Atlético não ganhou, mas levou a vaga, era o que importava, dos males o menor. O Galinho conquistando então este acesso, o retorno à elite do futebol brasileiro na categoria sub-20. E aí, Thiago, uma informação importante, porque o Atlético tem conversado sempre com os jogadores e seus staffs também, daqueles que se destacam, né? E aí no profissional nós já temos aí o Cissé, tem também o próprio Vitão, que ontem reforçou o time sub-20, Pedro Cobra, que já treina também, o Pacini, que já é uma realidade, inclusive já entrou em jogos importantes, fez gol de classificação do Atlético, né, por que não, lá em Fortaleza, porque sem o gol do Pacini, o Atlético não ganharia nos pênaltis do Fortaleza na Copa do Brasil, e o Cauã Soares. E aí tivemos ontem, por exemplo, o Riquelme, que é um jovem de muita projeção, de muita expectativa no Atlético, e o Atlético já conversa então com o seu staff para um plano de carreira, assim como foi feito com esses 5 que eu citei aqui, para que o Riquelme também, quem sabe até depois de voltar à seleção, porque estará lá na próxima semana com outros 4 atleticanos, né, na seleção sub-17, para que o Riquelme seja aproveitado e observado também no profissional. Há muita expectativa, revelo para você, Thiago, não só do torcedor, mas até mesmo do próprio clube em relação a este atleta que tem jogado muito bem no sub-17 e recentemente também no sub-20. E ainda o Gabriel Veneno, também o Atlético conversando com o staff staff dele para que esse plano de carreira seja oferecido ao atleta. Lembrando que o Veneno é muito novo ainda, tem 16 anos, Thiago. Bom, em relação...
0: Bom, o Galão tá aí correndo atrás, é na base, é no profissional.
5: Subiu, tava lá embaixo, agora passou pra Série A do Sub-20.
0: Beleza, em breve vai ter amistosos do Galo, amanhã a gente vai falar desses amistosos. E agora é hora de irmos embora, lembrando que no mundo político, alguma grande novidade aí rapidinho, doutor, no mundo político?
5: Teve essa o Lula, o presidente Lula rebateu o Flávio e disse que não há motivo para tarifaço antes, após as eleições. Nossa pátria não está à venda, é porque o Flávio pediu aos Estados Unidos que adie o tarifaço para depois de outubro. Aí o Lula, você já viu, né? O Lula está aproveitando tudo quanto é coisa aí para poder ganhar a eleição, viu, Roberto Gomes?
0: Ai, ai, tem muita coisa. E eu tenho especulação aí que o Daniel Sucupira pode ser candidato ao governo de Minas Gerais.
5: Você ouviu isso aí? Eu vi o Ademir Camilo, que eu estava vindo para cá, é porque o Lula quer um candidato do PT para governador de Minas Gerais.
0: E o Daniel topa.
5: E aí, segundo o que eu não tive ainda com ninguém, o Daniel colocou o nome dele, já que tem um cara lá de Montes Claros também, um deputado estadual, e os outros, os medalhões, não estão querendo. Aí o Daniel, isso foi hoje? Isso saiu hoje? Onde que está escrito isso, Robertão?
0: Pois é, então beleza, vamos aguardar que amanhã vai ter mais especulação. Vamos. Doutor Ivan, um abraço para o senhor.
5: Robertão, um abraço para você, um abraço para esse monstro sagrado, Leandro Brito, um abraço para o Rômulo Lancan, Menestor, e você, obrigado pela audiência. Gente, e as pessoas que me param, eu não anoto o nome, sintam vocês todos abraçados, obrigado pela audiência. E a coisa mais interessante que eu estou notando aí, é que tem muitas mulheres assistindo o nosso programa. O Lancan, Menestor, e você, obrigado pela audiência. Gente, e as pessoas que me param, eu não anoto o nome, sintam vocês todos abraçados, obrigado pela audiência. E a coisa mais interessante...

0: e também do Hospital Bom Samaritano. Valeu, turma linda! Um abraço a todos vocês. Amanhã, 18 horas e 15 minutos, a gente volta com o último programa dessa semana. Um abraço e até lá!
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3: 7h45. 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

7h56. 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
1: 8h47.
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